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11: O SINAC Tocantins oferece em outubro mais de 400 vagas gratuitas em cursos de qualificação profissional. São 30 cursos em áreas como gestão, beleza, moda, artes, idiomas, saúde e tecnologia. As oportunidades estão disponíveis em Palmas, Taquaralto e Gurupi. Entre os destaques está o novo curso de Lightroom para fotógrafos no SINAC de Taquaralto. As matrículas podem ser feitas presencialmente ou pelo site to.sinac.br. Os requisitos e a documentação para as vagas gratuitas estão disponíveis no site do SINAC. Mara Santos para a Unitins FM.
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A Radioatividade leva até vocês mais um programa da série a série. Dedique uma canção a quem você ama. Eu tenho aqui em minhas mãos uma carta. Uma carta de um ouvinte que nos escreve e assina com um singelo pseudônimo de Maria.

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9: O Sesc Tocantins realiza no dia 10 de outubro o tradicional Dia das Crianças no Sesc, com programação gratuita em Palmas, Gurupi e Araguaína. O evento será das 9 da manhã ao meio-dia, com brinquedos infláveis, distribuição de lanches e sorteio de bicicletas. A programação é exclusiva para crianças de até 12 anos. Para participar, é preciso retirar gratuitamente o passaporte a partir do dia 25 de setembro. Em Palmas, a retirada será no Centro de Atividades do Sesc da 502 Norte e na sede da TV Anhanguera. Em Gurupi e Araguaína, os passaportes podem ser retirados nas unidades do Sesc indicadas pela organização. O passaporte garante a entrada no evento e o recebimento do lanche individual. Tina Santos para Unitins FM.
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Sempre com você, 10:15. 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
7: Saiba agora onde buscar ajuda durante uma crise de saúde mental. 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O SAMU realiza o atendimento no local e avalia a necessidade de encaminhamento. Já os CAPs fazem parte do acompanhamento em saúde mental, mas não são serviços de atendimento móvel de urgência. Mara Santos para Unitins FM.
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1: 3:49.

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0: Olá você, bom dia, agora 5:05.
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0: Olá, você, meu amigo, você, minha amiga, 5:05 agora. Estamos chegando para mais um programa Alvorecer. Tá na hora do nosso momento de fé, tá na hora de versículo do dia, a inspiração da manhã e ainda a nossa oração da manhã.
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0: Nosso versículo do dia de hoje está no livro de Salmos 51, os versículos 16 e 17. Abra a sua Bíblia. E esse versículo diz: os sacrifícios que agradam a Deus são um espírito quebrantado, um coração quebrantado e contrito, ó Deus, não desprezarás.
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0: Você já fez algum voto ou sacrifício para Deus? Olha, muitas religiões mantêm práticas sacrificiais, buscando com isso obter bênçãos, benefícios, redenção pessoal, desculpa pelo pecado ou mesmo autopromoção espiritual. Há ainda aqueles que passam por privações voluntárias em prol de uma denominação, uma causa ou pessoa. Tudo isso até parece muito bonito, mas tem muito pouco ou nenhum valor perante Deus. A Bíblia diz que Deus não quer sacrifícios. Lá em Oséias capítulo 6, versículo 6 diz: olha, ele espera que sejamos crentes e arrependidos. Mateus capítulo 1, versículo 15. Misericordiosos, humildes, justos. Está em Provérbios capítulo 21, versículo 3. O sacrifício de Jesus na cruz agradou plenamente e foi suficiente para promover perdão e gratidão. Não há nada que possamos fazer para alcançar a salvação. Também não é correto barganhar com Deus para conseguir bênçãos materiais. O que podemos oferecer é uma vida rendida a Jesus, amando-o com um coração quebrantado que reconhece as suas próprias falhas, suas fragilidades e dependência de Deus. Portanto, meu amigo e minha amiga, que nós possamos agradar a Deus com os sacrifícios certos. Entregue a Deus sacrifícios que o louvem. Hebreus capítulo 13, versículo 15 e 16. E não busquem glória para si mesmo. Leia os versículos mencionados acima. Reflita em como deve ser o sacrifício para Deus. Olha, seja grato a Deus por ter oferecido o maior sacrifício, Jesus Cristo. Ele não rejeita aqueles que têm pouco ou nada nas mãos, mas que se entregam a Ele com um coração contrito e humilde. Seja livre quando aceitamos que o sacrifício de Jesus foi suficiente. Também por nós podemos nos livrar do peso de cobranças adicionais, impostas pelo engano da tradição ou de falsos profetas. Portanto, meu amigo, minha amiga, entregue a sua vida como um sacrifício vivo, santo e agradável a Deus. Dedique-se para louvar o Senhor e glorificar esse Deus maravilhoso, amando a Ele e ao próximo também. Agora são 5:10. Feche os seus olhos agora e vamos falar com Deus.
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Querido e amado Deus, bom dia, Senhor. Bom dia ao Espírito Santo de Deus. Bom dia ao nosso Salvador Jesus Cristo. Pai amado, mais uma vez, graças à sua bondade e à sua misericórdia, nós estamos aqui mais uma vez, neste novo dia. Hoje é uma segunda-feira, dia 28 de setembro do ano de 2026. Muito obrigado, querido e amado Pai, pela tua palavra que nos fortalece e nos orienta todos os dias. Pai amado, Rei soberano em todo o universo, quão grande és, Senhor. O que poderia eu te oferecer? Tudo já é teu, Senhor. Perdoe-me se já quis sacrificar alguma coisa pela motivação errada. O Senhor não espera o meu sacrifício, mas o meu amor e minha obediência. Querido Deus, te louvo porque não medistes esforços para te entregar por amor a nós. Obrigado pelo teu sacrifício perfeito na cruz. Ajude-me a te entregar humildemente o meu coração para ter a vida que queres que eu tenha. Nos conduza, Pai amado, Pai querido, neste novo dia, que os nossos corações possam estar sempre voltadas para as coisas celestiais, para as coisas do Senhor, meu Deus. Pai amado, Pai querido, abençoe agora cada pessoa que encontra-se comigo nesta oração da manhã. Abençoe agora cada lar, cada pai, cada mãe, cada pessoa que agora já estão se organizando, pessoas que já estão no transporte coletivo, pessoas que já estão nas paradas, pessoas que já estão despertadas para esta nova semana. Quero pedir, ó Pai amado, Pai querido, uma bênção sobre a vida do teu filho, da tua filha, que agora estão comigo nesta oração da manhã. Nos dê uma semana de paz, de tranquilidade, sabendo que o Senhor está com cada um de nós em todos os momentos da nossa vida. Essa é a nossa humilde oração para o dia de hoje, que nós queremos pedir e agradecer, Pai. Em nome de Jesus. Amém, Senhor.

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1: Oi, Léo Vieira, bom dia.
2: Olá você. Bom dia.
3: Oi, bom dia.
2: Acorda, Brasil. Olha a hora, gente, olha a hora. 5:22, 5:22. Começou o nosso programa. Já estamos juntos mais uma vez, eu, você e a Unitins.
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2: É, a nossa Unitins. Então, ó, tá na hora, meu compadre, tá na hora, minha comadre. Bora.
4: Bora se levantar. Que a vida precisa de tudo de pé.
2: É desse jeitinho. Vamos lá, né? Para mais um dia, graças ao nosso Papai do Céu, mais um dia especial, que seja aí mais uma semana, né? Começando a semana essa que será dividida entre o final do mês de setembro e o início do mês de outubro, né, Rainha?
5: É. Claro.
2: É, semana essa que é metadinha para um mês, metadinha para o outro. É isso mesmo, viu? Metadinha para o mês, né? 4 dias então aí para o mês de setembro e 3 dias nós iremos entrar aí no mêsão de outubro já nesta semana. Tá bom? Então bora, tá na hora, né? Tá na hora. Ô, doidinho! Ei, rapazinho, vem cá. Isso. Não, pode abrir a porta aí. Abra a porta, isso. Já pode sentar nessa cadeirinha aí. Pronto, já puxa o microfone, coloca o fone de ouvido e bora acordar o povo. Tá na hora.
6: 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Acorda, gato. Acorda, vaquinha. Acorda, bode. Acorda, galinha. Acorda, cavalo. Acorda, tigrão!
4: Acorda, negada!
2: É assim que a gente gosta de ver, desse modelinho. Animação total para mais um dia, graças ao nosso bom Deus, né? Papai do Céu nos abençoando, nos protegendo, nos concedendo vida, saúde, muita paz. E Papai do Céu abençoe você cada vez mais, tá bom? Ó, deixa eu mandar bom dia. Bora mandar bom dia, Zé. Tá na hora, né? Manda bom dia, Zé.
7: Bom dia.
2: Isso.
7: Bom dia.
2: Dá bom dia, Joãozinho.
7: Bom dia.
2: Eita, coisa boa, Mariazinha.
8: Bom dia, Léo Vieira.
2: Oi. Bom dia. Felicidades pra você que acorda cedo com a gente. Aquele abraço, muito obrigado pela sua audiência, a sua companhia aqui na nossa Unitins, a mais ouvida do Tocantins. Ó, para quem tá na lida, né, na correria já do dia a dia, já se preparando para mais uma semana, graças a Deus, né? Para quem virou a noite de plantão aí, um abraço, obrigado, bom dia. Felicidades para todas as categorias trabalhadoras, né, pessoal que acorda cedo, quem vira a noite de plantão, aquele abraço, obrigado a todos os trabalhadores e trabalhadoras desse nosso Brasilzão de meu Deus, um abraço, viu? Felicidades, meus amigos leiteiros, já com a mão, já agarrado aí nas tetas, tirando leite nessa manhã especial de segunda-feira, né? Aos meus amigos leiteiros, bora, bezerrinho tá berrando, meu compadre, olha aí, ó, tá na hora de tirar leite, bora tirar leite. Abração para os meus amigos das lavouras também, já trabalhando. Abraços, padeiros e padeiras, confeiteiros e confeiteiras, minhas amigas boleiras também, já na lida, já, né, fazendo as delícias aí. Aos meus amigos vendedores de lanches, aos trabalhadores de frigoríficos também, um abraço, tudo de bom, felicidades. Aos meus amigos caminhoneiros, olha aí, essa turma no tapetão preto já trabalhando, né? Felicidades para todo mundo, aos meus amigos frentistas, minhas amigas, aos motoristas de ônibus de coletivo, né? Os taxistas, mototaxistas, um abração, motoristas de aplicativos também, aquele abraço, bom dia, pessoal da construção civil, aos meus amigos garis, pessoal da limpeza urbana, da coleta urbana, bom dia especial para todo mundo, para quem já tá na estrada indo ouvindo para Palmas, aquele abraço, seja muito bem-vindo, seja bem-vinda, tá bom? Pra você, ó, uma excelente manhã. Bora, bora, bora, bora, bora, porque a semana começou!
1: Oba, hoje é segunda-feira!
2: É, Mariazinha, segunda-feira, começamos aí mais uma semana, reta final do mês, dia 28 de setembro de 2026. Hoje é dia mundial contra a raiva, viu, gente? Pois é, dia mundial contra a raiva. Hoje também é dia internacional do acesso universal à informação, tá bom? Dia 28 de setembro, dia de muita coisa, inclusive, hoje é dia de você ser feliz, não esqueça disso jamais, tá bom? Ó, já manda ver, manda sua mensagem, nós vamos tocar aqui a primeirinha e já já nós já voltamos atendendo você, tá? O WhatsApp tá aqui, ó, 639-9915-6234. Vou repetir, 63 é o DDD, nosso número é 9915-6234. Já manda sua mensagem aí que já já eu volto atendendo você. Bora?
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0: gente, olha a hora, 5:34, 5:34 agora, já estamos de volta com o seu programa.
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0: É isso aí, vamos que vamos, começamos o nosso programa Alvorecer, já deixa eu correr aqui diretamente pro nosso WhatsApp, muitas e muitas mensagens, 639-9915-6234 é o nosso número, tá, gente? Já manda sua mensagem aí, aguarda pro Léo Vira chegar na sua participação aqui, tá bom? Alô, alô, meu amigo Wesley, bom dia, querido!
2: Muito bom dia, Léo Vira, bom dia a todos os ouvintes da Rádio Antins FM. Aqui quem fala sou eu, Wesley Amaral. E aí, Léo Vira, como é que foi o final de semana?
0: Tudo na paz, meu querido, e você, como é que foi?
2: Meu também foi bem, graças a Deus. Meu amigo Léo Vira, você pode tocar aí pra nós, capa de revista de Gilberto Gilmar.
0: Na hora!
2: Se você estiver tocando, toca aí pra nós a música de César e Paulinho, Amor Além da Vida, fez pra você, pra todos que já viram essa programação. Te desejo uma excelente semana, fique com Deus, um forte abraço, até amanhã, a partir das 5 da manhã, e cafezinho pra nós. Léo Vira.
0: Aí, ó, pronto. Cafezinho pra você. Então é capa de revista, é isso? Capa de revista. Cadê capa? Deixa eu organizar aqui pra ele. Capa de revista. Meu amigo Wesley Amaral, gente boa, gente finíssima, né? E flamenguista. Abração pra ele, tudo de bom. Cadê? Capa de revista tá aqui, ó. Vai sair já já, viu, Wesley? Um abração. Semana cheia de coisas boas, né? Muita saúde, muita paz pra você, pra toda a sua família. Muito obrigado pelo carinho da audiência aqui no nosso programa, tá bom? Já, sua moda vai estar saindo aqui no programa. Quem mais? Alô, meu amigo Carlito, bom dia, querido.
3: Muito bom dia, meu amigo Louveira.
0: Bom dia, meu amigo.
3: Carlito aqui de Itaguaraçu.
0: Ô, Carlito, e aí,
3: bom? Tá tudo bem?
0: Na paz, meu amigo.
3: Estamos aqui, Léo. Semana começando, graças a Deus, né?
0: Isso.
3: Primeiramente, desejo uma boa semana pra todos, que Deus continue nos abençoando sempre, Léo.
0: Tudo bem, meu querido, amém.
3: Léo, se você puder passar aquela música pra nós, se for passar em Goiânia,
0: é modão,
3: Parada Dura e Mato Grosso Matias, te agradeço muito. Vai pra você, pra todos os seus vários ouvintes, todos os meus amigos aqui de Taquaruçu, meus amigos de Porto Nacional, meus amigos do centro de Palmas, enfim, meus amigos de Nova Curva, de todas as pessoas que estiverem ouvindo esse momento.
0: Muito bem, obrigado,
3: querido. Fique com Deus. Que Deus nos continue nos abençoando sempre.
0: Amém, amém.
3: Boa semana pra todos. Tchau, tchau, Léo.
0: Valeu, meu querido. Um abração pra você. Grande Carlito de Itaquaruçu. Gente boa, gente finíssima. E a moda já vai na sequência pra você também. Tá bom, Carlito? Obrigado. Tudo de bom. Ronaldo Ceguinho Apaixonado. Bom dia.
4: Léo Vira, bom dia, meu
0: amigo. Bom dia, meu amigo.
4: Léo Vira.
0: Oi.
4: Conheci pessoalmente Sebastião Pereira. Imagina.
0: O quê? Não acredito.
5: O quê? Não acredito.
4: Pessoa maravilhosa.
0: Ah, é um cara gente boa, é?
4: Léo Vira, toca pra nós aí. Com Gini Gênio, ou Vítima do Destino ou Decisão, qualquer um das duas que você tiver.
0: Vítima do Destino.
4: Você decidiu que tava precisando de um desafio.
0: Certo.
4: E era pra eu ter falado contigo e acabei me enrolando.
0: Certo.
4: Quero mandar também um bom dia pra toda a galera da animação, Dona Ivonete no Boteco do Negão e todos os seus ouvintes aí. E me manda contato de Sebastião Pereira, que é uma pessoa igual a essa. A gente não pode se manter contato com ela, não. Que é gente boa na quantidade. Almoçamos junto antes de
0: ontem. Que legal, rapaz, que bom.
4: No município de Santa Rita. Só tenho que agradecer
0: a Deus. Rita, rapaz, olha que coisa boa.
4: Pessoalmente. Bom dia, Sebastião. Vamos se falando, meu velho. Meu velho, tamo junto. Deus abençoe. Leva pra casa agora, eu vou pro trabalho.
0: Valeu, Ronaldo. Abração, meu querido. Um abração. Tchau, obrigado, querido.
5: Tchau, obrigado.
0: Vou procurar a sua moda, já. Se não for uma, vai outra, viu? Mas um abração e, claro, né, você teve o privilégio aí de conhecer Sebastião Pereira.
5: O quê? Não acredito.
0: Ah, rapaz. Ei, Ronaldo, coisa boa, né, meu querido? Abração, tudo de bom, felicidades.
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9: Muito bem, pessoal, estamos de volta. Excelente manhã pra você. A semana tá começando, hein? Bora pra cima!
10: Áries, de 21 de março a 20 de abril.
9: Olha, o dia pede mais equilíbrio, tá? Olha, no amor pode surgir uma surpresa ou uma nova conversa diferente. Evite agir por impulso e tenha cuidado para não se envolver em discussões, tá bom? Os números da sorte para hoje: 13, 34 e número 45. E a sua cor para hoje é rosa.
10: Atenção, touro, de 21 de abril a 20 de maio.
9: Olha, bom momento para mostrar seu talento e buscar crescimento no trabalho. Olha, no amor, o charme está em alta, mas é melhor controlar o ciúme e a desconfiança. Os números da sorte para hoje: 0622, número 60, e a sua cor para hoje é azul claro.
10: E agora, os astros falam para você que é de Gêmeos, de 21 de maio a 20 de junho.
9: Atenção, Gêmeos, olha, você pode estar mais cansado, cansada e irritado também, então vale evitar confusão e procurar um pouco, né, de sossego, tá bom? Olha, no amor, o bom papo e o charme pode trazer uma surpresa. Os números da sorte para hoje são 19, 28 e número 30. E a cor para o dia de hoje é dourado.
11: Horóscopo do dia.
12: Rapaz, é muita sacanagem mesmo, galera.
9: E foi, meu amigo?
12: Hoje é segunda-feira de novo, bicho. Agora toda semana essa mulher cai, cara.
9: É, rapaz, segunda-feira de novo, né? Mais uma segundona, semana tá só começando, né, Rainha?
12: É.
9: Desse modelinho, então bora lá encarar a semana com um pensamento positivo, cabeça erguida, porque a semana é semana cheia, né? Semana cheia sem feriado, viu?
13: O quê? Não acredito.
9: Não tem feriado essa semana, mas nós temos agora no domingo que vem, né? A nossa obrigação de ir às urnas para votar, viu, gente? Então domingo agora é dia de votação, então todo mundo, quem tem aí, quem está apto, né, a votar, vamos exercer o nosso direito, viu, de voto, tá bom? Vamos lá, domingão agora, dia 4 de outubro. Tá chegando a hora, tá chegando a hora. 5:55, 5:55. Deixa eu trazer mais uma galera boa pra falar comigo aqui no nosso WhatsApp 63999156234. Cadê aqui? Deusvaldo, direto do Estadão de Goiás. Tá dizendo bom dia, meu amigo Léo Vieira. Olha, gostaria de ouvir Chico Rei Paraná, Você Não Sabe Amar. Vai ouvir, meu querido, já já, tá bom? Já já está saindo a sua moda aqui na sequência. Quem mais? Valdinês.
13: Olá, bom dia.
9: Bom dia.
13: Eu sou o Ulisses da Manhã, apresentado Léo Vieira.
9: Isso,
13: Léo Vieira, gostaria de ouvir a música aí.
9: Qual é?
13: Zezé de Tomás e Luciano, demorou demais.
9: Demorou essa demais.
13: É especial para todos os ouvintes, tá ligadinho no Bonitinhos FM.
9: Ok, meu querido.
13: Boa oração, reflexão. Papai, eu posso estar abençoando a cada uma pessoa, tá ligado?
9: Amém, minha... meu querido, amém.
13: Bonitinhos FM, bom dia, Buritirana, palmas.
9: Valeu, Valdiniz, abração, meu querido, pra você, pra todos aí de Buritirana. Obrigado, uma semana especial pra todo mundo aí, muito obrigado pela companhia, pela audiência no programa Alvorecer, feito pra você. Deixa eu ver quem mais tá aqui comigo, quem mais? Antônia, tudo bem, minha querida? Bom dia, minha amiga.
14: Bom dia, Léo Vieira. Bom dia. Que tenha uma boa segunda-feira.
9: Amém, minha querida. O que mais?
14: Mandar um abraço pro Raimundo Nazar. Gostaria de ouvir de Chico Rei Paraná.
9: Vai ouvir, Você Não Sabe Amar, já já. Já pediram aqui, vai pra você também, tá bom? Zé da Jumenta.
15: Vai, show, bom dia, favor.
9: Bom dia, meu amigo.
15: Tá bom?
9: Bom,
15: eu tô bom e bonito.
9: E mentiroso. Esse
15: amigo Zé da Jumenta. Mandar um bom dia pro meu amigo Ribulis, pode boy no serviço. Mandar um bom dia pro meu amigo Morava, sua esposa Maria de Jesus.
9: Maravilha, meu querido.
15: Mandar um bom dia pro meu amigo compadre do Altarante.
9: Isso.
15: Nosso amigo seu Dima, aqui do Bari Rosa.
9: Maravilha.
15: Esse pessoal todo aí que tá dando salve e desce, dona Aparecida, dona Joana na região doméstica, tá bom?
9: Opa, tá bom, meu querido. Um abração, viu? Zé da Jumenta, gente boa. Obrigado, querido, pelo carinho da audiência e da companhia também no programa Alvorecer. Zé da Jumenta, que acorda cedo, já já arruma o trabalho, né, Zé? Já já arruma o trabalho. Encarar mais uma semana de trabalho, Zé da Jumenta.
16: Ah, não, o programa.
9: O que foi,
16: já
9: Mariazinha?
16: Acabou.
9: Não, menina.
16: Ah,
9: acabou,
16: que pena,
9: não.
16: Olha,
9: olha.
16: O café tá pronto?
9: Tá prontinho.
16: Eu quero meu café, hein?
9: Ah, agora você falou bonita, agora sim, olha. Aí, ó, cafezinho pra você e pra todo mundo, viu, Mariazinha? Pro Zé da Jumenta também, que acabou de falar com a gente. Deixa eu ouvir o Adão Tavares. Deixa eu ouvir ele. Bom dia, meu querido.
17: Bom dia, Léo.
9: Bom dia,
17: Adão,
9: meu amigo.
17: Tavares, aqui a família tá para o Sul Grande.
9: Opa, que maravilha.
17: Léo, roda pra nós curtir Daniel e Zé Camilo, Jeitão de Caboclo.
9: Ó, Jeitão de Caboclo.
17: Kleber, meu cunhado, que está aqui comigo. Pra todos nós, dessa. Boa segunda-feira, com muita paz e saúde pra todos os seus ouvintes.
9: Valeu, obrigado,
17: obrigado,
9: viu?
17: Irmão, tô aqui ouvindo a palavra de Deus.
9: Um abraço, felicidades, tudo de bom, obrigado. Agora são 5:53, 5:53.

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3: As agroindústrias de Palmas agora podem vender seus produtos para outros estados do país. A mudança aconteceu após o Ministério da Agricultura reconhecer a equivalência entre o Serviço de Inspeção Municipal e o SISB-POA. Com a certificação, Palmas se torna a primeira cidade da região norte a conquistar esse reconhecimento. Segundo a Prefeitura da capital, a medida aumenta a competitividade das agroindústrias, abre novas oportunidades de negócios e pode contribuir para a geração de empregos e rendas em Palmas.
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3: Bem, muito bem, estamos de volta.

0: 6:06 agora.
1: Bom dia!
0: Vem aí já motivação para um dia melhor. Fica ligado, vem uma mensagem especial para você, meu amigo, para você, minha amiga.

Muito bem, chegou a hora desse momento especial do nosso programa, que é a nossa motivação para um dia melhor. Tá preparado, meu amigo? Preparado, minha amiga? Tira um pouquinho aí do seu tempo, no comecinho desse dia, pra gente elevar os nossos pensamentos às coisas de Deus. O título dessa mensagem de hoje diz: entregue o seu coração a Deus. Nós vamos meditar no livro de Salmos, capítulo 37, versículo 5. E esse versículo diz assim: olha, entregue o teu caminho ao Senhor, confia nele, e o mais ele fará. Em algumas versões diz: e ele o fará. Olha, talvez hoje você esteja enfrentando um momento de escuridão e sem saber qual caminho seguir. Talvez aconteça, né, de uma segunda-feira, começo de uma semana, você está assim meio sem saber qual caminho você vai seguir hoje. Olha, mas mesmo quando você não enxerga a saída, Deus continua presente e pode trazer luz ao seu caminho. Para nós somos frágeis, temos limites e muitas vezes carregamos marcas das escolhas que fazemos, não é assim? Mas a nossa fraqueza não é maior do que a força das mãos de Deus. Quando entregamos o coração ao Senhor, confiamos e entendemos o que precisamos controlar, Deus nos ajuda nessa estrada, nessa luta. Deus conhece caminhos que ainda não conhecemos ou caminhos que ainda não conseguimos enxergar. Foi assim com Pedro, que mesmo tendo falhado, encontrou em Jesus a oportunidade de recomeçar. O passado não precisa terminar aquilo que Deus pode fazer na sua vida daqui para frente. A graça de Deus restaurada restaura a sua vida. A graça de Deus, ela perdoa, ela transforma, e a esperança nos dá a força para continuar. Por isso, não tenha medo de entregar seus planos e os seus sonhos nas mãos de Deus. Permita que Deus conduza suas decisões, coloque ordem naquilo que hoje parece confuso. Os propósitos de Deus podem ser diferentes dos nossos, mas Ele conhece aquilo que realmente precisamos. Olha, meu amigo, minha amiga, hoje escolha confiar, mesmo sem entender tudo, e continue caminhando pela fé. Coloque este novo dia nas mãos de Deus e permita que Ele reine no seu coração. E aconteça o que acontecer, não desista, porque Deus ainda pode transformar a sua história. E a nossa frase para essa mensagem de hoje diz: quando Deus conduz, até os caminhos difíceis podem levar a um novo começo. Repetindo essa frase: quando Deus conduz, até os caminhos difíceis podem levar a um novo começo. Que Deus abençoe o seu dia, meu amigo, você, minha amiga, que a semana seja especial. E acredite, entregue o seu coração a Deus, entregue os seus caminhos ao Senhor. Ele sabe o início, o meio e o fim da nossa história. Bom dia para você e uma ótima semana.

Aí no nosso programa Alvorecer, a Jéssica Dantas cantando Rédeas. Sensacional, né? Agora são 6:17, 6:17, nós vamos para um rápido intervalo. Já já voltamos com as previsões para Câncer, Leão e Virgem. Voltamos já.

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0: Alô, alô, você que é de Câncer, de 21 de junho a 21 de julho.
1: Muito bem, olha, o desejo de ganhar dinheiro aumenta, mas cuidado para não gastar demais, viu? Na família e nas amizades, procure evitar cobranças e discussões. Olha, no amor pode surgir uma atração forte, viu, Câncer? Os números da sorte para hoje são 38, 43 e número 52, e a cor para o dia de hoje é branco.
0: Atenção, leoninos, chegou a hora do seu horóscopo, de 22 de julho a 22 de agosto.
1: Atenção, leão, olha, determinação não vai faltar para correr atrás dos objetivos, mas evite brigas e disputas de ego, tá? Olha, no amor, o orgulho e ciúmes podem atrapalhar e é melhor, né, pegar leve, tá bom? Os números da sorte para hoje: 16, 43 e número 52. E a sua cor é rosa.
0: Atenção, virginiano e virginiana, de 23 de agosto a 22 de setembro.
1: Olha, uma oportunidade profissional pode aparecer e até trazer mais dinheiro. Aproveite boas ideias, mas não se sobrecarregue. No amor, o momento favorece novos encontros e planos a dois, tá bom? Os números da sorte para hoje: 19, 48 e número 55. E a sua cor para o dia de hoje é laranja. Horóscopo do dia. Agora são 6 horas 24 minutos, 6:24. Bom dia. Cafezinho para você que acorda cedo, você se liga aqui no nosso programa Alvorecer, cafezinho tá servido. Bora ouvir mais mensagens no nosso WhatsApp 6399156234. Alô, Chico do Detran. Bom dia, meu amigo. Cadê o áudio do homem? Cadê? Agora vai. Bom dia.
2: Bom dia, meu amigo Léo.
1: Bom dia, meu amigo.
2: Segunda-feira abençoada para nós, uma semana abençoada.
1: Amém, meu querido.
2: A minha família, para sua, para todos. Legal. Da rádio aí.
1: Amém.
2: Léo Vieira, passa para nós aí, por gentileza, aí, menina da loja, eu acho que é com Jean Giovanni.
1: Isso, Jean Giovanni.
2: Luzinete, Mauro da Aurani 4.
1: Quem mais?
2: O Batistão, do Irmão Dulce, do Dé. João Ronaldo Doleto, toda a turma do Detran do Taquaralto, meu amigo Rei lá de Silvanópolis.
1: Quem mais?
2: Toda a turma da animação aí. Bom dia, meu amigo. Uma semana abençoada.
1: Abração,
2: pra nós.
1: Meu querido. Bom dia.
2: Fica com Deus, meu companheiro.
1: Alô, abração pra ele, Chico do Detran, gente boa, gente finíssima. A Mara Aparecida de Santa Teresa tá dizendo bom dia, Léo Vieira, tudo bem? Olha aqui a Mara Aparecida. Léo, manda um alô especial pro meu pai Manuel Martins Barbosa, na fazenda Olho d'Água, município de Santa Teresa, né? Todos os dias ele está na escuta do seu programa. Olha aí que legal. Alô, seu Manuel Martins, um abraço pro senhor aí, tudo de bom, viu? Boa semana. Obrigado, Mara, um abração, querida, pra você também, tudo de bom. Felicidades. Jane Silva tá aqui, que ela tá aprontando o cafezinho dela, deixa eu ver, o cappuccino. É o cappuccino, cadê, ó? Ah, isso mesmo, rapaz. Que legal, às 5 da manhã, né? 5 e quanto? Que ela mandou aqui a mensagem. Deixa eu ver, 5:19, né? 5:19. E ela escreveu aqui dizendo, bom dia, Léo Vieira, bom dia, amigos e ouvintes. Abençoada semana, abraço para todos da Unitins, Casal Raiz, Domingão, Raimundinho das Ardos, Capitão Sobe Desce, Baixinho das Redes, Raul Mato, Senhor Valeriano, Carlão, Isabel, Dona Rita de Cássia, Célia Maria, a Ana Rosa, a Ana Atleta também, Rodrigão e a Cíntia, Simone Goiano, a toda a galera da animação, Cantinho da Amizade, Mensagens da Poliana. Legal, um abração para você, Jane, obrigado, minha querida. Tudo de bom, boa semana e ó, cafezinho daqui para você também, viu? Cafezinho nosso aqui do Alvorecer, para nossa amiga Jane Silva em Portugal, curtindo o programa Alvorecer feito para você. Bora, quem mais? Fala, Vilonei, bom dia, querido.
3: Bom dia, meu amigo Léo Vieira, Vilonei Taguatinga, Tocantins, sintonizar aqui agora, ainda acabei de tomar um café mais cedo, vou dar uma luta minha bichinha Maiara de Abril, Carla Morena cuidando da bebê Serena, Deusimar, Jota Júnior, PP do Rádio, Léo Vieira, que é você, Tina Santos, para toda a rádio, uma boa segunda-feira, Deus abençoe o nosso Rei.
1: Amém, meu querido, valeu, um abração para você também, tudo de bom, felicidades. Meu amigo Edren Mendes está dizendo bom dia, Léo Vieira. Léo, manda um alô especial para os meus pais na chácara Bacabinha. Seu Eupídio e a dona Santana. Também para o meu amigo Luiz Franco em Porto Nacional. E se puder, toca aí Leandro e Leonardo, um sonhador. Valeu, meu querido. Já tá na sequência ali. Vamos tocar para você já já, tá bom?
4: Zezé de Camargo e Luciano. Vai tocar agora, tu é doido, meu irmão.
1: Então bora, diz Zezé de Camargo e Luciano. Demorou demais.

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9: Isso aí, estamos de volta. Excelente manhã pra você. Bora. Semana tá começando, meu povo.

0: Pra você não perder a hora, hein? 6:37, 6:37 agora. Bom dia. Ótima semana, segunda-feira chegou.
1: Acorda, crianças, tá na hora de ir pra escola.
0: Criançada, vambora, levantando pra mais uma semana, segunda-feira, já curtiu o final de semana, né, ô Rainha?
2: É.
0: Já curtiram aí o finalzão de semana, agora, ó, força na peruca. Vambora pra cima, mais uma semana, semana cheia, viu?
3: O quê? Não
0: acredito. É semana cheia, bora estudar, criançada. Tá na hora, levantando, tá aqui de tio Léo pra acordar você bem cedinho, pra encarar mais uma semana de estudos. É assim que o titio gosta de ver, todo mundo feliz e contente, cafezinho pra vocês, ó. Cafezinho, pronto, tá bom, já deu também, não pode ser muito, né? Criança não pode tomar muito café não, né, Rainha?
2: É, claro.
0: Muito não, aí já complica o meio de campo, viu? 6:38, 6:38, deixa eu trazer aqui o Marcos Lapada. Cadê o homem?
4: Opa!
0: E aí, campeão?
4: Galo às 5 horas da manhã de segunda-feira.
0: O galo canta cedo, rapaz.
4: Você é sertanejo.
0: Isso.
4: Cantar do galo.
0: É verdade.
4: Sou Marcos Vegas do Bela Vista, Marcos Lapada. Bom dia, Brasil. Bom dia, Unitinhas. Bom dia, Senhor Jesus Cristo. Bom dia, Maria.
0: Isso.
4: Pai de Deus. Pai Deus. Bom dia pra vocês também. Pessoal da Unitinhas aí.
0: Obrigado, querido. Obrigado.
4: Lá,
0: oi,
4: meu
0: qual
4: primeiro
0: é?
4: Amor, meu primeiro amor.
0: Primeiro amor?
4: Cascatinha e Ana gravaram.
0: Ih, rapaz, aí é.
4: O Bruno Marrom
0: raizão.
4: Também. Qualquer cantor aí, meu primeiro amor.
0: Vê se eu encontro aqui.
4: Qualquer cantor que você tiver aí no seu sistema aí, tá bom?
0: Tá bom, meu querido.
4: Salve divina, mãe Maria, bom pra você, sua família.
0: Pronto.
4: Seu pessoal todinho aí. Gratidão por tudo. Eu vou esperar legal. Agora. Motivação pro dia melhor. Cada dia melhor. Palavras boas.
0: Valeu.
4: Que adocica nossos corações. Os ouvintes.
0: Que legal.
4: Eu tô chamando todo mundo pra assistir.
0: Isso, pode chamar, pode convidar, viu?
4: Todo mundo.
0: Convida essa galera. Valeu, um abração, Marcos. Obrigado, querido. Vai com o Bruno e Marrone, viu? Vai com o Bruno e Marrone pra você já. Obrigado pela companhia. Olha ela, rapaz. Direto de Uberlândia, Minas Gerais.
5: Olá, bom dia. Bom dia,
0: bom dia,
5: alegria,
0: bom dia,
5: meu
0: bom
5: amigo
0: dia.
5: Léo Vieira. Segundou.
0: Segundamos.
5: Meu Deus do céu.
0: Isso.
5: Já tá no final do mês de novo,
0: já,
5: né,
0: mais
5: Léo
0: um mês tá indo embora.
5: Tá voando, final desse ano, né?
0: É, o ano tá
5: bom
0: voando.
5: Bom dia pros seus ouvintes, pra todos que já acordou, que
0: isso,
5: tá atento aí ouvindo a programação. Eu tô
0: maravilha.
5: Ouvindo, tomando café. E vou pedir música, vou pedir hábitos com o Rio Negro Solimões e Gustavo Lima.
0: Ah, já.
5: Eu vou mandar pra todos do Grupo Alvorecer. Vou mandar especialmente pra você que ainda
0: obrigado.
5: Tá aniversariando. É o mês todinho seu, viu,
0: Rosivira? É o mês todo? Não,
5: e
0: não
5: continuo
0: acredito.
5: Nos parabéns, felicidade pra você.
0: Obrigado.
5: E ó, eu vou mandar também essa moda aí pro pessoal lá do Grupo Alvorecer, viu, Rosivira?
0: Tá bom.
5: Todo mundo atento e ligado e ouvindo
0: isso.
5: Você também, viu, meu
0: abração
5: amigo?
0: Abração pra todos, viu?
5: Cheiro e queijo pra você.
0: Cheiro,
5: tá
0: querida,
5: bom?
0: Pra
5: tô
0: você rindo. Também. Obrigado, tudo de bom. Marcelina, direto de Uberlândia, Minas Gerais. Gente boa, gente finíssima acompanhando o nosso programa e já você vai ouvir sua moda, viu, meu querido? Um abração, tudo de bom. Quem mais? Olha, rapaz, olha só quem apareceu aqui, meu compadre. Sebastião Pereira.
2: É ele,
0: meu amigo. Chegou, viu? Ronaldo. Ronaldo que conheceu ele pessoalmente, rapaz.
2: Eu não sabia que era ele,
0: é
2: não.
0: Ele, pô. Rapaz, o homem tá aqui firme e forte. O Ronaldo Ceguinho já falou hoje pela manhã. Diz que conheceu gente boa, gente fina demais. Né? Conversador, rapaz. Olha que coisa boa. Sebastião Pereira.
6: Aô, bom dia, meu patrão.
0: Bom dia, meu companheiro.
6: Bom dia pra vocês, pra todos os seus ouvintes.
0: Obrigado.
6: Leandro, como é que passou esse final de semana? Uai,
0: passamos rapaz, bem.
6: Calor, rapaz.
0: Mas
6: calor
0: que calor, hein?
6: Terrível.
0: Rapaz do céu.
6: Cadê Mariazinha, rapaz?
0: Mariazinha
6: ela
0: tá
6: ajuda,
0: aqui.
6: Vamos ver se você ajuda ela também, moço.
0: Isso.
6: Mandar ela sacudir essa meninada, moço. Descer da tarimba, pôr o pé no chão, tirar a janela do dói, rapaz.
0: Isso, verdade.
6: E arrumar a mochila que as vans tá buzinando aí.
0: Já tá buzinando,
6: portão,
0: tá buzinando.
6: Ô, filho, arranja uma música aí pra mim, senhor.
0: Qual é?
6: Eu troquei minha casa nova por uma véia. Arranja esse aí, vê esse negócio aí pra mim direito. Eu vi isso aí e fiquei juntando, mas não sei se o coisa da música é esse
0: mesmo. Captei
6: aí,
0: vossa mensagem.
6: Tudo de bom pra você, garoto. Uma ótima segunda-feira. Tamo
0: eita,
6: junto.
0: Sebastião Pereira, você é demais, rapaz. Cafezinho pra você também, meu querido, ó. Cafezinho vai pra você, Sebastião Pereira. Sebastião, quando vier a Palmas, né? Quando vir a Palmas, Tá encostadinha na nossa Nitins, viu? Tá encostadinha pra nós bater um papo pessoalmente, viu? Né não, dona Maria?
5: O quê? Não acredito.
0: É, vamos bater um papo pessoalmente quando ele vir a Palmas, viu, Sebastião Pereira? Será um prazer, uma honra te receber aqui na nossa Unitins pra gente conversar, pra gente prosear, né? E tomar um cafezinho da Unitins também, tá bom? Abração, meu querido, pra você, tudo de bom. Bora!
5: É, o Vieira,
0: oi.
5: Toca modão.
0: Então bora, de modão. Opa, agora 6:42, 6:42. Daniel e o papai José Camilo, jeitão de caboclo.

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15: Tudo bem, tudo certo, pessoal? Estamos de volta. Excelente manhã para você. Ó, bora para cima, hein?

0: astros falam com você. De 23 de setembro a 22 de outubro.
1: Muito bem, atenção Libra, olha, bom dia para cuidar melhor do dinheiro e evitar gastos inesperados, tá? A energia está boa para sair da rotina. No amor, o clima pode esquentar, mas cuidado com ciúmes e discussões, ok? Os números da sorte para hoje: 32, 35, número 51. E a sua cor para hoje é bege.
0: E agora, as previsões para o Escorpião. De 23 de outubro a 21 de novembro.
1: Atenção, Escorpião, olha, parcerias e negociações podem trazer boas oportunidades no trabalho e no dinheiro. Olha, na família, assuntos antigos podem voltar também. Olha, no amor pode haver muita atração, mas também ciúmes. Os números da sorte para hoje: 05, 44, número 53, e a sua cor para hoje é amarelo.
0: Alô, alô, Sagitário, de 22 de novembro a 21 de dezembro.
1: Muito bem, atenção, Sagitariano, Sagitariana, o trabalho pede organização e paciência. Olha, evite pressa e discussões, tá? Já no amor, uma pessoa próxima pode despertar interesse e trazer novidade para o coração. Os números da sorte para o dia de hoje são 23, 33 e número 51. E a sua cor para hoje é creme.

0: 50. Para você que acompanha o nosso programa Alvorecer, aquele abraço, muito obrigado pela sua audiência, a sua companhia no nosso Alvorecer. Deixa eu ouvir aqui minha amiga Patrícia Cursino Sumidinho.
1: O quê? Não acredito.
0: Patrícia, bom dia, minha querida.
2: Bom dia, meu amigo. Quero mandar um alusão pra Lindomar Cursino, marido, né? Na Fazenda Paraíso.
0: Isso, olha que coisa
2: sumiu
0: boa.
2: Sumiu uns dias, né? Mas pois é porque lá agora tem internet, aí todo dia a gente se fala.
0: Aham.
2: Uhum. E é isso, porque eu tô todos bem,
0: o Zé Felipe
2: tá ali acordando pra ir pra escola.
0: Tudo bem.
2: E Maria José... vai cuidar no café, viu?
0: Isso, viu, Dona Maria José? Vai cuidar no café. Cafezinho pra você, Patrícia, ó, cafezinho pra você, pro José Felipe, pra toda a família, seu Lindomar, pra Dona Maria José lá na fazenda, um abração pra eles, tudo de bom e obrigado pela companhia no nosso programa Alvorecer, ok? Deixa eu ver quem mais, a Dona Ana Maria, gente, olha ela aqui.
3: Bom dia, Bel Vieira.
0: Bom dia, Dona Ana.
3: Uma boa segunda-feira para você.
0: Obrigado.
3: Que Deus abençoe a sua vida.
0: Para a senhora também.
3: Um bom trabalho para você.
0: Obrigado, Dona Ana.
3: Eu não sei se é o Rick Renner que canta a música Escolta de Vagalume.
0: É, Rick Renner.
3: Se você tiver aí, toca para nós com o Rick Renner. Se não tiver, toca com outro cantor.
0: Tá bom.
3: Tá bom?
0: Combinado.
3: Falou, um abraço.
0: Valeu.
3: E até outro dia.
0: Um abração. Tchau. Um abração para a senhora também. Obrigado, Dona Ana Maria. De Taquara Alto, curtindo o programa Alvorecer em alto e bom som, né, Dona Ana? Obrigado, tá bom? Deixa eu ver quem mais, Umbelina, bora ouvir a mulher.
4: Bom dia, amigo.
0: Bom dia.
4: Tudo bem?
0: Tudo bem, querido, e
4: eu
0: você?
4: Eu gostaria de ouvir o Casa de Caboclo com Rick.
0: Ó, Rick Renner, tudo bem.
4: E oferecer pra todos que estão curtindo. E okay, que você tenha uma segunda abençoada, você daí, né, querido?
0: Amém. Felicidades, viu? Pra você também, nossa amiga Umbelina, curtindo a programação do nosso Alvorecer, feito pra você. Ô, Nalvinha, tudo bem, minha querida? Bom dia pra você, Nalvinha.
5: Bom dia, Léo.
0: Bom dia.
5: E aí, Léo, boa segunda-feira.
0: Obrigado,
5: bom
0: minha
5: trabalho.
0: Querida.
5: Desculpa aí minha voz, que tá meia ruim, né?
0: Gente, aham.
5: Eita,
0: tá rouquinha, né?
5: Esse tempo a voz da gente fica meio difícil,
0: tempo,
5: né?
0: Tempo meio doido, né?
5: Parece que gripa, sei
0: verdade.
5: Lá o quê. A garganta fica arranhando, né?
0: Isso,
5: então,
0: verdade.
5: Então tá tudo de bom, Léozinho. Que Deus abençoe aí sua segunda-feira, seu
0: amém,
5: trabalho.
0: Amém, querida, amém.
5: Sua
0: obrigado.
5: Família. Sua menina já tá uma mocinha linda, tá linda, grandinha já. Mocinha,
0: é verdade,
5: né?
0: Verdade, já
5: então,
0: tá mocinha.
5: Então tá, Leozinho, tudo de bom. Um abraço aí a todos os ouvintes.
0: Obrigado,
5: aí,
0: minha querida.
5: Raimundinho das Armas. Tchau, fui. Obrigada, Leozinho.
0: Um abraço, Nalvinha, pra você também, nossa amiga Nalvinha, direto do Aureni 3. Quem mais? O Antônio Pereira, é ele aqui no áudio? Bora ouvir.
6: Bom dia, Léo
0: Vieira. Bom dia, meu amigo.
6: Aqui é o Antônio Pereira.
0: Ô, Antônio,
6: cadê
0: como é que tá?
6: Cadê o café, Léo Vieira?
0: O cafezinho tá aqui, ó.
6: Tem um cafezinho aí?
0: Tem aqui, cafezinho tá pronto aí, ó. Cafezinho Alvorecer pra você, viu, Antônio? Antônio Pereira, gente boa, gente finíssima. Um abraço, querido, pra você, tudo de bom. Obrigado pela companhia, pela audiência também, tá bom? Minha amiga Ivanilde Lobo, cadê ela? Cadê?
7: Você vai seguir hoje.
0: Ah, ela tava ouvindo a mensagem, né? Tava ouvindo a mensagem, muito bem. Tá dizendo, ó, um abraço pra Márcia Helena, muito bem, pronto, um abração pra Márcia Helena lá nas Minas Gerais, né, ô Ivanilde? Um abração pra você também, pro Juraci, um abração pro Louro, tudo de bom pra vocês aí na Grota d'Água, valeu, super abraço, tudo de bom. Bom, gente, agora nós vamos deixar aqui o Bruno Marrone cantando A Boate Azul, Sublime Renúncia e Meu Primeiro Amor. E aí, depois dessa música, vem aí o horário eleitoral obrigatório e a gente volta às 7h25, 7h26, a gente já volta aí com o nosso programa Alvorecer. Combinado? Música.

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0: 7h27, olha a hora. 7h26, 7h26 agora. Já estamos de volta com o nosso programa Alvorecer aqui.
1: Oba, hoje é segunda-feira.
0: É, segundou, meu povo, segunda-feira maravilhosa. Para você que acompanha a nossa Mitins, a mais ouvida do Tocantins, agradecendo pela sua audiência, pela sua participação, você que muitas vezes acompanha a gente, mandando mensagem, participando, aqueles que ouvem todo dia, mas talvez não tenha aquele tempo de mandar mensagem, né? Não interage muitas vezes, mas que está sempre ouvindo, e a gente agradece você também. Pessoal da internet, acessando o nosso site fm.unitins.br. Gente, lembrando que esse site, né, você pode acessar no seu celular também, tá? Que você colocar lá no seu navegador do celular, você vai colocar fm.unitins.br. Quando você clicar no link, ele vai abrir como se fosse um aplicativo, tá? Ele já abre tocando ali, como se fosse um aplicativo, ou seja, você pode ouvir pelo celular também, tá bom? E aí nós temos o nosso aplicativo, nós estamos também aí no maior portal de rádios do mundo, que é o Rádios Net, inclusive liderando a nossa capital Palmas aí no Rádios Net, viu?
2: O quê?
0: A nossa Unitins está liderando aí no Rádios Net aqui na capital Palmas, né? A rádio mais ouvida no Rádios Net. E a gente agradece você por essa audiência maravilhosa, tá bom? Bom, daqui a pouquinho nós vamos cantar parabéns para quem tá soprando velinhas. Hoje e agora nós vamos trazer mais um giro de mensagens, muitas e muitas mensagens aqui. A gente vai falar com você, o melhor ouvinte do mundo. Alô, alô! Bom dia, meu amigo. Alô, Manuel, como é que tá? Segundou, meu amigo. Qual é? Tá baixinho o áudio dele.
3: Bom dia pra você, meu amigo.
0: Valeu, meu querido, abração. Ó, tem escolta de vagalumes já. Alguém já pediu aqui, ó. Rick Renner, escolta de vagalumes. E nós vamos tocar e vai pra você também, tá bom, meu querido? Combinado? Deixa eu ver quem mais tá com a gente. Alô, alô, bom dia, bom dia.
4: Bom dia.
0: Opa, bom
4: como
0: dia.
4: Como é que tá as coisas, meu filho?
0: Bom,
4: aqui é o
0: querido.
4: Cássio aqui da Matança.
0: E aí, Cássio, bom?
4: Como é que tá as coisas por aí, 100%?
0: Por cá tá 100%, meu querido.
4: Não, hein?
0: Tudo bem.
4: Bonito, mas seu bonito céu hoje, ó.
0: É, céuzão.
4: Ih, rapaz, graças
0: azul,
4: a Deus,
0: né?
4: Aqui na roça aqui tá 100% bom demais.
0: Que legal, que bom, Cássio, bom demais.
4: Sabe, dá pra você tocar aquela música aqui.
0: Qual é, meu querido?
4: Canta assim, ó.
0: Ah.
4: Amanheceu, peguei na viola, joguei na sacola e fui viajar.
0: Vamos procurar essa moda.
4: Esse é o pra você, meu amigo.
0: Obrigado,
4: pra
0: querido.
4: Todos aqui da região da Matança.
0: Pronto.
4: Viu? Meus amigos que estão me escutando aí, ouvindo
0: isso,
4: essa rádio
0: que legal.
4: Maravilhosa.
0: Obrigado, meu querido.
4: Potência louca, viu?
0: Isso.
4: Ó, aquele abraço pra todos aí, pra você.
0: Valeu.
4: Meu muito obrigado.
0: Alô! Falou bonito demais nosso amigo Cássio, da região da Matança. Um abração, meu querido. Tudo de bom. Fala aí, gente boa, gente fina. Mais um aqui chegando, Ed Sorene. Bom dia, meu
5: Alô,
0: querido.
5: Alô, opa. Ed Sorene, capistrando na voz.
0: Como é que tá, meu querido?
5: Leozão, tamo ligado no programa. Quero
0: obrigado.
5: Mandar um abraço pra todos os amigos aí que tá curtindo.
0: Isso.
5: Abração aqui pro meu amigo Nilson Máximo, rapaz. Gente
0: boa
5: demais,
0: Nilson,
5: curtindo.
0: Um abraço pra ele.
5: Abração meu amigo Carlito Cardoso, aqui de Itacoaruçu.
0: Isso.
5: Abração meu amigo Joãozinho Milton, rapaz. Gente boa demais. Abração também pra minha amiga Raimunda Carneiro e seu Pedro ali no Entre Rios.
0: Tudo bem.
5: Abração pra minha amiga Edilma Pinto e sua esposa Esmeralda ali em Santa Teresa e região. Abração pra toda a turma que tá curtindo aí, beleza? Oferecer a próxima moda. A minha esposa aqui, Maria Aparecida, também, e os meus filhos. E é isso aí, tamo junto, aquele abraço.
0: Valeu, meu querido, abração pra você, pra toda a família, boa semana, boa segunda-feira, tudo de bom, Edson Sorene, em Itacoaruçu, tudo de bom, querido, abraço. Maria Carneiro, a Carneirinha, tá aqui com a gente, dizendo bom dia, Léo Vieira, bom dia, Maria Carneiro, um abraço pra você, pra toda a família em Itacoaruçu, ouvindo o programa também. Areli, tá em Novo Acordo, de radinho na mão, gente, olha aí, Areli, abração pra ela, gente boa, gente finíssima também, ouvindo o nosso programa Alvorecer, muito obrigado pelo carinho da audiência, da companhia sempre. Mais uma mensagem, deixa eu ver, o Israel Júnior, bom dia, meu querido.
6: Bom dia, meu amigo Léo Vieira e todos os ouvintes, olha, eu por cá, rapaz.
0: Seja bem-vindo,
6: Israel,
0: querido.
6: Israel Júnior, da ano 44.
0: Tô bem.
6: Deixar um abraço aí pro meu amigo Valeriano, dona Rita de Cássia, Domingão, Carlão, sobe e desce, baixinho da rede,
0: tudo
6: Silvinha,
0: bem.
6: Valdete Zacaria, Cléo, todo mundo que tá sintonizado aí, viu, Léo Vieira?
0: Valeu, meu querido.
6: Toca pra nós aí, Léo Vieira.
0: Qual é?
6: É, do outro lado da cidade tem, tá? Do outro lado da cidade tem, alguém que me deixa dividido, Tchau, tchau e obrigado. E feliz segunda-feira abençoado pra você e todos os seus ouvintes, Léo Vieira.
0: Valeu, meu querido. Abração.
6: 44. Tchau, obrigado.
0: Alô, abração, abração pra você, ó. Obrigado, querido, pela participação, pela audiência. Guilherme Santiago, do outro lado da cidade. Vamos tocar para você aí na sequência, ok? 7:31, 7:31 agora. Vem aí os aniversariantes do dia. Tá na hora. Olha, hoje nós estamos vivendo uma segundona, segunda-feira, dia 28 de setembro do ano de 2026. Hoje é Dia Mundial contra a Raiva, viu? Hoje também é Dia Internacional do Acesso Universal à Informação. Falando um pouquinho sobre os nascidos no dia 28 de setembro, costumam ser carismáticos, comunicativos e diplomáticos também. Valorizam a harmonia, gostam de ajudar e tem facilidade para lidar com as pessoas. Olha, também podem ser bastante criativos e determinados, né? Quando encontra algo que realmente deseja. Olha aí, falando um pouquinho sobre a sua personalidade, você que nasceu nessa data especial. E agora nós vamos aqui para o Facebook Léo Vieira, nós vamos para a página Alvorecer também e mandar os parabéns para você, meu amigo, você, minha amiga, que hoje está soprando velinhas. Ó, quem tá aniversariando hoje, parabéns especial vai para o Rivaldo Magalhães. Parabéns para ele, né? Magno César também tá aniversariando hoje, felicidades para ele. Leandro dos Reis também é aniversariante dessa data, muitos anos de vida, saúde e paz. A Cristiane Alves também tá aniversariando, né, Cristiane? Parabéns, tá bom, querida? Quem mais tá aniversariando hoje? O Duda Montoro também tá aniversariando nessa data. A Gorete Silva também é aniversariante do dia de hoje, parabéns para ela. A Lucilene Pereira também está aniversariando hoje, muitos anos de vida, saúde e paz. E agora os famosos, né, que hoje estão soprando velinhas. A atriz brasileira Regina Braga, parabéns para ela. Apresentador de televisão, o Amauri Júnior, também parabéns para ele, felicidades. A cantora Roberta Miranda, gente, olha aí, Roberta Miranda hoje aniversariando, muitos anos de vida, saúde e paz. A cantora brasileira, a Elaine Bastos, também está aniversariando nessa data. Se eu não me engano, é cantora gospel, né? Elaine Bastos, parabéns para ela. A Patrícia França, que é atriz brasileira. Patrícia França também hoje está aniversariando. E para você, meu amigo, você, minha amiga, que não teve o seu nome mencionado, mas que hoje está aniversariando, receba aí o nosso abraço, o nosso carinho e, ó, parabéns.

Muito bem, muitos anos de vida, muita saúde, muita paz para você que está hoje aniversariando, que Papai do Céu abençoe e derrame muitas e muitas bênçãos sobre a sua vida, tá bom? Felicidades para você e ó, parabéns!

0: Pra matar saudades, essa música é linda demais. Leandro e Leonardo, um sonhador no nosso programa Alvorecer, do ano de 1998. Já tem um tempinho, né, rainha?
1: É claro.
0: Mas é linda, linda, linda, linda demais. Agora, 7:39, 7:39, vem aí ela, Viviane Goulart, tá chegando com Momento Informação.
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0: Alô, alô, Viviane Goulart, bom dia, querida, boa segunda-feira para você, seja bem-vinda.
3: Oi, Léo, uma excelente manhã de segunda-feira para você, para os nossos ouvintes. Pessoal, o governo do Tocantins acompanha o avanço das obras de pavimentação da TO-010 no trecho entre Ananás e a BR-230 lá em Araguatins, no Bico do Papagaio. A obra contempla cerca de 80 quilômetros com investimentos de mais de 240 milhões de reais. Essa rodovia é uma importante ligação para moradores de comunidades, povoados e assentamentos rurais da região. A pavimentação deve melhorar as condições de tráfego, facilitar o deslocamento entre a zona rural e os centros urbanos e dar mais segurança a motoristas e passageiros. A melhoria também deve beneficiar comerciantes e produtores que utilizam a rodovia para o transporte de mercadorias e da produção local. Agora um outro assunto. Mais de 114 mil consumidores rurais do Tocantins podem fazer a autoleitura do medidor e evitar a conta de energia calculada pela média. Vamos saber os detalhes desse assunto com o Antônio Neves.
4: Mais de 114 mil consumidores de energia elétrica do Tocantins que possuem imóveis na zona rural podem informar a leitura do medidor à Energisa. Nas propriedades rurais, a leitura presencial é feita a cada 3 meses. Nos intervalos, o consumidor pode fazer a autoleitura e evitar que a conta seja calculada pela média dos últimos 12 meses. O procedimento é gratuito e pode ser feito pela agência digital da Energisa, pelo aplicativo Energisa On ou pelo WhatsApp da Gisa. Basta observar os números no visor do medidor e informá-los pelos canais digitais. A autoleitura pode ser enviada na data prevista ou até 2 dias antes. A data da próxima leitura pode ser conferida na conta de energia ou no calendário rural da concessionária. Antônio Neves para a Unitins FM.
0: Ok, Antônio, muito obrigado, querido, pela sua informação. Muito obrigada, Viviane Goulart. O Momento Informação volta às 8:30 da manhã.
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5: Alô, você que é de Capricórnio, de 22 de dezembro a 20 de janeiro.
0: Muito bem, atenção, olha, é um bom dia para mudar a rotina, organizar tarefas e colocar ideias novas em prática, ok? Olha, no amor o clima fica mais quente, mas cuidado com ciúmes e disputas, tá bom? Capricorniano, capricorniana, os seus números da sorte para hoje são 13, 14 e número 40 e a cor para hoje é preto.
5: Atenção aquariano e aquariana, de 21 de janeiro a 19 de fevereiro.
0: Olha, uma surpresa pode aparecer e abrir novos caminhos. A criatividade está favorecida, na família tenha paciência para evitar discussões, ok? Já no amor pode surgir emoções inesperadas. Os números da sorte para hoje, 04, 23 e 59, e a sua cor para hoje é azul.
5: Atenção você que é de peixes, de 20 de fevereiro a 20 de março.
0: Atenção peixes, olha, a comunicação será importante no trabalho, principalmente em reuniões e conversas. O dinheiro favorece negociações, no amor uma conversa pode virar uma grande surpresa. Os números da sorte para hoje, 32, 49 e número 59, e a sua cor para hoje é azul turquesa.

nosso programa Alvorecer, Rick e Renê. Escolta de Vagalumes. O intervalo tá chegando, é rapidinho. Daqui a pouquinho a gente volta com a nossa última sequência do programa de hoje.

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14: Isso aí, tamo de volta. Ótima manhã pra você, boa segunda-feira. Continua aqui o seu programa Alvorecer, feito pra você na sua emissora.

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1: Olha a hora, gente, olha a hora. 7:51, 7:51, de volta ao seu programa Alvorecer, claro que aqui, ó, na sua Unitins.
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3: Rapaz, é muita sacanagem mesmo,
1: galera. Que foi, meu amigo?
3: É segunda-feira de novo, bicho. Agora toda semana essa molecada.
1: É, meu amigo, segunda-feira maravilhosa. Diretamente, vamos direto para o meu amigo Luiz Carlos Lula, porque ele vai trazer agora as informações do esporte, né, Lula? Bom dia, meu querido.
4: Alô, Léo Vieira, bom dia. Ótima segunda-feira para você e para todos ligados do programa Alvorecer. Estamos chegando para falar de esportes, começando com os resultados do Campeonato Tocantinense, segunda divisão, quarta rodada. Paraíso 2, Araguaia 3, Interporto 2, Guaraí também 2, São José 2, Batalhão 1, Itaquaruçu 1, União de Palmas 0. Após a quarta rodada, vamos dar uma passada pela classificação. O Interporto é o líder com 10 pontos, seguido do São José também com 10, Araguaia 9, Guaraí 8, Batalhão 6, Taquaruçu 3, União de Palmas e Paraíso ainda não pontuaram no campeonato. Copão Tocantins, final. Ontem aconteceu o jogo da final na cidade de Tocantinha e o time da casa levou a melhor e bateu o Nacional de Nova Olinda pelo placar de 1-0. Com a vitória, o Tocantinha é o campeão do Copom Tocantins 2026 e faturou um prêmio de R$50 mil. Mais esportes no programa Esporte Mais. Luiz Carlos Lula para Unitins FM, sempre com você.
1: Muito bem, obrigado, Lula, pelas informações, querido. Tá aí, né? Todas as informações do esporte aí desse finalzão de semana. Luiz Carlos Lula sempre deixando a gente muito bem informado, né, Letisgo?
5: É, o programa já tá acabando.
1: Tá na reta final, meu amigo.
5: Vai dar tchau pra nós.
1: Vou dar tchau.
5: Ô, é difícil.
1: Agora 7:53, gente, tem muitas mensagens aqui ainda, deixa eu trazer mais algumas mensagens de áudio e já a gente manda alô só pra encerrar, tá bom? Cleila Macedo mandou áudio pra gente, bom dia, minha amiga. Cadê a mulher?
6: Bom dia, Léo.
1: Bom dia, minha querida.
6: Bom dia, uma semana abençoada.
1: Amém.
6: Cheia de coisas boas. Acordei bem na hora da reflexão aqui do dia, da mensagem.
1: Foi bem na hora, 6 horas.
6: Passou pra gente hoje, né, sobre ter fé, ter esperança.
1: Isso, verdade.
6: De novo dia, de dias melhores. Que Deus abençoe, que seja uma semana abençoada, né, Léo?
1: Amém, querida.
6: Que a gente possa estar renovando nossa fé, nossa esperança todos os dias.
1: Isso, verdade.
6: Que Deus esteja sempre conosco, guardando, protegendo, livrando do mal.
1: Tudo bem, amém.
6: Um abraço pra todos os meus familiares, meus pais, meus amigos, meus sobrinhos, minhas sobrinhas, meus filhos, José e Daniela. Que Deus abençoe a vida de todos. Amém.
1: Amém, querida. Obrigado. Fica com Deus, viu? Cleila Macedo, Adelaide Oliveira tá desejando bom dia especial pra ela também. A Revina Rodrigues também tá dizendo bom dia, Léo Vieira, bom dia, minha amiga, para você, um abraço, tudo de bom. A Iris Cardoso tá dizendo bom dia, Léo, segundou, né? Uma ótima semana para todos nós, chuvas de bênção em nossas vidas, né? Estou aqui no trabalho, ligada na Unitins, um abraço, obrigada, Iris Cardoso tá na Espanha, tá ouvindo a gente também, curtindo a programação. Minha amiga Célia.
7: Bom dia, Léozinho.
1: Bom dia, minha amiga.
7: Léozinho, feliz aniversário.
1: Obrigado, querida, obrigado.
7: O Papai do Céu te abençoe.
1: Amém,
7: dê
1: minha querida,
7: anos
1: amém.
7: De vida, saúde, paz.
1: Obrigado, viu?
7: Tudo que você deseja, que ilumine seus caminhos com a sua família.
1: Que maravilha.
7: Cheiro, Leozinho.
1: Cheiro,
7: vamos,
1: querida.
7: Bora trabalhar, né, Leozinho?
1: Bora trabalhar. A semana tá só começando. Guilhozinho, bom dia,
8: bom
1: meu
8: dia,
1: querido.
8: Léo Vieira, bom dia, meu amigo. Léo. Estamos por cá, o Guilhozinho na corrida dentro do quarto.
1: Grande Guilhozinho.
8: Acabei de chegar da cidade, Léo.
1: Ah, bom foi, dia, meu amigo.
8: Seja segunda-feira abençoada. Pra você, sua
1: isso,
8: família.
1: Amém.
8: E toda a família que tá na escuta com ele.
1: Obrigado,
8: Vieira,
1: meu querido. Obrigado.
8: Segundo, pessoal. Bora, bora. Cuida,
1: isso.
8: Cuida.
1: Isso. Um abração, Guilhozinho. Tudo de bom. A Valdirene tá aqui com a gente também. Bom dia, bom dia.
9: Bom dia, Leoíra.
1: Bom dia, minha amiga.
9: Quero que você
1: pediu
9: uma música.
1: Qual é, minha amiga?
9: De Amado Batista, Folha
1: gente.
9: Seca. Eu acho que é, Amado Batista.
1: Já tá no finalzinho, minha amiga, não consigo tocar mais, viu? Mais um abraço pra você, muito obrigado. Otacílio Chapeuzinho Vermelho, um abração pra ele, tá no Aurini 2, tá curtindo a gente também, meu amigo Garapa, lá de Itaquaruçu, tá dizendo bom dia, Garapa, pra você também, meu querido, abração. Marabá Bife, com a gente também, manda o áudio, não dá tempo de colocar, mais um abração. A dona Áurea também tá aqui com a gente, mandou áudio, não dá tempo de colocar, obrigado pela companhia. Antônia Borges da Chácara Coração de Ouro tá desejando bom dia especial para ela e para toda a família. A Maria de Nazaré do Aureni 3 também tá com a gente, um abraço, obrigado pela companhia, pela audiência. Bom, agora são 7:57, 3 minutinhos só faltando para 8 horas da manhã, quem vem para fechar a nossa programação é o Luiz Carlos Bordoni, que chega com aquela mensagem especial. Bora ouvir.
10: A vitória é inalcançável para quem não confia em si mesmo. Assim, não tema os desafios que aparecerem. Confie mais na sua capacidade de superá-los. Que a confiança que você tem em si mesmo seja do tamanho dos seus maiores sonhos. Acredite e confie. A quem crê e confia em si e tem fé em Deus, obstáculo algum impedirá a sua felicidade. Um bom dia para você.
1: Muito bem, tá aí mais uma bela mensagem dele, nosso querido Luiz Carlos Bordoni, no finalzinho do nosso programa. Tá na hora de dizer bye-bye, gente. Ó, a Ivani chegou aqui no finalzinho, tá dizendo bom dia, Léo Vira. Bom dia, Ivani. Pra você também, minha amiga. Obrigada. A semana tá só começando, pessoal. Amanhã, terça-feira, tem mais programa Alvorecer às 5 da matina. Vem aí a nossa querida Poliana Siqueira. Vem aí o show da manhã. Música, informação e, claro, a comunicação alegre amiga dela. Poliana Siqueira tá chegando pra te fazer companhia. Ó, Rio Negro e Solimões e Gustavo Lima, Hábitos Previsível, pra fechar o programa. Valeu, gente, abraço, até amanhã.
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0: gente, bom dia, bom dia, bom dia, bom dia! Com amor e alegria estamos chegando para te fazer feliz essa boa manhã de segundona. Segundou, bebê! E a gente tá como? Ah, sorrindo pra vida, né? Porque amanhã está maravilhosa. Segundou, a gente vai, ó, cabeça erguida, fé em Deus, pé na tábua pra mais uma semana. Que essa semana seja boas realizações, né, gente? Uma semana produtiva, abençoada, feliz. E se depender de mim, tô aqui torcendo pela sua felicidade do lado de cá. E você aí já, gente no batente, em casa, no trabalho, chegando, saindo, circulando, ouvindo a Unitiz FM. Cola comigo! Até o meio-dia, com amor e alegria, na manhã mais feliz do Brasil. Tem música boa, tem informação. Ah, tem amizade no ar? Tem. Tem energia positiva? Tem também. Contagiando você aí do lado de lá. Como sempre, o rádio continua sendo a melhor companhia. Então, cola comigo e já vai, ó, dedinhos do zap, tira só um minutinho e dá moral pra mim. Ah, só um minutinho, manda sua mensagem de texto, de voz, no 639-9915-6234. Tá valendo. Deixa aí o seu bom dia, conta como você amanheceu hoje. Pra começar muito bem, a gente conversa com o Zé Neto e
1: as
0: Cristiano.
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Amor pra recomeçar, começando muito bem com Jorge Matheus, quando são 8:17, te peguei ligado na Unitiz FM, bem-vindo, bem-vinda, amigo, amiga. Hoje, gente, segunda-feira, dia 28 de setembro, comemora-se Dia Internacional do Acesso Universal à Informação. E hoje

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12: Ah, bom dia. Aqui sim, ó. De volta o nosso show da manhã, 8h22. Sim, gente, ó, vamos juntos por aqui essa semana e semana que vem o seu amigo de plantão Azevedo Júnior estará te fazendo companhia por aqui, a colega, a companheira. Poliana Siqueira, né, gente? Teve que se ausentar, né? Vai fazer uma cirurgia aí, nada grave. E vai estar com licença médica, né? Por isso a gente está por aqui fazendo o nosso show da manhã até o meio-dia, tá bom? Então, essa e outra semana você estará com Azevedo Júnior aqui no show da manhã. 8h22 no ar, a nossa reflexão da manhã. Sorte ou competência? Olha, fazer alguns sacrifícios em favor de um objetivo é o que existe em comum entre todos os que experimentam o sabor do sucesso. Já os imediatistas não chegam muito longe. Lembre-se de que você mesmo é o melhor secretário de sua tarefa, o mais eficiente propagandista de seus ideais, a mais clara demonstração de seus princípios, o mais alto padrão do ensino superior que seu espírito

espírito abraça e a mensagem viva das elevadas noções que você transmite aos outros. Não se esqueça igualmente, meu amigo, minha amiga, de que o maior inimigo de tuas realizações mais nobres, a completa ou incompleta negação do idealismo sublime de você, que você apregoa, a nota discordante da sinfonia do bem que pretende executar, o arquiteto de suas aflições e o destruidor de suas oportunidades de elevação, é você mesmo. É você. Não é por acaso que a mediocridade é o destino mais comum dos amantes do meio termo, daqueles que, para fugirem dos sacrifícios temporários, cultivam na ponta da língua um arsenal de desculpas para continuarem na zona de conforto, onde provavelmente permanece ou permanecerão por muitos anos, até finalmente descobrirem que, de confortável, essa tal zona de conforto não tem nada. Ela é escura, úmida e mofada. A esta altura, depois de anos, muitos vão dizer: é, na vida eu não tive sorte. Então quer dizer que a culpa foi da sorte? Todos querem o perfume das flores, mas poucos sujam as suas mãos para cultivá-las. Pense nisso, mas pense agora.

0: E olha, eu tô aqui torcendo pela sua felicidade sempre. Eu acredito em você e você também deveria.
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Eu nunca disse adeus, o som do Capital Inicial, recordando as boas músicas do passado aqui. A gente toca as velhinhas também. Conferimos lá atrás Maiara e Maraíza, Luan Santana, só as boas, a sua segundona. Quando são 8:33, estamos juntos aqui na número 1 do seu rádio, com amor e alegria até o meio-dia, na manhã mais feliz do Brasil. Seguinte, rápido intervalo, a gente volta já já com informação e na sequência, muito mais música boa no seu rádio. Fica aí, coladinho.

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0: Muito bem, agora são 8:37, é hora de informação e quem chega direto da redação é ela, Mara Santos, minha amiga, bom dia, querida.
1: Muito bom dia para você, Azevedo, excelente semana para você e todos os ouvintes ligadinhos aqui no Show da Manhã. E a gente chega agora com a seguinte atualização: a conta de luz volta a ter bandeira verde em outubro, sem cobrança adicional, segundo a ANEEL. A mudança ocorre após 5 meses de bandeira amarela, que acrescentava cerca de R$1,88 a cada 100 kWh consumidos. Segundo a agência, o retorno da bandeira verde está relacionado ao aumento das chuvas, principalmente nas regiões sul e sudeste. Com mais água nos reservatórios das hidrelétricas, será possível reduzir o uso de usinas termoelétricas que têm custo maior. A bandeira verde não representa cobrança adicional na tarifa de energia. Agora a gente traz uma nova informação. Lei muda atendimento a vítimas de estupro no Brasil e prevê assistência imediata, preservação de provas e apoio psicológico. Vamos conferir com o Antônio Neves.
2: Entrou em vigor a lei federal que cria o protocolo integrado para o atendimento a vítimas de estupros e outras formas de violência física. A medida integra a atuação dos serviços de saúde e segurança pública no acolhimento das vítimas. Quando o primeiro atendimento for feito pela segurança, a vítima deve ser encaminhada imediatamente a uma unidade pública de saúde. A lei prevê atendimento médico, psicológico e social, além de informações sobre os direitos da vítima. Também deverão ser reservados vestígios que possam contribuir para a investigação e a identificação do agressor. Os profissionais envolvidos no atendimento terão treinamento para evitar a revitimização. Em casos envolvendo criança e adolescente, o conselho tutelar deverá ser comunicado. A lei foi publicada no Diário Oficial da União e já está em vigor. Antônio Neves para a Unitins FM.
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0: De volta por aqui. Isso aí, mas pode chamar de amigo. Vamos juntos quando são 8:40 na boa manhã. Daqui a pouquinho a gente vai pro WhatsApp. Manda áudio aí, gente. Participa. 63 99 15 62 34. Enquanto isso, a gente vai de Israel e Rodolfo.

0: Sem mim, Gustavo Mioto, quando são 8:46, aqui na manhã, top top do seu rádio. Juntos com amor e alegria até o meio-dia, melhor ouvinte do mundo.
1: Olha, Paulina Cerquita, da Ouro 15CFM. Pauliana, vamos falar um pouquinho para ter o Neutro da Barra da Arueira.
0: Jonathan da Barra da Arueira, toda a turma boa e bom dia. Aqui que não tá, não é a Pauliana, é o Azevedo, seu amigo de plantão. Essa semana e semana que vem nós estaremos juntos por aqui, né? Meu amigo Jonathan, valeu, valeu, obrigado pela audiência aí. Quem mais? O Rony Souza ligadão, o Lucivan, diga aí, Lucivan, meu querido.
2: Bom dia, bom dia, bom dia, Azevedo Júnior.
0: Bom dia, com alegria. Dia.
2: Aqui é o vereador Lucivan, Azevedo. É. Queria pedir uma musiquinha do Léo Magalhães. Alô, fala comigo, oferecer a todos, a toda a minha cidade de Fátima, né? Fátima. Que são ouvintes da Unidins.
0: Tá de boa?
2: Principalmente meu irmão Júnior, minha amiga Elisângela e o Vilso Gaúcho.
0: Tá
2: um
0: bom,
2: abraço, fica com Deus e um bom programa.
0: Amém, Lucivan, um abraço pra todos de Fátima nos ouvindo, cidade simpaticíssima, audiência total da 96,1, a Unidins aí em Fátima, viu, Lucivan? Um abraço, queridão, tudo de bom. Deixa eu abraçar também aqui a Alcione ligadinha, a Maria de Nazaré, Azevedo, bom dia. O bonito dessa vida é poder acordar e saber que o autor desse milagre é Deus. Ah, é verdade, minha amiga. Bom dia pra você, tudo de bom. Ivani de Itacoaruçu, aquele abraço, um bom dia lindo pra todos de Itacoaruçu, né? Região linda de se viver aí, todo mundo ligado na Unidins. Volto já já.
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0: Muito bem, estamos juntos, 8 horas e 52 minutos da programação. Vamos cantar parabéns para todo mundo que tá apagando velhinha hoje?
1: Parabéns, parabéns, parabéns para você.
0: Felicidade, saúde, amor e paz. Que Papai do Céu abençoe a sua vida com muita saúde e muita prosperidade, meu amigo, minha amiga. Parabéns pelo seu dia.

0: maravilhosos, né? Marcos e Bellucci, Sonho de Todo Casal. Uma época em que a maioria das músicas só falam de relacionamento sofrido, que não deu certo, de sofrência, de traição. Tá aí, Marcos e Bellucci cantando o amor de forma positiva, né? Romântica. Gosto demais desses dois aí. 8:59 na programação, vamos nós, com o melhor ouvinte do Brasil, já participando comigo no nosso 63999156234. Deixa eu me ver quem é, tá aqui.
1: Queria dar uma boa tarde a toda a galera aí da rádio que tá ouvindo, mandar um abraço aí pra galera aqui do Porto Alegre, do Tocantins.
0: Porto Alegre?
1: Tamo na ativa, todo dia ouço a rádio aí, via internet.
0: Ah, que legal.
1: Minha foto, meu rádio tá aí.
0: Ligadinho.
1: Mandar um abraço aí pra minha esposa Josiana.
0: Josiana.
1: E a música que eu quero ouvir aí é Zezé de Camargo, Irmão da Lua.
0: Rapaz, o nome dele é Adenilton Andrade. Digitou aqui, não falou no áudio, mas digitou. Ô Adenilton, um abraço, queridão. E aí, rapaz, pela primeira vez, viu, Deusimar? Eu encontro alguém, e um ouvinte, que tem o mesmo nome que o meu. Como assim? Mas você não é Azevedo Júnior, Azevedo Júnior do rádio. Não é o Azevedo Júnior do documento, é Adenilton Azevedo Ribeiro. Gente, ô Adenilton, ô xará, tá achando bem estranho, viu? Porque é um nome bem comum, né? Foi criado pela minha mãe. E tá aqui o nosso ouvinte, o Adenilton, ouvindo a gente. Um abraço, queridão, tudo de bom pra você aí. Obrigado pela audiência. Bom, 9:50, volto já já.
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0: Bom dia, agora são 9:05.

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1: 9:05, quem chega direto na redação agora é a Viviane Goulart. Bom dia, Vivi.
2: Bom dia, Azevedo. Bom dia para os nossos ouvintes. Boa segunda-feira. Olha só, os eleitores que pretendem usar o aplicativo e-título para votar devem ficar atentos ao prazo. O download e a validação do aplicativo poderão ser feitos até às 11:59 da noite do dia 3 de outubro, véspera da eleição. Nos dias de votação, esse serviço fica indisponível para evitar a sobrecarga no sistema. A versão digital com foto vale como documento de identificação, mas deve ser apresentada diretamente no aplicativo. Fotos ou capturas de tela não serão aceitas. O e-título também permite consultar o local de votação, a zona e a seção eleitoral. O aplicativo é gratuito e está disponível para celulares Android e iOS. E agora, olha só, pessoal, quase 2 milhões de pessoas com deficiência poderão votar em outubro. As urnas terão recursos de acessibilidade. Vamos aos detalhes com a Tina Santos.
3: Cerca de 1,97 milhão de eleitores com deficiência estão aptos a votar nas eleições de 2026 em todo o país. O número representa um crescimento de 42% em relação às eleições de 2022, segundo o Tribunal Superior Eleitoral. No Tocantins, 3.854 eleitores declararam ter deficiência visual, o equivalente a 0,33% do eleitorado. É a maior proporção entre os estados brasileiros. Para ampliar a acessibilidade, a Justiça Eleitoral aumentou o número de sessões eleitorais acessíveis para mais de 220 mil. As urnas contam com recursos como áudio, teclado em braille e identificação tátil na tecla 5. Eleitores com deficiência ou mobilidade reduzida também podem receber auxílio de uma pessoa de confiança durante a votação. O primeiro turno das eleições de 2026 será realizado no dia 4 de outubro. Tina Santos para Unitins FM.
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Chama de amigos, chama de amor, chama do que você quiser. Mas me chama aí, ó. Manda mensagem no nosso 63999-1562-34. Já já eu falo com os ouvintes. Pra você que tá aí do lado de lá, né? Dá só um tempinho aí e mande seu bom dia, mande seu alô. 9:08 na programação. Daqui a pouco também a gente traz bastidores da fama. Gente, o Rodrigo Faro volta pra Globo? Já já eu conto pra você. Porque agora tem Zezé e Luciano, irmão da Lua, amigo das estrelas.

0: Que legal, hein, gente? As boas canções nunca morrem. Conferimos aí o som do Bryan Adams pra gente desbloquear boas lembranças do passado. Bom, agora 9:15. Seguinte, volto já já, é rapidinho.
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2: A CNH digital tem a mesma validade jurídica da versão impressa e pode ser apresentada em fiscalizações de trânsito em todo o país, mas só dentro do aplicativo oficial CNH do Brasil, antigo Carteira Digital de Trânsito. Fotos e capturas de tela não têm os mecanismos de autenticação do aplicativo e podem ser recusadas pelo agente. A base está no artigo 159 do Código de Trânsito Brasileiro, segundo o qual a habilitação pode ser emitida em meio físico ou digital, tem fé pública e equivale a documento de identidade em território nacional. A habilitação precisa estar no prazo de validade. A CNH física tem de ter o QR Code no verso, padrão nas vias emitidas a partir de 2017. E o primeiro acesso exige ler esse código, conferido na base nacional, seguido de validação facial, em que o aplicativo pede movimentos aleatórios diante da câmera.
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0: 9:20, todo mundo curtindo a programação número 1 do seu rádio. Uma boa que tá em casa, as minhas amigas, dona de casa, secretárias domésticas, faxineiras, bom dia. A você, mãe de família, a você, pai de família. Você que tá aí na loja, no escritório, servidor público, profissional liberal, prestador de serviço. Que prazer ter você, bom dia. Radinho, como sempre, a sua melhor companhia, você no carro. Os amigos motoristas de aplicativo e taxistas na capital, palmas. Em peso, de ponta a ponta, circulando, levando pessoas pra lá e pra cá. E levando a Unitins junto. De carona, né, Valdirene, minha amiga? Diga, Valdirene.
1: Bom dia, Azevedo.
0: Bom dia, com alegria.
1: Eu quero pedir uma música com Maria Mendonça. Qualquer uma dela é boa.
0: Tá bom.
1: Só pra mim curtir aqui, que eu tô sozinho aqui na fazenda.
0: Sozinho você não tá, não. Nós estamos aí, ó, coladinho com você, minha amiga. Pra todo mundo que tá nas fazendas ouvindo a gente, o rádio. Na fazenda é melhor ainda, né? Né, minha amiga Jane Silva, tá lá em Portugal. Jane, ó, beijinhos pra você, tudo de bom, minha querida. Valeu, valeu, obrigado pela conexão aí do outro lado do planeta, do outro lado do oceano, né, na verdade. Luiz Caxias, o meu amigo embaixador do bem, tá aí, ó, molhando as plantinhas em Porto Nacional, as plantas que ele colocou lá, né? Ele que arborizou uma parte lá de algumas avenidas, né? É um cara que cuida do meio ambiente, faz ações que realmente modificam o meio à sua volta. Você é inspirador, amigo. Luiz Caxias, um abraço, embaixador do bem, aí na nossa linda Porto Nacional. 9:22, agora tem Marília Mendonça.

0: Acabou, acabou. Tá aí o som do Gabriel Diniz, o Wesley Safadão. É sucesso, é hit. Toca na Unitins, na boa manhã de segundona. Todo mundo curtindo em alto e som, a rádio número 1. Por aqui o nosso show da manhã, com amor e alegria. Até o meio-dia, na manhã mais feliz do Brasil. Pra você aí, gente no batente, ouvindo a gente no trabalho, em casa, no carro. Seja bem-vindo, seja bem-vinda. Deixa eu abraçar aqui a turma boa que já vai participando, mandando bom dia. No nosso WhatsApp, 639-9915-6234. O WhatsApp mais famoso do Tocantins, por aqui com o melhor ouvinte do Brasil, que é você, Brasil. Meu amigo Dudé, do irmão Dulce. Diga aí, queridão, cadê você?
1: Bom dia, Azevedo.
0: Bom dia, com alegria.
1: Azevedo. A voz é parecida, se não for Azevedo,
0: é o Azevedo.
1: Mas Azevedo. Dudé do irmão Dulce. Quero aí, pedir imortal com Gustavo Lima. Mandar um alô aí pra dona Marinete lá na Barra Holândia, o Radinho ligado direto, onde tio Remo lá, seu Clóvis, dona Irene, Arthur do Gás. Mandar um alô aí pro Manuel Soares, todo o pessoal lá da Barra Holândia, Radinho lá é ligado na Unitinha FM, 24 horas, tudo de bom.
0: Alô, Barra Holândia, capital do mel, um abraço pra todos da linda e acolhedora cidade, às margens da BR-153, Barra Holândia. Capital do mel, né? Ouvinte carteirinha aí, muita gente, nosso sinal chega rachando aí na maior qualidade em Barrolândia, né? Ah, deixa eu ver quem mais. A Ivanete Lacerda. Oi, Ivanete, bom dia, minha amiga.
2: Oi, Azevedo Júnior, bom dia.
0: Bom dia, com alegria.
2: Pra minha moça de Henrique Renner, pai, pode ser?
0: Bom dia, amiga. Ela mandou aqui um vídeo, né? Olha, eu vou rodar porque eu achei a mensagem tão bonitinha, né?
3: Bom dia. Por onde você andar, que Deus ilumine seus caminhos, abençoe todos os seus passos e te proteja do mal. Amém.
0: Amém. E aí, é uma criança feita por inteligência artificial, né? É uma loucura isso, é tão lindinha a criança, né? E você olha assim, meu Deus, não é real. Demi, bom dia.
4: Bom dia, bom dia, bom dia, bom dia. Aqui no Sala Demi Alves, aqui do Ateus.
0: Tá aí, garoto.
4: A todos os nossos parceiros aí, operadores, motoristas. Os demais trabalhadores, uma boa segunda abençoada. Bom dia, Demi Alves, aqui do Aterro Sanitário.
0: Amém, meu irmão, para todos os aterros sanitários, meus amigos da limpeza pública, espalhados por Palmas, pelo Tocantins. Leva sempre um radinho junto aí, né? Bom dia. 9:33. Intervalinho? A gente volta daqui a pouquinho, não sai daí, não toque no seu rádio.
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1: Bom, agora são 9:36, é hora de informação e quem chega direto da redação é ela, Mara Santos, minha amiga, mais uma vez.
2: Exatamente, desta vez eu trago outro assunto importante. A partir de 1º de outubro, entram em vigor novos valores do preço médio ponderado ao consumidor final, o MPF, usado como referência para calcular o ICMS sobre combustíveis. A atualização foi publicada pelo Conselho Nacional de Política Fazendária, o CONFAS, no Diário Oficial da União. Os valores não representam necessariamente o preço cobrado nas bombas dos postos. Entre os produtos estão etanol, gás natural veicular, querosene de aviação e óleo combustível. No Tocantins, o valor de referência do querosene de aviação foi fixado em R$ 9,82 por litro. O PMPF é informado pelos estados e serve de base para a cobrança do imposto. E uma outra informação, Azevedo, pesca será proibida durante 4 meses. Palmas prepara a fiscalização para a Piracema 2026-2027. Vamos conferir com o Antônio Neves.
3: A Fundação Municipal de Meio Ambiente e a Guarda Metropolitana de Palmas já começaram a planejar as ações de fiscalização para a Piracema 2026-2027. A primeira reunião para definir as estratégias foi realizada na semana passada em Palmas. Entre as medidas previstas estão ações de educação ambiental, blitz educativa e de fiscalização. Também será feito monitoramento de áreas onde pode ocorrer pesca irregular. A prefeitura deve atuar em conjunto com outros órgãos e instituições durante o período. A Piracema começa no dia 1º de novembro e segue até 28 de fevereiro. Durante esse período, a pesca sofre restrições para proteger a reprodução dos peixes nativos. A preparação antecipada busca reforçar a orientação e o combate à pesca irregular em Palmas. Antônio Neves para a Unitins FM.
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60 mil por hora, deitando o cabelo, fazendo a festa, metralhando o Baixo Astral nessa boa manhã. Eu não quero ver ninguém de cara feia nem de mau humor, pelo amor de Deus. A manhã tá linda de viver, né, gente? Eu espero que essa semana seja uma semana bem produtiva. Se depender de mim, eu tô aqui passando pela sua felicidade sempre. Deixa eu abraçar Antônia Borges, tá na chácara Coração de Ouro, ligada na programação, né, Antônia? Tia Azevedo, um grande abraço pra você e todos os ouvintes. Daqui a pouquinho eu falo com mais ouvintes através do nosso WhatsApp, né? Porque é hora de ouvir música. Depois do break, depois de informação, tem música boa. E ela vem chegando, quebrando tudo. Canta, Simone do Brasil.

0: Big Girls Don't Cry, grandes garotas não choram. Olha aí o som da Fergie, se lembra dessa? Tocou muito, né? Em 2006, esse hit é internacional. Agora 9 horas 45 da programação da Unitins. Escuta essa, gente. Olha, depois de quase 20 anos, Rodrigo Faro está de volta à Globo. Mas calma que ele não voltou para os domingos tradicionais. Ele assumiu o comando do Herança em Jogo, o novo reality show original da Globoplay. Pois é, a dinâmica é totalmente diferente de tudo que a gente já viu, né? O programa coloca 13 participantes anônimos confinados em uma mansão de luxo, disputando um bolão de até 1 milhão em barras de ouro. E olha que sacada legal, gente. Além de apresentar o programa, Faro também atua como o testamenteiro, um personagem durão e manipulador que faz valer as regras do jogo deixadas por uma milionária, interpretada por ninguém menos que Suzana Vieira, que estaria em realities, que estreia, né, em realities. Pois é, Faro define bem o clima da atração com o lema: a casa é sua, mas as regras são minhas. É puro reality psicológico, cheio de estratégia, traição, alianças e aquela cota de caos que o público adora. Os primeiros episódios já estão disponíveis no Globoplay e prometem mexer com os nervos de quem gosta de um bom barraco estratégico. Que coisa! Será que você aguentaria a pressão por essa bolada em ouro? Hein, gente? Fiquei até curioso agora, mas eu não assino o Globoplay. É aquela coisa, primeiro, a Globo vai atrair pessoas para o Globoplay, né? Que é a plataforma digital da Globo, né? Depois, daqui a algum tempo, né? Com certeza ela transmite ao, né, para a TV aberta, né? Depois de ter aí atraído o público, que vai pagar pela assinatura do Globoplay, depois eles passam na TV aberta. 9 horas e 47 na programação, vamos nós.
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0: Por aqui, feliz da vida, 100% a mil por hora. Deixa eu abraçar aqui o John John. Azevedo, bom dia. Tô no Santa Fé Rural, Azevedo, manda um alô para todos os amigos, colegas do setor Santa Fé Rural. Manda um alô especial para nós aqui, os amigos, olha, o Antônio Sampaio Júnior, Kelly Nicole, Dona Tilda, do Cantinho do Xambari, galera do Bar dos Amigos, Dona Ivoneide, Aparecido, Macaúba, Cida do Cabo Soldado, né? E o Antônio Carlos Fernando. Tá bom, toca pra nós aí uma música do Gustavo Lima. Ele diz que é ouvinte todos os dias, ótima semana pra nós, que Deus nos abençoe sempre. Amém, John John, um abraço, meu irmãozinho, tudo de bom pra você.
2: Bom dia, meu amigo Azevedo Júnior.
0: Bom dia, com alegria.
2: Passando aqui pra desejar a você uma excelente semana.
0: Amém.
2: E a todos os ouvintes aí da Unitins FM. Bom, e queria pedir a música Troca de Calçada com Marília Mendonça e oferecer a todas as meninas aí que são necessárias trocar de calçada de vez em quando, tá bom? Não julgo e nem acuso. Forte abraço a todos que curtirem essa música.
0: Vitor Show, um abraço, queridão, tudo de bom pra você. É, quem tem que trocar de calçada são as pessoas preconceituosas, não as meninas, né, Vitor? São as pessoas que gostam de julgar, né? Esse é o recado da música. Quem mais está ouvindo a gente? Antônia Borges, na Chácara Coração de Ouro Ligadinha. Meu amigo Marabá Bife, um abraço, queridão, tudo de bom. Deixa eu abraçar também o Raimundo Azevedo, tô aqui, ó, ligado na programação. Valeu, garoto, tudo de bom, Raimundo. Hora de intervalo? Rapidinho. Volto já já trazendo Gustavo Lima e depois Marília Mendonça. Fica aí.
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0: De volta.
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0: Pra você que tá aí limpando a casa, preparando pra começar o almoço daqui a pouquinho, você que tá no trânsito, rolando, circulando por aí, os meus amigos que estão ouvindo a gente nas panificadoras, nas lanchonetes, nos restaurantes, no corre-corre, você que ouve a gente aí, meu amigo taxista, motorista de aplicativo, bom dia, você no seu carro, na loja, no escritório, nos lava-jatos, nas oficinas, todo mundo ligado no somzão da Unitins, aqui é top, top.
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8: Brasil!
0: Então, Gustavo Lima.

Maravilhosa, né? Tá aí, Marília Mendonça, pra sempre em nossos corações. Troca de calçada, quando são 9:57, 3, faltando pras 10, na manhã mais feliz do Brasil. Vamos juntos por aqui. Você foi participando comigo? Dá moral pra mim, deixa o seu bom dia, tira só um tempinho aí na correria dessa segunda, pra mandar o seu áudio, a sua mensagem no nosso 639-9915-6234. Sabe aquela reflexão no começo do programa? Pois é, se você gosta de reflexões, gosta de compartilhar, de ouvir novamente, colocar no seu grupo aí, pode mandar mensagem pra gente aqui, que o Deusima gravou e a nossa reflexão do dia tá ali gravada, né? É só mandar aí, gente, um zap pedindo. 639-9915-6234. Minha amiga Jéssica Miranda, lá em Barrolândia, disse Azevedo, bom dia. Manda um beijo pra Jéssica Miranda, da Primos Distribuidora, aqui na capital do Mel, Barrolândia. A Barrolândia de Açúcar, né, Jéssica? Ô, turma boa de Barrolândia, aí da Primos Distribuidora, um abraço pra você, viu, Jéssica, e todos aí da nossa simpaticíssima Barrolândia, que eu fico só dizendo que uma hora eu vou visitar os amigos aí, né? Tem o Weasley SP, grande radialista, comunicador, não tá no rádio, mas é um fera, é um cara incrível, né? Que eu tenho maior admiração aí, que tá aí em Barrolândia, né? É um amigo das antigas, o amigo Assis Azevedo, Assisinho do Som, né? Também é amigo das antigas, tem até primo aí, os Ribeiros daí, rapaz, pois é, Valdeci, né? Valdeci, é primo do Azevedo Júnior, tá aí também nos ouvindo, um abraço, tudo de bom pra vocês todos de Barrolândia e pra você, viu, Jéssica, ó, beijinho no coração, minha amiga, tudo de bom. Gente, manda áudio aí. Participa. Um pras 10, canta Laona Prada.

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tinha suspirado, tinha beijado o papel devotamente. Era a primeira vez que lhe escreviam aquelas sentimentalidades, e o seu orgulho dilatava-se ao calor amoroso que saía delas, como um corpo ressequido que se estira num banho tépido. Sentia um acréscimo de estima por si mesma e parecia-lhe que entrava, enfim, numa existência superiormente interessante, onde cada hora tinha o seu encanto diferente, cada passo conduzia um êxtase e a alma se

0: I Love You, Matando Saudades. Linda canção na voz maravilhosa de Marisa Monte, do ano de 2015, Amor, I Love You. 10:05, oi, Lady de Fátima. Amor, I Love You, Lady.
1: Bom dia, meu amigo Azevedo.
0: Bom dia, minha amiga.
1: Tô aqui ligadinha na melhor.
0: Ligado.
1: Azevedo Júnior, vamos ouvir hoje Tailândia com Luísa Martins. Alô, meu amigo, muito obrigado. Que Deus te abençoe.
0: Amém.
1: Deu uma ótima semana para você e para todos nós, né?
0: Lady, beijinho no coração, amiga, tudo de bom. Gente, agora são 10:05, intervalinho, eu volto já já.
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4: O Instituto Brasileiro do Meio Ambiente dos Recursos Naturais Renováveis, o IBAMA, notificou preventivamente 699 responsáveis por imóveis rurais em áreas consideradas críticas para incêndios florestais no Tocantins. 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

0: Ai, amor, tá aí o som do Ed Brito e Samuel, Romance Rosa, quando são 10h17. Na melhor, você ligado na Unitis com a TV de Júlio no Super Show da manhã. Música boa, alegria, amizade no ar. Por aqui, ó, a gente segue junto até o meio-dia, hora de intervalinho. A gente volta já já, fica aí, ó.
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0: Olá, de volta, 10h20 na programação. Bom dia pra você, boa semana, que tudo de bom aconteça pra você que tá aí no trabalho nesse momento, em casa, no trânsito, ouvindo a gente. E aqui a gente toca sucesso. Ó, tem Danilo e Davi, apaga, mas apaga, apaga.
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2: Canção rei. Isso aqui tem que ter sentimento. Displicente. Conta essa história pra nós.

0: Olha aí você dançando, cantando ao som da Unitins com Wesley Safadão, Rei Vaqueiro, Displicente. 10h26 aqui no Show da Manhã com seu amigo de plantão. Quem?
1: Azevedo
0: sou eu.
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0: Torcendo pela sua felicidade sempre. E agora a gente vai de fofoca do meu artístico brasileiro, gente. Polêmica no mundo da bola. O atacante do Real Madrid, o Endrick, ex-Palmeiras e atual Real Madrid, né? E sua esposa Gabriele Miranda, eles deram o que falar ao escolher o nome do primeiro filho, Kendrick. Parecido com o nome do pai, né? Que é Endrick. Pois é, a escolha dividiu a internet, gerando comparações com o rapper Kendrick Lamar e críticas sobre ser um nome americanizado. Mas Endrick justificou. O nome era para ser dele próprio. Gabriele não ficou calada e rebateu os haters com ironia nas redes sociais, mandando a real para quem palpita na vida alheia. Apesar da rotina agora tomada por dicas de bebês, o craque do Real Madrid garantiu que vai blindar o filho de toda a pressão do esporte de alto rendimento. O menino terá total liberdade para escolher a profissão que quiser, disse ele, seja nos gramados ou fora deles. É isso aí, que venha com saúde, o Kendrick. Gente, Kendrick já é um nome diferente, né? Kendrick também, então tá tudo certo. Eu achei bonitinho.
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0: Hein, velhinha? Melhor que a Denilton. Ai, ai. 10h27 na programação. Vamos falar com o nosso ouvinte no 639-9915-6234. O Diomar. Ô, Diomar, queridão, bom dia. De Azevedo, toca pra nós aí um Rick Renner. Valeu, amigo. Tudo de bom pra você aí. O Antônio Pereira. E aí, garoto? Diga.
2: Bom dia, Jota Júnior. Aqui é o Antônio Pereira.
0: E aqui é o Azevedo.
2: Beleza. O programa tá muito bom, Jota Júnior. Ótimo programa, não é? Tá bom demais. Hoje o tempo tá ajudando, Jota Júnior. Porque
0: tá, não tá?
2: Tá um tempo até que tá ventando, mano. Tá muito quente aqui. Pelo menos aqui, né?
0: Uhum.
2: Pelo menos aqui tá ventando bastante aqui.
0: Tá ventando?
2: Tempo bom mesmo, Jota Júnior.
0: Clima bom?
2: Então tá ok, Jota Júnior. Felicidade, rapaz. Um ótimo dia. Ótima segunda-feira. Pra você e também pra todos os ouvintes, rapaz, dessa rádio maravilhosa, viu, Jota Júnior?
0: Valeu, Antônio Pereira. Aí ele falou Jota Júnior umas 4 ou 5 vezes, sendo que o Azevedo que tá aqui hoje. Ei, Deusimar. Deusimar foi lá fora fazer um lanchezinho. Tá ventando, o clima tá mais ou menos, como é que tá? Tá quente? Porque o Antônio disse que lá em Santa Teresa tá friozinho, como assim? Foi que houve? que segredo que tá rolando aí em Santa Teresa? Deve tá banhando ele, né? Aí ele se confundiu, tadinho. Ô, gente, tá difícil, né? Mas é assim, outubro tá vindo aí vem as chuvinhas, as primeiras, pra ir aliviando, né? Fé em Deus, vamos acreditar, gente. Vamos fazer dança da chuva, a dança dos índios aí, né? em volta da fogueira. 10h29, Cleuzinha, cadê você, danada?
3: Bom dia pra alegria, Azevedo Júnior.
0: Bom
3: que
0: dia.
3: Deus abençoe o seu dia, sua vida. Amém. Que esse dia seja abençoado, vitaminado, espetacular.
0: Aí sim.
3: Um abraço, meu amigo. Eu gostaria de ouvir uma música, Vivendo ou Existindo.
0: Boa.
3: Eu estou vivendo e aproveitando a vida. Aproveitando tudo de bom que a vida nos oferece. E você? Tem pessoas que se preocupam com o que os outros pensam ou falam? É. Não, deixa isso pra lá, vai viver a vida. Acredite no seu potencial e seja feliz. E vamos viver e agradecer a Deus por esse dia lindo, maravilhoso. Bom dia! Aqui é a Cladorene 4. Um beijo no seu coração. E vamos pra cima, porque pra baixo quem vai é chuva. Cheguei, Brasil!
0: Ah, você é demais, Cleuzinha! Ó. Beijo pra você, viu? É isso aí, vamos viver hoje como se não houvesse amanhã, com amor, com gratidão, né? Se liberta de todo o lixo aí. Vamos ser felizes, né, Cleuzinha?

0: saudade, né? Rick Renner, tá aí o Rick. Foi tão cedo, deixou a música sertaneja um pouco mais órfã, né, gente? 10h34, hora de intervalo. A gente volta daqui a pouquinho com informação e com muito mais música boa. Né? Já já tem Sérgio Silva.
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1: Agora são 10h36, mais um Momento Informação, e quem chega agora é a Viviane Goulart. Vivi.
2: Olha só, pessoal, cerca de 27% dos trabalhadores por conta própria no Brasil já possuem CNPJ, segundo uma pesquisa nacional por amostra de domicílios contínua. Em 2025, eram 26 milhões e 100 mil autônomos, dos quais 7 milhões e 100 mil estavam formalizados. O percentual é quase o dobro do registrado em 2012, quando eram cerca de 15%, né, de empresários que tinham CNPJ. O avanço é relacionado, entre outros fatores, à expansão do microempreendedor individual. A formalização pode facilitar o acesso a serviços bancários e benefícios previdenciários. E entre janeiro e agosto deste ano, o Brasil registrou 3 milhões 930 mil novos pequenos negócios. Desse total, mais de 3 milhões eram MEIs. Agora, mudando de assunto, o espetáculo chega a Palmas, no Teatro Sesc, com reflexões sobre afeto, desejo e sexualidade em corpos PCDs. A Tina Santos chega agora com a informação.
3: O Teatro Sesc Palmas recebe nos dias 10 e 11 de outubro o espetáculo Meu Corpo Está Aqui. A montagem vencedora dos prêmios FITA e APTR e indicada ao prêmio Shell aborda afeto, desejo e sexualidade a partir das vivências de artistas com deficiência. O elenco é formado por artistas PCDs que apresentam relatos baseados em experiências pessoais com elementos de ficção. A obra discute preconceitos, silenciamentos e os desafios enfrentados por pessoas com deficiência nas relações afetivas e na sociedade. A proposta também amplia o debate sobre inclusão, autonomia e diversidade. As apresentações serão no Teatro Sesc Palmas, com classificação indicativa de 14 anos. Outras informações sobre horários e ingressos estão disponíveis nos canais oficiais do Sesc Tocantins. Tina Santos para Unitins FM.
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Legal, de volta, 10 horas 38 na manhã mais feliz do Brasil. E agora a gente dança forró com uma letra bem positiva, reflexiva, né? Olha aí a motivação do Sérgio Silva, vivendo ou existindo?

0: Até quando, hein? Tá aí na boca da galera o som do Natanzinho Lima, quando são 10h46, esta é a Unitins, a programação top 1 do seu rádio, programação mais feliz do Brasil.
1: Brasil!
0: Com amor e alegria até o meio-dia, o seu amigo de plantão por aqui, ó. Torcendo pela sua felicidade sempre, toma boa que tá no trânsito aí no seu carro, bom dia. Motorista de aplicativo, taxista, aquele abraço. Você na loja, no escritório, servidor público, profissional liberal, nossos amigos na construção civil, aí na mecânica, no Lava Jato, bom dia, na barbearia, no salão de beleza, ouvindo a gente, tudo de bom. E você em casa aí preparando o almoço já, né? O que temos de bom pra hoje, hein? Diz pra mim. Bom, gente, vamos de fofoca. O cantor Leonardo, de 63 anos, completou um mês longe do álcool por recomendação médica. Tudo porque exames de rotina mostraram os triglicerídeos alterados. Nesta segunda-feira, a esposa Poliana Rocha mostrou nas redes sociais que um profissional foi até a mansão deles em Goiânia para colher sangue e checar as taxas do maridão. E o resultado visual já está pagando o preço. Leonardo emagreceu e apareceu bem mais magro e desinchado. Aliás, quem não deixou passar foi a cantora Ana Castela, que comentou que ele estava desinchado, gerando aquela brincadeira clássica do sertanejo. Agora, a volta do cantor à famosa gelada depende exclusivamente do resultado desses novos exames. Será que ele vai poder comemorar? Pois é, né, gente? Fica aí o alerta sobre álcool demais, né? Álcool não foi feito pra beber, velhinha, mas o povo bebe, porque o ser humano é o único ser vivo que se autodestrói. Não é brinquedo, não. 10h47. Volto já já. Sai daí, não.
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0: por aqui numa boa. Ah, gente, dá um sorrisão aí, porque o dia tá lindo de viver, 10h50. E a gente canta agora com o Gustavo Mioto. E o seu pedido de socorro.
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0: Com moral no céu, tem um anjo me chamando de meu amor. Ah, como é bom, né? Tem um anjo que ama a gente, que gosta da gente, cuida do seu anjo aí, viu? Se você tem um. 10h56, depois do som do Matheus e Cauã de 2018, esse hit aí, ó. Vamos juntos por aqui.
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0: Da vida, manhã linda de segunda-feira. Segundou todo mundo correndo pra lá, pra cá, no trabalho, cuidando da vida e ouvindo a Unitiz FM, a sua melhor companhia. Por aqui, o seu amigo de plantão, ó.
2: Azevedo Júnior.
0: Torcendo pela sua felicidade sempre. Deixa eu ver o ouvinte que vai participando comigo no nosso 63999156234. Tânia de Jesus. Oi, Taninha, como é que você tá? Ela disse, bom dia, meu lindo. Bom dia, minha linda. Pois é, Azevedo, ainda há pouco se rodou o Rick Renner aí. E era o Rick, era o cara, né, Azevedo? Pra nós fãs, um vazio enorme, mas as músicas dele vão ficar eternas, permanecer. Como compositor, como cantor, né, Tânia? Maravilhoso. Pois é. Pegou todo mundo de surpresa aí se foi o Rick. Deixa-me ver. Ó, Taninha, beijo pra você. Ah, ela mandou uma mensagem aqui, né? Se Azevedo, ó, tem um dia repleto de paz, amor e muitas bênçãos. Que Deus abençoe a sua vida e tudo que você fizer nesta semana. Amém, Taninha. Nossa, minha querida. A gente tem que abençoar todo mundo, nossos amigos, até os inimigos, né? Tem que estar abençoando sempre, minha amiga. A gente tem que ser canal de bênçãos, né? Otílio, cadê você?
3: Bom dia, meu amigo Azevedo Júnior.
0: Você com alegria.
3: Deus abençoe você, meu amigo.
0: Amém, meu irmão.
3: Que essa segunda-feira seja de muita bênção.
0: Olha aí, também te abençoe.
3: Que Deus dê
0: amém.
3: Muita você saúde também. Pra você, que você seja uma pessoa realista, um profissional, que Deus te ama.
0: Amém.
3: Deus te ama.
0: Ama todos nós.
3: Eu sou de vós, ao seu do bom fim,
0: uhum.
3: E rezo todos os dias pedindo a Deus.
0: Isso aí.
3: É, Azevedo Júnior. Passa uma música aí pra mim aí. Não sei se você passa uma música sertaneja aí boa, de Rick Renner. Oferecido pro meu amigo. É, meu amigo Lozin.
0: Lozin.
3: Tá bom? Meu amigo Lozin. Que Deus abençoe você, meu amigo. Que Deus sempre está te acompanhando, te protegendo. E dando muita saúde
0: amém,
3: pra você e sua família.
0: Otílio, que as bênçãos que você manda pra mim retornem pra você, retornem pra todo mundo que nos ouve nesse momento. Meu amigo. Olha, o Rick Renner, nós tocamos ainda há pouco a música deles, né? É, pra você ver, né? É triste, mas é verdade, né? Aí o cantor morre, se vai, aí volta ao topo das paradas de sucesso. Todo mundo ouvindo as músicas antigas do Rick Renner, que marcou toda uma geração, né? Rita, bom dia, minha amiga. Disse Azevedo, manda aí o Gustavo Mioto. Ah, não, é o Gustavo Lima, né? Gustavo Lima, retrovisor. Pra todos nós, boa semana pra nós. Ritinha, beijinhos no coração, tudo de bom. Quem mais? A Maria Lira. Oi, Maria.
4: Oi, oi. Bom dia, bom dia, bom dia.
0: Bom dia, com alegria.
4: Tudo bem?
0: 100%.
4: Poliana, e aí, como é que tá as coisas?
0: Deixa eu ver. Eu vou ouvir de novo a mensagem dela aqui. Peraí, que eu não entendi. Que ela perguntou.
4: Oi, oi. Bom dia, bom dia, bom dia. Tudo bem? Poliana, e aí, como é que tá?
0: Ah, ela me chamou de Poliana. É isso, eu queria conferir. Olha, Poliana, dá licença médica. Essa aí, semana que vem, né? Portanto, vocês vão... Vamos ter aqui, viu, Maria? O Azevedo Júnior todinho pra vocês. Viu? 1 pras 11. Todo mundo dançando com o João Gomes. Aumenta o volume e deixa eu tocar.

0: Ah, essa letra é maravilhosa, né, gente? Uma reflexão na voz do Gustavo Lima, retrovisor, quando são 11:05, ligou o Nitins com Azevedo Júnior. Só tem sucesso no show da manhã, muita música boa, amizade, energia positiva na sua manhã. Pra você que tá aí, ó, cuidando da vida. É hora de intervalo, a gente volta já já com a última hora, cheia de muita música boa.
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volta por aqui, ó. Azevedo Júnior. Feliz da vida, 100% a mil por hora. Metralhando o Baixo Astral até o meio-dia, quando são 11h10. Pra você que tá aí fazendo o almoço já. Ah, tá na hora de cantar com ela? Pra sempre. Imortal em nossos corações. Canta, Marília. Sim.

0: Luan Santana, Léo Foguete, Dona, quando são 11 horas e 16, aqui no Show da Manhã, muita música boa no seu rádio. E o melhor ouvinte do Brasil participando com Azevedo Júnior, Genival Abreu, meu amigo, cadê você, Genival?
1: Bom dia, meu brother, Azevedo Júnior, bom dia.
0: Bom dia, com alegria.
1: É o seguinte, eu tô ouvindo a rádio e tô percebendo que várias pessoas estão pedindo música de Rick Renner, né? Eu vou pedir também uma música deles, né? Aliás, que composição do Rick, mas que tem sucesso na voz de João Paulo Daniel, a música Só Dá Você em Minha Vida.
0: Uhum.
1: Eu quero oferecer aqui pro meu amigo Broca, que tá aqui ouvindo a rádio junto comigo.
0: O Broca.
1: Quero oferecer pro Alex Raleiro, pra sua esposa Ana Maria, pra Valtona, pro Manuel, pra Cícero no São Nascente, pra Paula no Lago Sul, pra Águeda, que tá no centro, no trabalho dela. E oferecer também para todos que gostarem da música.
0: Tá bom, meu amigo. Um abraço para todo mundo nas serralherias, nas marcenarias da vida, ouvindo a gente, nas oficinas, né? Genival Abreu, tudo de bom. Ó, depois do intervalo, eu toco João Paulo Daniel para recordar, viu, Genival? Fica ligadinho aí. 11:17.

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1: Quem possui a carteira nacional de habilitação antiga sem o QR Code precisa de certificado digital ou de uma nova emissão. O acesso é feito pela conta gov.br e o documento, uma vez baixado, fica disponível sem internet. Na abordagem, os dados exibidos devem corresponder ao motorista e o QR Code permite ao agente checar categoria, validade e restrições. Se o celular quebrar ou descarregar, a dispensa do porte continua valendo, desde que a consulta ao sistema seja possível. Quando nada disso funciona, aplica-se o artigo 232, infração leve, multa de R$88, 3 pontos e retenção do veículo até a apresentação do documento.
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2: Legal! Todo mundo com Azevedo Júnior por aqui, meu amigo Genival Abreu, Marabá Bife ligadão também, o Guiú, diga aí, Guiuzinho, cadê você, Guiú?
4: Fala, meu garoto, Azevedo Júnior, aqui quem fala é o Guiuzinho da Corita, dentro do Parque do Morro da Aranha. Azevedo, agora tá rolando aqui, bota outra aí da Maria Mendonça pra nós, qualquer uma. Nós curtir essa segunda-feira abençoada por Deus. Deus abençoe você, sua família, todos os ouvintes da rádio.
2: Amém!
4: É o Guiuzinho. Guiuzinho.
2: Corita. Valeu, amém. Garoto.
5: Fala, xará.
2: Xará. E aí, Adenilton?
5: Ei, manda uma música boa aí de uma artista. Ela não é muito conhecida, não. A Adina Souza, Juntando Cadeira. Manda aí pra nós na hora que puder.
2: Um abraço, meu querido. Tudo de boa, Adenilton. Agora 11h23. De 1993, naquela onda do sertanejo romântico dos anos 90. Se lembra? De João Paulo e Daniel. Só dá você na minha vida.

0: Essa música aí fez sucesso com o Dalton. Se lembra? Muito estranho, nos anos 80. Aí Kleber e Cauã regravou e voltou ao topo das paradas. 11:32 aqui na Unitins. Boa música na sua manhã de segundona. Todo mundo se ligando com a Azevedo Júnior. Hora de intervalo, eu volto já já com muito mais.
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0: deixa eu abraçar essa gente boa que vai ouvindo e participando com a gente no 63999156234 Unitiz FM, chegando mais longe, a maior potência do Tocantins, 5.000 watts de potência pra você. Ó, a Iraildes Campos da Unitiz 3 tá ligadinha. Ô, Iraildes, bom dia, amiga. Azevedo, tô aqui, ó, ligadinha no Show da Manhã, valeu, ó. Beijinhos pra você, Iraildes. A Leila Rodrigues também deu o ar da graça. Diga aí, bonita. Cadê ela? Fala aí. Nossa, ela só manda aqui o áudio da música, né? Dela ouvindo a rádio. Eu tinha ouvido antes e tinha tido a impressão que ela tinha falado. Tô ficando doidinho. Ó, Leila, beijo, minha amiga Leila Rodrigues. Não baixe o volume do rádio, deixa no último. Porque agora, ó, tem mais um sucesso. É sucesso que o povo canta.
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Ah, o amor é o calor que aquece o coração, que enobrece a alma. Ah, o amor é tudo, né? Por isso, vamos amar mais, odiar menos, né, gente? Tá aí o som do Jota Quest de 2003 que você confere aqui na programação Top 1 do Brasil, na programação mais feliz do Brasil, na boa segunda-feira da Unitins FM com Azevedo Júnior. Na minha, na sua, na nossa rádio. 11h47 pra você que tá aí terminando de fazer o almoço. Tá começando agora, tem gente que fala mais tarde, né? Bom dia pra você que tá aí no trânsito, indo almoçar daqui a pouquinho, tá no carro, bom dia. Seguinte, é um intervalinho e eu volto com a última sequência da programação do Show da Manhã.

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Do som da Unitins com o grupo Menos é Mais e Natan pela última vez. Agora, 3 faltando pra meio-dia, tava muito bom, mas acabou. Você, meu amigo de plantão, já está indo embora, agradecendo pela audiência, desejando uma semana abençoada, que você seja feliz, realize muita coisa boa aí. Fé em Deus, fé na vida, fé em você. Tô aqui torcendo pela sua felicidade sempre. Eu volto amanhã às 8 horas com mais um encontro. Daqui a pouquinho tem o programa eleitoral gratuito obrigatório. Depois tem Carla Morena e Maiara Abreu na hora da notícia, tá bom, gente? Se cuida e fica aí ligadinho no Unitins. Até amanhã.

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0: boa tarde. Muito boa tarde pra você que está sintonizado do outro lado do rádio.
1: Naná?
0: Pra você que está ligadinha, tudo bem com você, meu ouvinte querido, minha ouvinte maravilhosa, tudo em ordem?
2: Aqui tá tudo em ordem.
0: Muito bem, por aqui também tá tudo em ordem, começando bem a segunda-feira, que começou faz horas, né? A segunda-feira começou aí logo depois da meia-noite, 5 da manhã, você já tinha a companhia do Léo Vieira aqui no programa Alvorecer, já te fazendo companhia aí desde cedo, Leozinho, né? Com as informações, com muita música boa, com todo o carinho, com as mensagens, com o signo, com tudo que você já sabe e está acostumado, acostumada aí no Alvorecer. Na sequência, tivemos aí um show da manhã que esta semana está sendo apresentado pelo nosso amigo Azevedo Júnior, o seu amigo de plantão. Poliana Siqueira está ausente essa semana aqui da nossa programação em razão de uma cirurgia eletiva que ela já estava programada aí para realizar e teve que fazer, tá bom? Mas está tudo bem, ela está aí, belezinha, já está 100% para voltar aqui para nossa programação. Claro, né, o show da manhã com a Poliana Siqueira, claro, é aquele programa que tem o coração aí de todos nós. Azevedo Júnior faz aí uma grande substituição à frente do programa, mas a gente já sabe que cada programa com seu dono aí é que é mesmo o melhor formato, né? Azevedo faz aquele sabadão que só ele sabe fazer e ele faz também um show da manhã muito especial, mas a Poliana faz muita falta pra gente aqui, né? Vamos seguindo então com o nosso programa, agora bateu meio dia pra frente, é o Hora da Notícia, o nosso WhatsApp é o mesmo para todos os programas, mande mensagem pra gente, 99915-6234, se você estiver ouvindo a gente aí no seu radinho, em casa, lá na sintonia no rádio ou no carro, se você está acompanhando a gente na televisão, estamos ao vivo aí em cores, é Deusimar, no canal 13.2, ouve a gente, assiste a gente por aí, tá? Você tava ouvindo a gente sempre aí só com som, agora tem imagem também com transmissão do Deusimar Bispo. Boa tarde, Deusimar.
3: Oi, boa tarde, tudo bem? Tudo tranquilo, na paz?
0: 100%, tá aparecendo você também, Deusimar? Pera aí, Deusimar, dá uma mexidinha aí no negócio, hein? Enquanto Deusimar organiza ali o microfone dele, eu já vou lembrando você, né, que então a gente tá no canal 13.2 com som, com imagem, estamos na internet também no fm.nitins.br, estamos também nos aplicativos, no nosso e nos aplicativos também, que fazem aí, né, essa junção de aplicativos de rádio de todo o país. Estamos também, é claro, né, aí no Facebook, para você que quer nos assistir pela rede social, o que não falta é opção, é canal, é possibilidade, hein, Deusimar? Pro pessoal acompanhar a gente.
3: Sempre tem um lugarzinho para você nos acompanhar, sempre tem.
0: Deusimar vai fazer um print aí da nossa transmissão, agora que está aparecendo aí no 13.2. Nós vamos colocar aqui no status do WhatsApp, se der tempo, com fé em Deus. Vamos que vamos, meio-dia e 29 já. Programa completo, equipe toda aqui hoje, nessa segunda-feira, dia 28 de setembro, quase nos despedindo do mês de setembro. Dona Mayara Abreu, tudo bem com você? Boa tarde, bem-vinda esta semana.
4: Olá, boa tarde para você, boa tarde para os nossos ouvintes aqui do Hora da Notícia. Tudo certinho e por aí?
0: Por aqui tudo certo também. Estão atravessando na frente da transmissão aí, Deusimar?
4: É, o Sérgio Moura.
3: Não, tá não.
4: Olha, vamos juntos então nesse dia 28 de setembro, última semana do nosso mês de setembro, né?
0: Última semana. Na verdade, no meio da semana ali, por quinta-feira, já é outubro. E vem outubro maravilhoso. Possibilidade de chuvas chegando em breve.
4: Pois é, Carla. E possibilidade de chuva. E nós temos uma semana decisiva aí, né? A nossa campanha eleitoral para o pessoal que está trabalhando aí. Dia 1º encerra, então dia 4 já é a eleição.
0: É, dia 1º vai ao ar o último programa do horário eleitoral obrigatório, né?
4: O horário,
0: a campanha ainda segue aí, tem a data certa do calendário, a gente vai trazer as datas essa semana, domingo agora, o próximo domingo, no final desta semana, na verdade domingo começa a outra semana, né?
4: Isso.
0: Mas enfim, domingo é o dia que a gente vai às urnas, mas daqui a pouco a gente
4: para
0: vai falar sobre
4: turno,
0: isso.
4: Né?
0: Para o primeiro turno, né? E aí vamos ver depois dessa data como vai ficar o cenário da campanha deste ano. Né?
4: É isso. Deusimar Bispo, boa tarde para você. Vamos juntos em mais um programa?
3: Olá, boa tarde. Vamos juntos, sim, até o finalzinho. Ninguém solta a mão de ninguém.
4: Agora os meninos ficaram felizes, porque seu microfone funcionou.
3: Agora ficou bom. Agora tá tinindo.
0: Eles estavam esperando que hora que Maiara ia chamar eles hoje.
4: É porque eu estava aguardando. Não, o senhorzinho não.
2: Tá tudo de ordem.
4: Não, já tá bom, já. Já falou, vi, né? Você falou com a Carla, é. Não, tá bom, comadre. Desculpa, não vou falar assim com ele mais, não. Vamos então, Deus e Mar, nessa semana nós estamos em então agora no 13.2, o Hora da Notícia, belos e lindos?
3: Sim.
0: Mais ou menos, hoje não tem maquiagem não.
3: Isso, em caráter experimental ainda, até o dia que vai ficar
0: 100%. 100%, né? Então estamos em caráter experimental. Rapaz, eu tô pensando aqui que a Maiara andou aprontando esse fim de semana.
4: O quê? Não acredito. Acertou. Não, acertou. Uai, compadre, me ajuda aí.
0: Deus e Mar, você não tá sentindo assim que a voz dela tá um pouco rouca?
4: Isso chama-se mudança de clima.
0: Isso chama-se um casamento com muito forró e festa em Monte Santo no fim de semana, né?
4: Desmar, me ajuda aí.
3: Uai, eu não
0: tem contra provas, não argumentos.
4: Está sendo a mudança do clima, estou sentindo muito. E por infelicidade foi numa segunda-feira.
0: Aí eu lhe pergunto, Maiara, você foi nesse casamento? Precisava você ter gritado tanto lá?
4: Não, não gritei, não. Foi chuva, peguei chuva pra chegar no casamento.
0: Sei.
4: Sério, o único lugar que não precisava chover no sábado era em Monte Santo, que o casamento era céu aberto.
0: Sim.
4: Foi o único lugar que choveu. Aqui não choveu. Paraíso não choveu, eu falei, gente, não acredito.
0: Mas
4: não.
0: Gente, mas uma chuva em setembro num casamento, vai ser um casamento muito abençoado.
4: Era, mas se não tivesse que sair correndo no meio da chuva com as cadeiras e a decoração, mas tá bom. Mas não foi de grito, foi de mudança climática,
0: então,
4: viu,
0: tá Carol
4: Morena?
0: Então
4: né?
0: Vamos,
4: viu,
0: juntos, viu, Bruno? Vamos juntos até 1h com o nosso programa, a gente vai diretão daqui pra lá. Com você participando, tá? Vamos repetir mais uma vez aí o nosso WhatsApp?
4: 99915-6234.
0: Agora você vê aí pela televisão que eu estou olhando uma colinha aqui na mesa.
4: Isso, agora você na televisão sabe disso também, né?
0: Muito bem, o Bruno tá aqui, ó. Já chegou por aqui o nosso ouvinte Bruno. Falou, gente, será que a Maiara acha que a gente acredita nessas histórias dela?
4: Olha, Bruno, você... Deixa você, Bruno. Se você pegar uma gripe e ficar rouco, eu vou falar a mesma coisa.
0: Ai, meu Deus, Bruno. Ela acha, Bruno. Ela pensa que a gente é bobo.
2: O quê? Não acredito.
0: Aí, ó, nem a comadre acredita. Não
4: então,
0: cola,
4: tá
0: não.
4: Ruim.
0: Não cola, não. Vamos que vamos, então, para as primeiras informações de hoje no nosso programa. 12:34 agora. Daqui a pouquinho tem um cheiro no cangote. Dá tempo de você participar, dá tempo de você mandar mensagem, foto da sua marmita, do almoço. E nós estamos aqui esperando, tá bom? Vamos que vamos para as primeiras informações de hoje.
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0: Olha só, a gente começa aqui no programa, nesta segunda-feira, trazendo detalhes, trazendo aqui um certo desfecho, ainda não é o desfecho final, né? Mas é a continuidade desse caso envolvendo o pai e a madrasta do menino Gustavo, que morreu depois aí, né, de sofrer atos de crueldade. E é um caso que ganhou destaque nacional em jornais Brasil afora, sites Brasil afora, vários programas, vários podcasts, virou assunto de debate aí no Brasil todo, o caso da morte do menino Gustavo, que aconteceu aqui na capital. E a Polícia Civil fez então, né, com base em todo o depoimento que foi colhido, todos os depoimentos, nas provas colhidas, em todo o inquérito que foi criado em torno desse caso, a Polícia Civil então fez o indiciamento do pai e da madrasta do menino pelo assassinato do garotinho de 3 anos. Maiara vai contar mais detalhes pra gente agora sobre essas informações que foram divulgadas pela Polícia Civil e que levaram ao indiciamento.
4: É isso, Carla. O advogado Igor Veloso de Souza, ele é suspeito de matar o filho Gustavo Veloso Feitosa, de 3 anos. Ele será indiciado pelos crimes de vicaricídio, estupro de vulnerável, tortura e também fraude processual. Na mesma investigação, Kathleen Moreira, madrasta da criança, deverá também responder por vicaricídio e fraude processual. Essa informação ela foi divulgada hoje pela manhã em uma coletiva de imprensa pela Polícia Civil após a conclusão do inquérito. Este crime, a gente lembra que ele aconteceu aqui em Palmas no dia 2 de agosto de 2026, mas o pai só procurou a polícia no dia seguinte, alegando que o menino teria sido vítima de um afogamento. Contudo, gente, o laudo do IML, que é o Instituto Médico Legal, concluiu que o Gustavo morreu após sofrer múltiplas agressões e também violência sexual. Segundo a investigação da Polícia Civil, o Igor Veloso confirmou em um depoimento que o filho pulou sim na piscina sem autorização e neste caso se afogou, mas foi resgatado por ele, Igor, né? E quando foi questionado, a criança teria dito que a mãe havia autorizado banhar na piscina sempre que ele quisesse. Essa situação, então, teria irritado o Igor e dado início às agressões contra essa criança. Também nessa segunda-feira, a Justiça do Tocantins determinou o trancamento definitivo da investigação contra a Sabrina da Silva Feitosa, que é a mãe do Gustavo, e também contra a advogada dela, Estela Bueno, que no inquérito estava aí apurando a morte da criança. O juiz concluiu que não havia justa causa para a continuidade das investigações contra elas duas.
0: E que os envolvidos são aí então, né, segundo a Polícia Civil, a madrasta e o pai da criança. Lembrando, gente, que esse é o indiciamento da Polícia Civil. Daqui isso é encaminhado para o Ministério Público. O Ministério Público aciona a justiça para que seja feito, então, o julgamento dessas pessoas que ainda não foram consideradas aí culpados ou não, né? Uhum. Esse é o indiciamento aí da Polícia Civil, é o processo pelo qual anda a questão do crime em relação ao menino Gustavo Veloso, até que chegue a justiça e que aí sim a justiça seja feita diante desse caso. Isso aqui é o que a Polícia Civil apurou e o que a Polícia Civil acredita que teria acontecido, todas as circunstâncias que teriam acontecido aí em relação à morte da criança, e esses são os dois principais suspeitos.
4: Isso, a gente trouxe esses detalhes de início, após a coletiva, porque foi um caso que teve uma grande repercussão, as pessoas estão acompanhando.
0: A sociedade ficou chocada, né, com o que aconteceu, a gente não consegue imaginar. Se você for pai e mãe, você não consegue imaginar de jeito nenhum, e mesmo não sendo, você não consegue conceber uma criança passando pelo que essa criança passou.
4: E aí...
0: E a mãe dele, né? Uhum. Enfim, toda a família encontrá-lo numa situação dessa aqui.
4: Esses foram os detalhes, então. E quando fala que a madrasta também vai responder por fraude processual, é porque, segundo a polícia, eles teriam alterado aí o ambiente para que ficassem parecendo que eles haviam acordado e encontrado a criança nessa situação, né? Então, por isso, ela estava na casa no momento e entra, então, essa investigação sobre a madrasta também.
0: A gente vai continuar acompanhando esse caso, trazendo para você as informações que forem sendo divulgadas e seguindo as etapas, né, dos próximos capítulos deste caso aqui, que é um caso que não será esquecido, o caso do menino Gustavo Veloso Feitosa, de 3 anos, um menino lindo, maravilhoso, amoroso, muito querido aí por sua família e que, né, agora vai fazer, enfim, uma falta enorme aí para sua mãe, para toda a família. A gente não consegue nem imaginar como vai ser para a família agora, né, essa vida sem o Gustavo e principalmente partindo nessas circunstâncias, uma criança linda, maravilhosa, que tinha a vida toda pela frente, e o caso dele será acompanhado por toda a sociedade, que, claro, né, assim como a família, torce, espera por justiça. Vamos seguindo por aqui com o nosso programa. A gente fala agora sobre a Defensoria Pública do Tocantins, que está orientando como funciona e qual é a importância da doação de órgãos. São muitas pessoas na fila do transplante todos os dias. Muitas pessoas não sabem como isso funciona, por que a doação de órgãos é tão importante. E a Viviane Goulart traz agora essas informações para a gente aqui no Hora da Notícia, com todos os detalhes. Oi, Viviane, boa tarde.
4: Boa tarde, Viviane.
5: Oi, Carla. Oi, Mayara. Boa tarde para vocês. Boa tarde para os nossos ouvintes. É isso mesmo, nós estamos no mês de conscientização sobre a doação de órgãos e o Núcleo Especializado de Defesa da Saúde da Defensoria Pública do Tocantins explica como funciona a doação de órgãos que pode ser realizada por doadores vivos ou falecidos. No caso de doação em vida, qualquer pessoa que seja maior de idade, juridicamente capaz, saudável e que concorde com a doação pode realizá-la, desde que não prejudique a própria saúde. No caso de parentes de até quarto grau, eles não precisam de autorização judicial. Já para não parentes, é preciso uma autorização judicial prévia para evitar o comércio de órgãos. Segundo o Ministério da Saúde, atualmente mais de 49 mil pessoas esperam por um transplante de órgãos no Brasil. A lista é única, monitorada pelo Sistema Nacional de Transplantes e por órgãos de controle. E os critérios são técnicos: a compatibilidade, a gravidade e o tempo de espera. Vale lembrar que quando o assunto é doação de órgãos, a lei brasileira ela é clara. A palavra final é sempre da família. Por mais que você se manifeste, que diga que tem esse desejo em vida, são os seus familiares mais próximos que vão assinar a sua autorização. Então converse com a sua família e expresse a sua vontade. Viviane Goulart para a Unitins FM.
0: Obrigada, Viviane Goulart, pelas informações. E como prometido, todo dia ou quase todo dia, a gente fala sobre o quê, Mayara?
4: Dicas e orientações para as eleições.
0: Eleição, isso mesmo, gente. Já essa semana. Ai, Carla, eu não aguento mais vocês falando sobre isso.
2: Não.
0: Então, fique tranquilo, tá acabando, tá? Essa semana, e a gente tá aqui fazendo um papel muito importante de utilidade pública, para que você saiba direitinho como se organizar. Por exemplo, eu vi nesse final de semana nas redes sociais a colinha lá que a Justiça Eleitoral disponibilizou para você preencher lá os númerozinhos, imprimir, né, lá se você puder, ou se você não puder, faça manual mesmo, mas se você puder, tiver acesso à impressora, imprimir lá a colinha prontinha da Justiça Eleitoral e colocar lá na ordem que você vai votar, né? Primeiro é deputado estadual, deputado ou deputada.
4: Deputado ou deputada federal.
0: Tá bem aí no seu, abre aí, Mayara, tá bem aí no seu Instagram.
4: Depois deputado ou deputada federal.
0: Depois senador ou senadora 1,
4: isso.
0: Senador ou senadora 2,
4: uhum.
0: Né?
4: E aí depois...
0: Depois governador ou governadora, é isso?
4: Isso.
0: E depois aí... presidente ou presidenta da república. Você vai escolher aí. Essa ordem mesmo, minha bichinha? Vamos ver, não pode falar.
4: Deputado ou deputada federal, depois estadual, depois
0: tá.
4: Primeiro senador ou senadora, depois segundo senador e segunda senadora, governador ou governadora e presidente.
0: Pronto, tá aí, gente. Então essa é a ordem, se você puder tá lá, tá vendo? É uma dica boa que a gente dá pra você já saber e não ficar lá na fila grande, né, Mayara? Lá onde eu voto a fila é quilométrica, eu ainda vou ter que levar a Serena comigo.
4: Eita!
0: Então, aí, porque eu não vou ter com quem deixar ela, né?
4: Papai vai estar trabalhando.
0: Papai vai estar trabalhando nas eleições esse ano, então eu vou ter que levar a Serena, aí aquela fila comprida, naquele calor. Aí você, ai meu Deus, deixa eu ver aqui, eu vou votar em quem? Fica lá na
4: esqueci.
0: Urna pensando. Não, já faz a colinha, já leva para você agilizar a sua votação, ir para casa e agilizar para quem está lá na fila esperando, né?
4: Isso.
0: Então, gente, o voto é uma escolha que ultrapassa esse momento na cabine eleitoral. É pelo voto que você, eleitor, você, eleitora, ajuda a definir quem vai ocupar o cargo público e que vai tomar as decisões, né, que afetam a vida da sociedade. A gente, indiretamente, a gente está ligado a essas decisões. A gente escolhe quem vai escolher por nós, quem vai definir as leis, né, como o país será regido, como o nosso estado, como as nossas cidades, quando a eleição é municipal. Então, no dia 4 de outubro, que nós teremos aí as eleições deste ano de 2026, serão escolhidos então os nossos representantes para 6 cargos, como a gente falou: deputado federal, deputado estadual, senadores, governador, governadora, presidente. E é o seu voto, que é direto e secreto, que registra a sua escolha de forma individual. É a sua escolha. Lá na hora da urna, só você e a urna, a escolha é sua. Lembre-se sempre disso. Esse é o momento em que a sua vontade como cidadão e cidadã se manifesta na nossa democracia. Aqui no Brasil, o voto é sim obrigatório para pessoas alfabetizadas com idade entre 18 e 70 anos, para os jovens de 16 e 17 anos, que é aí o alistamento eleitoral, a primeira vez que vão podem votar se quiserem, né? Para pessoas analfabetas e para quem tem mais de 70 anos, o voto é facultativo, ou seja, você escolhe ir ou não, não é obrigatório, tá bom? É sua escolha. Para votar de forma consciente, então, é importante o quê, Carla? Que eu busque informações confiáveis, que eu conheça os candidatos ou candidatas, que eu consulte as propostas, que eu verifique os conteúdos antes de compartilhar nas redes sociais, não sair compartilhando fake news. Tem muita coisa, gente, nesse período eleitoral, nas redes sociais e nos aplicativos de mensagem, como foto, vídeo e texto antigo, que voltam a circular. Muitas são criações de IA, até áudio mesmo, são criações de IA inventadas, que são coisas que não foram ditas ou não foram, né, que não aconteceram, mas estão lá como falsas, mas estão lá, né? Você acaba acreditando. Então, muito cuidado, consulte fontes oficiais antes de acreditar ou compartilhar conteúdo relacionado às eleições. Os programas eleitorais estão acontecendo, né? Para que você possa aí, quem sabe, escolher com muito cuidado seus candidatos e candidatas. E no dia, como a gente falou, leva anotadinho aí no papel, na sequência, tá? Em quem você vai votar, para poder agilizar ali rapidamente a votação e dar espaço para que todo mundo possa exercer a cidadania. Leve também o seu documento com foto e, se não tiver como levar, leve aí o aplicativo e-título prontinho para você apresentar na cabine de votação, ali antes da cabine de votação, tá bom?
4: Tá bom, então, dica boa, dica compartilhada aqui no Hora da Notícia.
0: Muito bem, vamos ali?
4: Bora, aonde?
6: Não me chame não, que eu não vou.
0: Ah,
6: me
0: você chame, vai.
7: Sim, que eu estou prontinho para cheirar as meninas.
0: Eita, é lá no cheiro, no cangote, é para lá que a gente vai agora, 12:47. Vixe, eu demorei demais aqui. Meu
4: Mas
0: Deus, Mayara,
4: a notícia estava valendo.
0: Precisava isso. Falar, né? Então vamos que vamos pro cheiro no cangote.
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0: Pronto, estamos por aqui. Hoje a gente começa cedo neste programa.
4: Mas eu tô com fome, Carla.
0: Hoje não tem almoço, não. Vamos diretão.
4: Você falou igual...
0: Falei igual a Pedrão.
4: Não, hoje tem almoço, não.
0: Hoje tem almoço, não, né, Pedrão? Tá tudo bem por aí, amigo? Ó, um cheiro no seu cangote, tá? Hoje é aniversário do nosso querido amigo Calisson. É, o papai da Melissa, o esposo da nossa amiga Natânia.
4: Mas ele disse que não vai, então ele não vai receber os parabéns, não.
0: É o rapaz que mais gosta de almoçar com a Mayara. É esse que fala aí, não me chame, não, que eu não vou, não. Tudo isso é porque Rafael almoçar com a Mayara e não quer ir de novo,
4: pois
0: né, Deusimar?
3: Exatamente, perdeu as beiradas quando...
0: Não, não?
3: Quando foi comer Mayara, nunca mais comeu macarrão na vida dele.
0: Até a moedinha, mano. Até o cartão alimentação ele teve que passar.
3: Diz que até hoje tá trabalhando pra pagar esse cartão.
4: Olha, tem um recado aqui. Sabe aquela, antigamente no rádio, você falava assim, manda uma mensagem pro meu amor?
0: Uhum.
4: Pois é, hoje recebemos. Oi, fala pro meu amor que eu tô dando os parabéns pra ele. Hoje é aniversário do Calisson. E eu esqueci meu celular em casa.
0: Aê, Calisson, ela pediu pra mandar um abraço pra você, a sua esposa Natânia, que está esperando presentinho de Deus de vocês.
4: E falou aqui, olha, tem um presente pra ele, viu?
0: É o
4: ele
0: neném.
4: Está sendo produzido e eu vou entregar em janeiro.
0: É igual eu no aniversário da minha comadre, foi quando mesmo?
4: No fevereiro.
0: Fevereiro. E aí nós compramos, o Bruno ainda não tinha comprado ontem,
4: não.
0: Vai comprar hoje, não
4: pois,
0: sabe Deus que dia chega.
4: É, pois agora você criou um negócio, sabe quando você fala pra criança que tem algo? Você não deveria ter falado que tinha um presente.
0: Valeu. Tem, comadre,
4: ela
0: pode
4: pra
0: ficar
4: mim
0: tranquila.
4: Assim,
0: que
4: a comadre já pediu.
0: É o Bruno
4: eu
0: mesmo,
4: falei,
0: ele tá
4: não,
0: caduco.
4: Não, espera até dezembro.
0: O Calisson seu é assim também, viu? É. Você vai receber assim na
4: em
0: virada
4: janeiro.
0: Do ano, parece que tá programado.
3: Bom.
0: Ê, Deusimar, vai ser presente de ano novo. É 1º de janeiro a data aí, ó.
3: Primeiro
4: de janeiro. Ah, não,
3: tão...
4: tadinho.
0: É 1º de janeiro.
3: Você vai gostar tanto que você vai ficar várias noites sem dormir.
0: Vai adorar. Vai ficar só olhando
3: pra ele, admirando.
13: Parabéns, parabéns pra você.
4: Parabéns, Carlisson.
0: Abraço, Carlisson. Parabéns a você e a toda pessoa, todo ouvinte que hoje, 28 de setembro, completam a novidade. Alguém na família da Simone também, né?
4: Parabéns.
0: Parabéns.
4: Nosso amigo Demir Alves está lá, de boa, no aterro sanitário. Deus mais, Carla.
0: Perninha Opa. Pra cima lá, ligadinho, né? Tá aí, ó, sempre sintonizado. O cheiro, Demir, ó.
4: Beijinhos.
0: Já deve ter acabado o horário do descanso dele, já deve ter voltado, né?
4: Eu acho que já.
3: É pra ficar a tarde toda.
0: Ó, quero mandar um abraço especial aqui pro nosso amigo Lucivan. Ele veio de Fátima hoje cedo, passou ali na porta aqui da Unitins, deixou com guarda um saco de piqui pra mim.
4: Pois eu não quero não, abraçar gente. Ele hoje, não.
0: Eu fui lá na sala da Mayara ver se ela queria que deixasse não. lá pra perfumar. Ela disse que de jeito nenhum, Deusimar. É, não quis de
4: não.
0: jeito nenhum.
4: Tô fora.
0: Mas eu estou muito feliz. Vou colocar a Serena pra descascar comigo hoje, viu?
4: Você vai fazer aquela, tem que refazer aquela foto dela dentro da bacia.
0: Vou fazer. Ela lá cheia de pequi.
4: E aí, ele trouxe o pequi pra você e também mandou aqui que está almoçando feijoada e pequi, Deusimar. Olha aí.
0: Coisa
4: boa. Ah, não, é a manga, que eu tô enxergando pequi em tudo quanto é lugar. Mas
3: o pequi é do restaurante ou foi do que ele trouxe no bolso?
0: Será? Ai, ai, ó lá, ó. Tá lá sintonizado. Para... É a manga?
4: Não é, não?
0: É a manga batata doce ou é a banana?
4: É, eu achei muito assim fora do redondo pra ser um piqui, não
0: tá
4: é,
0: cortado, Deusimar? Cortado, né?
3: É estranho.
0: O ovo ali parece que cozinhou 20 minutos o ovo. Ah,
4: é, e até eu vou ter que concordar com você sobre
0: é,
4: o ovo.
0: Uma feijoada na segunda-feira não é fácil, né?
4: Tá vendo?
0: Depois disso aqui só dormindo. Não tem outro jeito, não. É.
4: Nosso amigo Guiuzinho está dentro do parque. Ele não perde um programa e sempre participa.
0: Oi, amiguinho.
13: Olá, Mayara. Olá, Deusimar. Olá, Carla Morena. Boa tarde.
0: Boa tarde. Tudo bem?
13: Tudo bem por aí, seu
0: tudo
13: menino?
0: Tudo bem, você?
13: Quem fala é o Guiuzinho da qualidade dentro do parque no Morro da
0: Uhum.
13: Que seja uma segunda-feira abençoada por Deus, para cada um de vocês.
0: Que assim
13: e todos
0: seja.
13: Os ouvintes que estão na escuta. Um abraço. Meu amigo Zé Caipira. Boa tarde, Zé Caipira.
0: Alô,
13: fala
0: Zé, Caipira.
13: Tá no Zé Caipira. Fala, Ian. Fala, negão.
4: Um tamo beijo para vocês. E também o nosso amigo aqui, agora é o Alessandro.
0: É o Alessandro, né? Alessandro. A Natália mandou aqui hoje. É só foto? Tem um vídeo.
4: Tem.
0: É a foto e o vídeo dele almoçando. Meu Deus, olha a camiseta dele, Deusimar. Se o futuro não abre as portas, nós arrombamos.
4: E arrombou foi esse prato aí, com esse tanto de comida, gente. Olha.
0: Rapaz, Alessandro, tem um pique ali. Daqui eu tô vendo, tô acompanhando. Olha lá ele comendo, ó. Ó, caladinho.
4: Não fala não, moço.
0: Natália só mandou o vídeo
4: foi.
0: Dele no flagrante.
4: Ê, Natália, você pegou bem no momento ali que ele tava indo colocar a comida.
0: Gostei da camiseta. Esse aí sim é decidido, hein, Deusimar?
3: Não,
4: é, isso aí.
3: Com dois pés na porta.
0: Um abraço pro Jonathan José, que tá ouvindo a gente lá em Imperatriz. Um cheiro no cangote aí,
4: e toda
0: ó.
4: A comunidade Barra de Arueira
0: também, né? Isso. Quem mais, quem mais?
4: A Tânia de Jesus mandou um beijinho.
0: Não era pra nós, mas vai ficar
4: mas
0: sendo,
4: mas como
0: né?
4: chegou agora, a gente pegou o beijinho.
0: Um cheiro, Tânia. Domingos tá ligado também com a gente. Oi, Domingos.
14: Oi, as meninas.
4: Tudo bem, Domingão?
14: Muito boa tarde pra vocês. Eu tô na correria, menina. Sexta-feira não dei conta de mandar o áudio.
0: Ah.
14: E hoje já tô atrasadíssimo, mas estamos por cá, viu? Tô sempre ouvindo.
0: Pois tá bom.
14: Hora da notícia. Um abraço pra todo mundo. Até pra Jane Silva lá em Portugal e todo do galera da animação.
0: Um cheiro, querido. Tá aí na correria. Um abraço pro Neto também. Ele mandou um áudio aqui. Bora ver aqui rapidinho.
15: Como é que a gente faz pra baixar, pra ouvir essa rádio no FM, pela internet? Como é que faz pra
0: pronto,
15: baixar?
0: Pronto, já vamos mandar o um endereço aí, tá bom?
4: Deus lindo, tem um link aí pra
3: na
4: nós?
3: Hora.
0: Neto, a gente já vai mandar pra você aí, pra você entrar no site e acompanhar, mas pode, se tiver aqui no Tocantins, pode ligar aí no 13.2 também, tá bom?
4: E o Vilones Soares, ele acompanha no aplicativo, na TV, onde ele puder acompanhar, ele está ouvindo.
0: Tá ligado sempre, um cheiro, Vilonei, como é que foi o final de semana, tudo certo? Não teve nem um churrasquinho, não?
4: Lá não, em casa lá também não teve, não. Não, eu tô preocupada que...
0: Lá em casa também não tem, não. Monte Santo no casamento teve?
4: Teve.
0: É, churrasco, porque em casamento, carne... assim, tem churrasco.
4: Churrasco, carne de porco.
0: Uhra.
4: E frango caipira.
0: Oh, coisa boa, menino.
4: E ontem, chambari.
0: Eita, meu... Dois dias de casamento.
4: E aí o chambarizinho.
0: Os parentes não vão embora, né, Deus? Mas quem faz casamento?
4: Tinha uns que só tem que fazer dois dias agora. Eu falei, meu Deus, não tinha passagem
0: gente,
4: antes,
0: coitado
4: não.
0: Do casal, gente. A programação é um dia de festa. Vocês querem ficar quatro dias?
4: Pois, vai até quarta-feira agora
0: minha
4: ainda.
0: Nossa, você como é que vai fazer pra atender esse povo todo?
4: Comprar mais frango caipira e mais carne.
0: Pega
4: assada.
0: A vaquinha da Maiara lá e faz churrasco.
4: Não tem, não. Um beijo, Vilonei Soares, pra você e todo mundo aí sintonizado.
0: Ó, meio-dia 55, programa quase chegando ao final. Ritinha tá com a gente, mandou um vídeo aqui. Ó lá o piqui dela
16: bom
0: lá,
16: dia,
0: ó.
16: Bom dia, bom dia.
0: Ó lá, Deus, nós estamos esperando.
3: Olha aí, ó.
4: O saco abriu e derramou.
3: Caiu tudo.
0: Ô, trem bom. Olha lá.
4: Tô fora hoje.
0: Tá bom, tá bom. É só descascar aí e congelar.
16: Gostoso.
0: Cadê?
16: É de vocês que gostam de piqui.
0: Sou eu, pode mandar, minha bichinha.
16: Gosta,
0: manda pra ele e pra mim.
4: Gosta, Dasmar?
16: Tu gostar, eu vou trazer pra tu.
0: A gente quer, amiga. Pode trazer que a gente quer, viu? É, a Denilton Andrade tá ligado também com a gente. Um beijo pra ele, ó.
4: Um beijo.
0: Milton passou por aqui.
17: Tudo bem? Boa tarde, é o
0: Milton.
17: Quintanilha.
0: Tudo bem, Milton?
17: Quintanilha, acabei de almoçar, tô aqui deitadinho na rede aqui.
0: Despreocupado. Coisa boa, cheiro pra você. Sussu tá ligada junto com toda a galera da animação.
18: Olá, meninas e menino. Boa tarde. Sussu, diretamente do Maranhão de Açúcar. Passando
0: tá por
18: pra
0: lá.
18: Deixar um cheiro de todos do grupo Galera da Animação. E simbora, que hoje é segunda.
0: Olha, amiga, Sussu. Ela tá tirando uns dias lá, é, Deus e Mar?
3: Isso, ela tá passeando lá. Com os parentes dela lá.
0: Coisa boa, tem
4: a
0: que
4: Sussu é um desses parentes aí do casamento, ó, que passou mais quatro dias depois, Deus e Mar. Um beijo,
0: Eita, Sussu. Quem mais, quem mais?
4: No Aterro Sanitário, nós falamos com o Demir Alves, nós temos o Manelão.
0: Manel tá lá também, nosso amigo Manel de todos os dias na sintonia. O cheiro no cangote dele, né?
4: Beijos. Beijo. E pra sua amizade lá?
0: Qual a minha amizade?
4: Lá.
0: Lá onde?
4: Não.
0: Fala!
4: O Ronildo, fala com ele aí.
0: Ah,
4: manda um
0: Ronildo
4: abraço.
0: Tá ligado? No cemitério. Ronildo, cadê o pique aí do cemitério, menino? O pique é grande, menino. Manda aí pra nós, viu?
3: Parece uma jaca.
0: Nós queremos.
4: O Gilson Andrade falou, esse trio aí é show.
0: Esse trio é danado, né? Um cheiro pra você, Gilson. Um abraço também pro Vitor Uxô, ligado.
19: Boa tarde, Carla Morena.
4: Onde,
19: boa tarde, Mayra Abreu.
0: Oi, lindo. Boa tarde.
4: Cadê o almoço?
19: Passando aqui pra deixar um cheiro no cangote. E ouvindo aí essa notícia, parabenizar aí a Polícia Civil pela conclusão desse inquérito, já que já é meio encaminhado, tá bom?
0: É verdade,
19: e um
0: amigo.
19: Cheiro no cangote de vocês.
0: Um beijinho, cheiro, pra querido. Você obrigada também. Pelo carinho aí, a sintonia sempre. Um abraço pro nosso querido amigo Gilmar Silva, que tá sempre ligado também na programação. Ele mandou um WhatsApp esses dias aqui na hora do programa, eu não vi no meu celular pessoal, mas tá dado um abraço, viu, Gilmar? Um
4: Beijos.
0: Abraço pra você.
4: E o nosso amigo Irão Moreira, tá
0: ligado.
4: Nas ruas.
20: Boa tarde, menina. Boa tarde, menina.
0: Oi, Gerupa.
20: Boa tarde pra vocês. E vamos que vamos começar a semana. Uma ótima semana pra todos.
0: Pra você também,
20: vamos trabalhar,
0: querido.
20: Porque hoje é segunda. Fui.
4: Vixe, mas
0: isso aí. Maurisa tá ligada na Fazenda Boa Esperança. Vamos botar um trechinho aqui do áudio
21: boa
0: dela.
21: Boa tarde, cara.
0: Tudo bem, Maurisa? Boa tarde.
21: Maiara Abreu.
0: Tudo bem, linda?
21: É o...
0: E o Deus e Mar, né?
21: O nome dele?
0: Deus e Mar.
3: Bonitão. Pode tudo.
0: Bonitão,
3: pode.
21: Deus
0: né?
21: e Mar. Então, tudo bom por
0: tá
21: aí?
0: Tá tudo bem, querida.
21: Nós
0: tudo
21: bem. Só
0: que
21: calor, calorzão, mas
0: sim.
21: Tá bom.
0: Tá bom, Marisa. Já vai começar a chover, né?
3: Já,
0: espero.
3: Já, tira a roupa do varal.
0: Já. Maria Helena tá ligada. Oi, amiga. Que
22: boa tarde, meninas.
0: Boa tarde.
4: Essa foto do perfil, cara.
22: Eu não entendo, é porque o bispo foi pescar final de semana. Mas na pescada ele não trouxe nem um peixe.
0: Nem um
22: mas
0: peixe.
22: Piqui, Maiara.
0: Ixi.
22: Piqui. Não entendi muito, não.
4: Será que tava com o Lucivan?
0: Eu não acredito, Deus, mas que você levou o pique pra casa e não trouxe
4: não,
0: um caroço
4: é porque,
0: aqui.
4: Olha só, ele vive chamando o Lucivan pra pescar, certo? Aí Lucivan chegou com um saco de pique hoje aqui na porta pra você. E ele chegou com pique em casa
0: em
4: ontem.
0: Em casa, não sei não.
3: Não, tem nada
0: não
3: a
0: sei
3: ver, não.
0: Não
3: tem nada a ver, não.
4: Sei.
0: A Iana Andrade tá ligada também com a gente. Ela tá ouvindo a gente lá em Porto Alegre do Tocantins, ó.
4: Olha, que legal,
0: um beijo pra
4: Iana.
0: Vocês aí, Porto Alegre.
4: Primeira pessoa que eu acho parte do nosso programa.
0: De Porto Alegre, de Porto
3: tem
0: Alegre.
3: Um balneário muito bom lá em Porto Alegre.
0: Tem, né? Pois pronto, ela deve conhecer, né?
3: Conhece, sim.
4: Certeza.
0: É um ponto turístico. Rita tá ligada também com a gente. Cadê que ela mandou? Ó o peixe.
4: Ó lá, Deus, mas você
0: peixe
4: não chegou
0: na churrasqueira,
4: peixe.
0: Na grelha.
3: Aí,
0: como é que não
4: Rita,
0: mostra
4: empresta
0: um peixinho
4: esse daí pro Deus
0: desse.
4: E machar e ganhar em casa.
3: Manda tirar
4: da próxima.
3: Foto.
0: Cleila Macedo tá ligada também, tá falando, gente, tentando superar o calor que fez naquela feira ontem. Boa tarde, meninos. Nossa, e meninas. Amiga. Boas semanas. Olha aí, hein? Fabinho do Espetinho trabalhando também, ligado na gente. Um cheiro, Fabinho. Um beijo,
4: Fabinho,
0: pra você.
4: Prepara um pra mim aí hoje, Fabinho.
0: Com isso, a gente encerra o nosso programa. Uma hora em ponto, Esporte Mais tá chegando aí. Deusimar, até amanhã.
3: Até amanhã.
4: Até amanhã, Deusimar Bispo. Tchau, companheira. Bom almoço e até amanhã.
0: Pra você também, Maiara Abreu. Até amanhã. Vem na sequência, então, Esporte Mais. Cheiro no cangote pra você. Ótima segunda-feira. A gente se encontra amanhã, logo após o horário eleitoral obrigatório.
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2: A Universidade Estadual do Tocantins autorizou a criação e a abertura de dois novos cursos de graduação aqui no estado. Uma das graduações autorizadas é o curso superior de tecnologia em gestão de turismo e será ofertado na modalidade de educação à distância pelo projeto Tô Graduado, que amplia o acesso ao ensino superior em municípios do interior do Tocantins, utilizando polos educacionais para a oferta das atividades acadêmicas. De acordo com a autorização, o curso de gestão de turismo terá vaga nos polos de educação tecnológica localizados em Dianópolis, Ponte Alta do Tocantins e Paranã. A graduação ficará sob a coordenação da Unitins e essa iniciativa amplia a oferta de formação superior em uma área ligada à atividade turística, com atendimento a três municípios das regiões Sudeste e Central do estado. O Conselho Universitário da Unitins também autorizou a criação e a abertura do bacharelado em educação física. Este curso será presencial e ofertado no campus da Unitins em Araguatins, no norte do estado. As autorizações dos dois cursos foram assinadas pelo presidente do Conselho Universitário da Unitins, reitor Augusto Rezende.
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1: 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Agora 1:12.
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0: 1:13 na capital do Tocantins. Hoje é segunda-feira, 28 de setembro de 2026. A partir de agora, as principais notícias do esporte em Palmas, no Tocantins, no Brasil e no mundo. Lembrando que você pode participar com a gente, mande a sua mensagem de texto ou de áudio para o nosso WhatsApp 639-9915-6234. E você também pode participar através do chat na transmissão no YouTube, no canal Esporte Mais TV.
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0: 1:14, tá começando o nosso Esporte Mais aqui nessa segunda-feira. O nosso time já está na mesa. Gilmar Santos, boa tarde.
2: Boa tarde, Orlan. Aquele abraço para toda a galera ligada com a gente.
0: Tudo certinho, Gilmar Santos?
2: Tranquilo, tudo certo.
0: Como é que foi o final de semana?
2: Foi bom, só falta a bola rolar pelo Campeonato Brasileiro, né?
0: Com certeza,
2: fim tá fazendo falta, hein? Fim de semana sem futebol é...
0: Aí não dá não, né?
2: Não é fácil, né?
0: Não é fácil nem um pouquinho.
2: Mas vamos
0: Luiz
2: lá, né?
0: Carlos Lula, boa tarde. Tudo bem, Lula?
3: Tudo bem, Orlan. Boa tarde para você, boa tarde para todos ligados do Esporte Mais.
0: Final de semana tudo certo também, né, Lula?
3: Pois é, senti falta do futebol também. Eu tava lá na roça e falei, não, vou embora mais cedo pra ver o jogo do Flamengo.
0: Quando chegou, cadê?
3: Aí eu lembrei, falei, ah não, é só no outro fim de semana.
0: Que fase, meus amigos, faz falta demais, né?
3: Faz, com certeza.
0: 1:14, Ademar Costa também já na mesa, tudo bem, Ademar?
4: Tudo bem, Orlando, boa tarde, amigos da Unitins FM.
0: Foi tudo certinho o final de semana também, né, Ademar Costa?
4: Aproveitei pra dar um pulo lá em Miranorte pra saber se o calor lá estava da mesma proporção de Palmas. Tá um pouquinho mais quente.
0: É mesmo, Ademar?
4: Um pouquinho mais quente.
0: Ave Maria, porque se tiver mais quente que Palmas, vou te falar.
4: Com certeza.
0: O negócio tá pegando, hein? 1:15, depois aqui dessa nossa resenha, pra começar a programação de hoje, vamos aos principais destaques do dia. Tocantinha vence o Nacional de Nova Olinda e conquista o título do Copão Tocantins 2026. E ainda, FTF anuncia mudança na Comissão Estadual de Arbitragem. E vamos trazer todos os detalhes da quarta rodada do Campeonato Tocantinense da segunda divisão. Essas e outras notícias a partir de agora no Esporte Mais, que está começando aqui na Unitins FM.
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0: 1:16 na capital do Tocantins, segunda-feira, 28 de setembro de 2026. Para você que estava ligado no Hora da Notícia, com a Carla Morena, Maiara Abreu e o Deusimar Bispo. A partir de agora, vamos juntos até as 14h, falando de esportes aqui na sua companhia. 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
0: 1:18 agora e nós vamos seguindo aqui com o nosso Esporte Mais, aqui nessa segunda-feira, começando a semana. Nós vamos ao nosso primeiro intervalo, daqui a pouco a gente volta, já cumprimentando aqui os nossos amigos, a galera que já está mandando mensagens, muita gente chegando aqui no nosso WhatsApp, mandando mensagem pra gente, no nosso chat aqui do canal Esporte Mais TV também. Muito obrigado a todos pela companhia, daqui a pouco a gente já vai falar o nome da galera aí que está chegando. Continue conosco, nós vamos ao nosso intervalo, daqui a pouco a gente volta com a sequência aqui da programação do Esporte Mais.
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5: A versão digital da CNH é aceita no embarque de voos domésticos, desde que tenha foto e seja compatível com os dados do cartão de embarque e apareçam dentro do próprio aplicativo oficial. A agência é explícita ao dizer que os prints não valem. Em voo internacional, não. Nem mesmo nos países sul-americanos que dispensam passaporte e aceitam o RG impresso, porque documentos digitais não são admitidos no controle de fronteira. A CNH digital também não protege quem está com habilitação vencida há mais de 30 dias, suspensa ou cassada. O aplicativo permite exportar o documento em PDF com assinatura digital, com validade legal garantida e sem necessidade de autenticação em cartório. Esse arquivo funciona para bancos, cadastros e envio de documentos, mas não substitui, porém, a exibição no aplicativo oficial em uma blitz ou no aeroporto. Se o motorista for autuado apenas por não portar a via impressa, mesmo após apresentar a CNH digital válida e verificável, o registro da abordagem pode ser usado para contestar a autuação.
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0: 1:23 da capital do Tocantins, já estamos de volta com o Esporte Mais aqui nessa segunda-feira, hoje 28 de setembro de 2026. Abraçando os nossos amigos, você que tá ligado, acompanhando a gente em Palmas e região através aí da frequência 96.1. A você que acompanha a gente em outras cidades, em outros estados, até mesmo fora aí do nosso Brasil, você pode se ligar através da internet. O nosso site é fm.unitins.br. E no YouTube com imagens, acompanhe através do canal Esporte Mais TV. Para você que ainda não é inscrito, para você que ainda não se inscreveu, se inscreva agora e ative o sininho para receber as notificações. E se você puder dar aquela força, dá aquela moral pra gente, deixa aí o seu joinha, deixa o seu like, pois é importante pro YouTube entender que você tá gostando aqui do nosso trabalho, né? 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
0: E nós vamos seguindo com o nosso Esporte Mais, abraçando aqui os nossos amigos que já estão chegando aqui na nossa audiência, o pessoal já deixando aqui aquela mensagem pra gente. Nosso amigo Heraldo Júnior, como sempre, é o primeiro a chegar, tá sempre conosco. E falando, boa tarde, novidades no Asa. Contratou aí o goleiro João Guilherme, 34 anos, 1,80m de altura. O último clube dele foi o Luverdense do Mato Grosso. Falou aqui o nosso amigo Heraldo Júnior. Nosso amigo Heraldo, que hoje é Ademar Costa, Luiz Carlos Zula e Gilmar Santos, está reclamando aqui que a internet dele não está das melhores. Diz que hoje a internet lá da residência do senhor Heraldo Júnior está um pouco lenta, travando, mas mesmo assim ele está tentando acompanhar aqui o nosso Esporte Mais.
2: É normal, né?
0: Faz sempre parte, é. Defeito, oscilação é.
2: Né?
0: Exatamente.
2: De vez em quando a internet dá um problema lá e tal, então é todos os lados.
0: Pois é, lembrando que o Heraldo sempre acompanha a gente, o nosso sinal aí no YouTube, em alta definição, em Full HD aí pra você poder acompanhar, né? Na sua casa, você olhar pra essas belezas aí que estão aparecendo na sua tela.
3: De repente lá tá chovendo também, né?
0: Ele falou que tá chovendo.
3: Aí, tá vendo?
0: Tá vendo, Lula? Você, né? Adivinhou. Sabe o que ele falou? Ah. Ele disse que era Arapiraca nesse momento, no Agreste Alagoano, 29 graus de temperatura, com chuva leve e céu nublado.
3: Olha que coisa boa, né? Orlando, deixa eu aproveitar e mandar um grande abraço a todo o pessoal lá de Porto Alegre do Tocantins, onde a rádio tá chegando bem. Alto e bom som, muita gente já acompanhando toda a programação e, é claro, o programa Esporte Mais.
0: Que beleza, hein?
4: Pensei que era Porto Alegre, no Rio Grande do Sul, né?
0: Quer dizer que tá chegando longe, hein, Gilmar Santos?
4: Então.

0: Eu lembrei daquela temperatura que um amigo nosso que tá na mesa aqui falou semana passada, que na casa dele tava 47 graus. E até agora eu tô com esse negócio na cabeça, viu? Não esqueci a
1: debate. E olha que, não, não e olha que nem era 1º de abril,
2: hein? Não, não, foi não, só não. Eu não. Então mentimos, eu e a Luara.
0: Não, a Luara não. Olha que a Luara. Vamos tirar a Luara do meio aí.
2: Eu nem tinha visto, ela que
0: me. Sabe o que é? É, não, não é que nós estamos desmentindo você, né? Porque ficou engraçado, numa 47 graus.
2: Vou até
0: graus.
2: Tomar uma água depois. Né?
0: Mas que tá quente lá fora, eu vou te falar. Tá quente demais.
3: Tá muito quente. Não, tá muito quente. Quente mesmo.
0: Foi só uma brincadeira aqui, até porque o nosso clima é realmente muito quente. Tem que aproveitar pra tomar água, fazer igual a Ademar Costa. Você que tá acompanhando com a imagem aí, a Ademar tá tomando uma aguinha aqui.
1: Hoje talvez não faça 47 não, mas uns 46, meio.
0: Tá é verdade. Ainda bem que o Ademar Costa tem um ar-condicionado na sala, na cozinha, onde graças passa aí. Ainda bem, parabéns, Ademar. Que bom, no carro. Que beleza.
1: No shopping.
0: Também.
3: Gela que é uma maravilha, viu?
0: 1h27 e nós vamos seguindo com o Esporte Mais, meus amigos. E pra começar o Esporte Mais de hoje, também cumprimentando o amigo Bertoldo. O Bertoldo tá falando aqui, Gilmar Santos. Você que é fã aí desse time aqui, ó. O Taquarussu. Taquarussu tá mais vivo do que nunca. Eu tive, Lula, a oportunidade de acompanhar o jogo do Taquarussu no último sábado. Eu vou falar um negócio pra vocês, viu? Ademar, o time do Taquarussu é bom, viu?
2: É bom.
0: Tem bons jogadores, tem uns meninos bons de bola, tem um bom goleiro, boa defesa. E eu vou te falar um negócio. O time do Jades Alberto deu foi uma sorte daquelas, que não tomou uma goleada histórica do Taquarussu. Tô mentindo, Gilmar Santos?
1: Teve bola na trave, né?
0: Bola na trave, o goleiro pegou muitas bolas. Realmente é um bom time esse time do Taquarussu, viu?
2: Eu vi um tempo, tava até junto com a Gilmar no Nilton Santos.
0: Tem muito menino, viu, Ademar?
2: Contra o Araguaia, né? No primeiro tempo ele até jogou bem, o Taquarussu contra o Araguaia, no segundo tempo caiu de produção.
0: Pois é. O time é bom, porque nas três primeiras rodadas foram três derrotas seguidas. Isso. Inclusive aqui a gente chegou a fazer várias projeções aqui, inclusive no nosso palpitômetro, sempre apostando contra o Taquarussu, por falta de acompanhar, de ver, a gente não tinha visto ainda, e eu tive a oportunidade de acompanhar e o time do Taquarussu jogando certinho.
3: Eu acertei sozinho, né?
0: Pois é.
3: A vitória do... Mas... Só errei o placar.
0: Só errou o placar, mas ganhou um ponto aí.
2: Eu até pensei que fosse um 0-0, viu? Taquarussu e União, mas Taquarussu melhorou.
0: Teve um amigo nosso, não vai falar o nome dele não, Ademar, mas falou que o time do Paraíso não marcava nenhum gol nesse campeonato. E marcou dois, né?
1: Marcou dois, queimou a língua.
0: Marcou dois. E é um amigo nosso que conhece muito de futebol, viu?
1: Queimou a língua do cara, né?
0: Queimou. 1h29, por falar em futebol de qualidade, Gilmar Santos, o campeonato intermunicipal de Palmas 50+. No final de semana teve mais uma rodada e você tem aí os resultados, né?
1: Rodada cheia, né, Orlando Tavares? Lembrando que a primeira rodada teve dois jogos apenas e os demais serão disputados agora, no fim de semana de eleição. Sábado, né? Serão dois jogos. Mas sábado passado e ontem aconteceram os jogos da segunda rodada. Aí sim, rodada cheia, rodada completa com 4 jogos. No sábado, Pumas Palmas 1, Flaporto também 1. Tivemos ainda no sábado Cavalo de Aço 4, Associação de Ponte Alta 1. Time lá da sua cidade, hein?
0: Duas derrotas, duas goleadas.
1: Tá precisando de um zagueiro lá, né?
2: Quem sabe?
0: Tá precisando também de fazer gols, né?
1: Aí tá precisando de zagueiro também pra não tomar tantos gols. Né? Tomou 4 no primeiro jogo, tomou mais 4 no último sábado. Ontem, mais 2 jogos, União Baixa Pretense e União Solidária empataram em 0-0. O Taquarussu Master derrotou a Aparecida do Rio Negro pelo placar de 3-1. Lembrando, né, que esse campeonato, esse Intermunicipal 50+, é uma homenagem ao José Wilson Soares, que esteve lá no evento, né, Orlando? O troféu leva o nome dele, né? Parabéns ao Denir, parabéns aos organizadores.
0: Grande competição, mais uma aqui na nossa região. 1h30 na capital do Tocantins, Lula, e pra gente fechar esse primeiro bloco, nós vamos falar que a Taça Cidade de Palmas definiu aí os campeões da segunda edição, né, Lula?
3: É verdade, a segunda edição da Taça Cidade de Palmas chegou ao fim neste domingo, reunindo quase 1.200 atletas de 36 equipes divididos em 5 categorias, aliás. Os campeões foram no Sub-11 Fla Palmas, venceu na final o Batalhão por 2-0. No Sub-17 Feminino, Polivalente Fla Palmas venceu o Batalhão por 1-0. No Sub-17 Masculino, Araguaia CFA venceu o Batalhão por 1-0. Ficou com o título. No Sub-15, o Jet Paraíso venceu o Jalapão Esporte Clube nos pênaltis, né? 4-3, após o empate no tempo normal. E o Sub-13, Acrebi Santos venceu o Flu Esporte pelo placar de 1-0.
0: Maravilhas, foram os campeões aí, portanto, fechando a segunda edição aí da Taça Cidade de Palmas, essa competição aí que é realizada através das categorias de base.
3: Orlando, só para repetir aqui, olha só, no Sub-11 Fla Palmas, né, campeão, no Sub-17 feminino, Polivalente, né, no Sub-17 masculino, Araguaia, CFA, no Sub-15 o Jet Paraíso e no Sub-13 Academia Santos.
1: E o time do Batalhão vice em três categorias, né? Isso. Sub-11, 17 e o 17 feminino.
0: Pois é, e na categoria sub-17, os meninos um pouquinho maiores, os campeões foram o time do Pitch, né?
1: Isso.
0: Os jogadores do Pitch aí, do nosso amigo Pitch lá do Araguaia, né?
3: Lembrando que todos os atletas receberam medalhas e as equipes foram premiadas com troféus.
1: O Pitch disse que dois títulos na temporada 26.
0: Um
1: esse
0: foi aí
1: do Sub-17, ele vai ver outro domingo quando ele for votar lá na urna.
0: Ah, outro tá time. Certo. Eu achei que você ia falar o título da segunda divisão.
3: Eu também imaginei.
0: 1:32, nós vamos ao nosso intervalo, daqui a pouco a gente volta. Inclusive tá rolando resenha aí no nosso chat, galera cumprimentando a gente, fazendo aquela pergunta em relação ao cancelamento aí das bets aqui no nosso país. Daqui a pouquinho o Gilmar Santos já está aqui com a resposta prontinha para responder.
1: O nosso amigo... eu tenho a minha opinião, cada um tem uma.
3: Eu também tenho a minha.
0: Pois é, o Gilmar Santos já está pronto para responder, o Ademar também, o Lula, só não eu. Eu vou ler a pergunta e vocês vão responder.
1: Vai ficar em cima do muro.
0: Vou ficar aqui, só olhando vocês.
3: Cuidado pro muro não cair.
0: Jean Lucas lá do Toca Fute está dizendo, boa tarde, as bets aí foram proibidas, mas o palpitômetro que é gratuito segue funcionando.
1: Isso é verdade.
0: E esse aí segue funcionando. Lembrando que nessa rodada aqui do fim de semana, que foi bem, foi o nosso Luiz Carlos Lula, viu, Ademar?
2: É, tirou o atraso, né?
0: Ele deu um salto legal, jogos, hein? É. Foram 4 pontos somados aí nos 4 jogos. Grande Lula.
2: Acertou tudo.
0: Nadando de braçadas aí nessa rodada.
1: Hein? E só lembrando que até agora tivemos 16 jogos no campeonato, eu só não pontuei em 2.
0: Ah, final de semana tem mais, hein?
1: Tem.
0: E a galera que não conhece ainda, o palpitômetro fica no site tocafute.com.br. Você pode entrar também, basta aí você logar através aí do seu e-mail e já pode fazer a sua participação, deixar lá a sua aposta nos jogos. Não paga nada, é apenas uma brincadeira, nada. Não recebe nada, é apenas uma brincadeira, uma resenha aqui, pra gente ficar sempre resenhando, é uma forma aí da gente estar por aqui sempre na brincadeira, né? 1:34, nós vamos ao nosso intervalo e daqui a pouco a gente volta com essas e outras informações com a sequência do Esporte Mais.
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15: Às 2 da tarde.

0: 1:39 na capital do Tocantins, já estamos de volta com o Esporte Mais aqui nessa segunda-feira, hoje 28 de setembro de 2026. Abraçando os nossos amigos, você que tá ligado, acompanhando a gente em Palmas e região, através aí da frequência 96.1. Para você que acompanha a gente em outras cidades, em outros estados, até mesmo fora aqui do nosso Brasil, você pode se ligar através da internet, no nosso site fm.unitins.br. No YouTube com imagens, acompanhe através do canal Esporte Mais TV. 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
0: E nós vamos seguindo com o Esporte Mais, abraçando aqui os nossos amigos que estão acompanhando a gente. Hoje, Gilmar Santos, nós falamos aqui nele, é porque quando a gente fala assim, tava falando dele, falando mal, né? Mas nós não estávamos falando mal. É um companheiro nosso de grandes jornadas, um grande amigo, um grande companheiro. Sabe de quem eu tô falando? Grande comentarista, cara, é um baluarte direto de Araguaína, como fala aí o nosso Ademar Costa. Ele chama-se Pedro Matos. Pedro Matos está acompanhando a gente através da televisão, mandou uma foto aqui e dizendo, inclusive, que eu tava fazendo propaganda enganosa aqui, quando eu falei que tem esse pessoal bonito aí, ó. Acabei exagerando, né?
3: Tá todo mundo gato, né?
0: Todo mundo gato. Pedro Matos tá ouvindo a gente lá em Araguaína.
3: Grande Pedro.
4: Abraço pra ele. Muito obrigado pela audiência, Pedrão.
0: Pois é, nós estávamos falando em off, inclusive, que o Pedro tava sumido esses dias. Deve estar trabalhando muito. É. Agora ali, Ademar, é um cidadão que, depois de aposentado...
4: Tá com a vida feita.
0: Tá com a vida feita.
4: É bom burro na sombra.
0: E ele é um bom fazedor de mandados, viu?
3: É, né?
0: Faz direitinho. Igual alguns amigos nossos aí, Lula.
5: É, o Pedro Matos não percebeu que você tava com zoeira, tava zoando, né?
0: Ele também.
5: Essa turma bonita aí,
0: e
5: né?
0: Ele também, né?
3: O Pedro tá preparando já, planejando, né? Preparando a temporada 27 já, né? Vem muita coisa aí.
0: Muita coisa pra fazer.
3: O futebol de Araguaína vai ter muita coisa pra fazer, né, Orlando?
0: Com certeza.
3: A imprensa de Araguaína, né? Nós também, claro, mas... Eu falo Araguaína porque lá vai ter Série D, vai ter Copa do Brasil, Copa Verde, muita coisa acontecendo, né?
0: Exatamente. Lá em Tocantinópolis serão as capitais do futebol aqui no Tocantins,
3: isso,
0: né, ano que vem.
3: Exatamente.
0: 1:42, vamos falar então de Copão Tocantins, Lula, porque o Tocantins é campeão do Copão Tocantins 2026.
5: Exatamente. Depois do empate no jogo de ida em 1-1, o jogo de volta aconteceu ontem na cidade de Tocantins, no estádio Menino de Ouro. E o único gol da partida, na vitória por 1-0, foi do Vanderlei Xerente, aos 13 minutos do segundo tempo. O Vanderlei marcou lá o gol do empate, né? E marcou o gol da vitória. Após o empate em 1-1, na primeira partida, o Tocantins ficou com o título. Além do título, o campeão recebeu R$50 mil de premiação. O vice-campeão, o Nacional de Nova Olinda, ficou com R$25 mil. O Tocantins, que já havia acumulado R$21 mil nas fases anteriores. R$10 mil pelo título da Regional, e do Regional Centro, e R$11 mil na etapa estadual. Com o prêmio de campeão, o clube chega a R$71 mil. Olha, tu ia falar cruzeiro, rapaz. Reais acumulados em premiações na competição.
3: Só lembrando, né, Orlan, que o Tocantins chegou à final em 2022, perdeu o título pro Marquezen. E aí chega de novo agora e dessa vez conquista, né, o título do Copão Tocantins. Foram 5 edições. Em 2022, Marquezen campeão, Tocantins vice. 2023, seleção de Praia Norte ficou com o título, a seleção de Almas terminou em segundo lugar. 2024, Ibis de Paraíso ganhou o título, a seleção de Paranã ficou com o segundo lugar. Em 2025, ano passado, Dois Irmãos foi campeão, Chapada de Natividade foi vice, e esse ano, Tocantins levanta o troféu de primeiro lugar e o Nacional de Nova Olinda com o vice-campeonato.
0: Parabéns aí pra galera de Tocantins, enfim, Ademar, o Tocantins faturando aí a taça de campeão do Copão Tocantins.
4: Olha, a cada dia que passa eu fico mais fã, né, do esporte em Tocantins. Veja você, o tanto de gente que tinha para ver essa final, lá não tem alambrado, o pessoal é educadíssimo, os torcedores de Tocantins, nunca vi isso no futebol. pessoal tão educado igual de Tocantins, porque nós fizemos lá o ano passado com o Max Zen.
0: 2023,
4: 2023.
0: 22, né, Gilmar?
3: 22.
4: Pois é, muita gente e não teve invasão. Agora também mais lotado ainda do que quanto o Max Zen e não teve invasão. Só a hora que o árbitro deu apito final, aí, claro, todo mundo foi comemorar.
0: Né?
4: Mas parabéns mais uma vez pela maneira de receber os eventos esportivos na cidade de Tocantins. Parabéns a todos.
3: E agora... o Copão Tocantins, Lula, desculpa, foram 5 edições e tivemos 9 finalistas diferentes. Apenas o Tocantins chegou em duas finais, 2022, 2026. Nas outras, tivemos aí mais 8 equipes diferentes, né, chegando à final.
5: É, dentro de campo, o Arthur Modesto, o Dagoberto Palestra, teve trabalho, né?
3: O Dagoberto começou mal, mas agora já dá uma melhorada, né?
5: Para conduzir o jogo e, inclusive, houve muita reclamação por parte do Nacional, mas, como diz o outro, ele foi bem, né?
3: Foi bem.
5: Fez o trabalho dele direitinho. Fez o trabalho dele, Tocantins conquistou o título.
0: Maravilha, parabéns então pra galera e os campeões de 2026. 1:45. Aí fica aquela pergunta, nós vamos ao intervalo e já vocês respondem, né, sobre aquela pergunta do nosso amigo Ademilson.
3: Esquece, não.
0: Não vai esquecer, não. Vamos então ao nosso intervalo, a gente volta rapidinho aqui falando dos jogos do fim de semana pelo Campeonato Tocantinense da segunda divisão. Continue aí, continue ligado com a gente volta daqui a pouquinho com a sequência do Esporte Mais. Agora 1:46 na capital do Tocantins.
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0: 1h50 na capital do Tocantins, já estamos de volta com o Esporte Mais aqui nessa segunda-feira, abraçando aí os nossos amigos, você que tá ligado, acompanhando a gente em Palmas e região, você acompanhando a gente através da internet, você no YouTube com imagens, muito obrigado pela sintonia, estamos por aqui de segunda a sexta-feira, sempre de 1 às 2 da tarde.
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0: E nós vamos seguindo com o Esporte Mais, falando agora, Gilmar Santos, que a Federação Tocantinense de Futebol anunciou aí mudanças, né, na Comissão Estadual de Arbitragem, e a partir de agora já tem um novo comandante, né?
2: Exatamente, sai o Adriano de Carvalho, entra o Fábio Pereira, o Fábio que aliás trabalhou num jogo do Paysandu no fim de semana, no Campeonato Brasileiro, né, Orlan? É, ele, o Alisson e o Cipriano. Foi a despedida do Fábio aí da arbitragem, né? A partir de agora, ele vai cuidar da Comissão Estadual de Arbitragem do Tocantins e deve trabalhar como observador também, né? Da CBF nos próximos eventos.
0: É
2: boa
0: verdade.
2: Sorte pra ele, né?
0: Maravilha, boa sorte então pro novo presidente da Comissão Estadual de Arbitragem. E agora, meus amigos, rapidinho aqui, uma resposta de cada um aqui para o nosso amigo Ademilton. Ademilton Coelho tá com a gente dizendo boa tarde. Pessoal, na opinião de vocês, são a favor ou contra o fim das bets? Vejo que os clubes serão prejudicados, essa é a minha opinião. Vocês sabem se os clubes do Tocantins têm patrocinador? Das bets não, né, Ademilton? Já falando aqui pra você, não tem. Mas a opinião de vocês, quem quer começar primeiro? É você, Lula?
3: Pode ser.
0: Manda ver. E aí, você é contra ou a favor aí da proibição das bets?
3: Eu vou falar igual o Bruno Henrique do Flamengo.
0: Uhum.
3: Com as bets foi outro patamar.
0: Outro patamar.
3: Mas só que tem um detalhe, o dinheiro injetado nos clubes foi muito alto, né? Os clubes estão vivendo uma receita que não era acostumada. Agora, sem as bets, vai ter que readequar.
0: O Flamengo, né, vai perder mais de 420 milhões.
3: Então, várias equipes vão perder de muito dinheiro, mas vai ter que readequar aí para voltar, né, a conviver sem esse dinheiro das bets. Na verdade, eu sou contra.
0: Por causa que causa
4: contra
0: a dependência.
4: O quê?
3: Contra o apoio das bets. Ué. Sou a favor de acabar mesmo, de extinguir elas.
0: É, por causa das bets tem as dependências e tem também aqueles famosos apostadores, aqueles jogadores que fazem o seu próprio clube perder para poder ganhar dinheiro.
4: Eu conheço uma história de uma
0: rapidinho, porque nosso tempo tá bem curto.
4: Conheço uma história com uma pessoa que jogava demais, acabou o carro, tinha um carro, no valor mais ou menos de quase 40 mil, vendeu esse carro, acabou com dinheiro, vendeu geladeira, vendeu televisão, quase acabou com tudo na casa.
0: Para jogar.
4: Para jogar.
0: O vício das apostas.
4: Justamente.
0: Que coisa, hein? Gilmar Santos.
2: Eu sou totalmente a favor de acabar com o bet. Isso aí não... E com relação aos clubes, tem dirigente reclamando que vai cair a arrecadação, realmente vai. Só que as bets têm quantos anos que funcionam?
0: Tem
2: 10 anos.
0: Tem, não. Parece que é, né? Uns 3
2: foi
0: ou 4
2: anos. Foi lá no mandato do Michel Temer que elas foram criadas.
4: Foi.
0: Mas como é que se diz? Foi de forma oficial, tem uns 3, 4 anos.
2: Não, né? Que ela foi regulamentada, foi no mandato já do atual presidente, mas em 2023, isso. Dois anos atrás. Mas elas foram criadas lá no tempo do Temer. O presidente atual só regulamentou. O que ocorre? Os clubes viveram quantos anos sem bets?
4: Justamente.
2: A pergunta que eu faço é essa.
0: Na época que não tinha um bet, pelo menos meu time ganhava, viu, Ademar?
4: Eu conheço o torcedor do Vasco, que é amigo nosso. Porque o Vasco tinha patrocínio da bet, não tinha? Ele disse que não estava usando a camisa do Vasco só por causa do nome.
0: Ah, pois é.
2: As bets estão estampadas em quase 100% dos clubes, né?
0: Todos os clubes. 100% dos clubes da Série A, né?
2: Isso.
0: Série A eram todos.
2: Isso.
0: 1h54, depois a gente fala mais sobre esse assunto, afinal é o assunto do momento aí, viu, Ademilton? Depois a gente volta a falar desse assunto, porque sempre rende bem. Porque agora nosso papo é falar dos jogos do fim de semana, porque senão o tempo não deixa a gente falar de todos os jogos. Começando por Paraíso Araguaia, Lula, lá no estádio Antônio Damião, em Paraíso do Tocantins, e o Araguaia conseguiu uma boa vitória, Lula.
3: Exatamente, 3-2, o jogo que aconteceu no estádio Antônio Damião, em Paraíso, pela quarta rodada. Os gols foram marcados por Samuel, enquanto Samuel marcou os gols do Paraíso, né? Afonso duas vezes e Oliveira marcaram para o time visitante, no caso Araguaia, que venceu por 3-2.
2: E o Afonso já chegou a 5 gols, já colou no artilheiro do campeonato.
0: É verdade.
2: No Gabriel Viana.
0: Gabriel não fez nessa rodada?
2: Não fez. E nós tivemos também, Orlan, um jogo que prometia muito e que entregou muito também, né? 2-2 para Inter Porto e Guarani. Cada um venceu um tempo, né? O Inter Porto abriu 2-0 na primeira etapa com os gols do Afonso e do André, e o Guarani na segunda etapa buscou a igualdade, Vander e Léo Lopes, os gols do time do Lobão. 2-2, um ponto para cada um.
0: Grande jogo. Vamos para Tocantinópolis?
3: Vamos lá, o São José venceu o Batalhão por 2-1, jogo que também aconteceu no sábado no estádio Ribeirão, na cidade de Tocantinópolis. O Batalhão até saiu na frente com o zagueiro Paganelli, mas acabou levando a virada com gols de Jonathan e Igor contra. Segundo a informação, o gol foi do finalzinho, né? Final do jogo, a equipe do São José venceu por 2-1.
2: O gol contra o gol da vitória do São José foi aos 83 minutos, né? De jogo.
0: De jogo.
2: E tivemos no estádio Domingos Santos em Palmas, Taquarussu 1, União de Palmas 0, o Taquarussu vencendo a primeira no campeonato. O Aguiar fez o único gol do time do Taquarussu.
0: Muito bem. E depois dessa rodada, como ficou a classificação atualizada, meus amigos?
2: A classificação do campeonato tem na liderança a equipe do Interporto, permanece, né? Como primeiro colocado, 10 pontos. O São José chegou a 10, mas o Interporto tem um gol a mais de saldo. 10 contra 9 da equipe que hoje está jogando em Tocantinópolis, né? O Araguaia, com a vitória, pulou para o terceiro lugar com 9 pontos. O Guarani tem 8, é o quarto colocado. O Guarani está invicto no campeonato, mas como tem 2 empates e 2 vitórias, caiu para a quarta colocação, né? O Araguaia até já perdeu no campeonato, mas é o terceiro. Os confrontos, o chaveamento da semifinal, se fosse hoje, Orlando, seria Interporto enfrentando o Guarani e o São José com o Araguaia. Lembrando que o Batalhão em quinto lugar com 6 pontos, o Taquarussu com 3, União de Palmas e Paraíso que não pontuaram no campeonato.
0: Muito bem, só anunciando aí pra galera, no próximo sábado, a partir das 3h45, direto do estádio Domingo Santos, transmissão da equipe Esporte Mais pelo canal Esporte Mais TV no YouTube, daquela forma que você está acostumado, sempre respeitando os dois lados, de um lado a equipe do União de Palmas, do outro Batalhão Futebol Clube. Você vai acompanhar com a gente, direto do tapete lá do estádio Domingo Santos.
5: Tapete, Lula? Tá queimado, né? Então.
0: Tapete tá precisando de uma lavada.
2: Tá parecendo tapete sujo, né?
0: É verdade, brincadeiras à parte, estaremos transmitindo esse jogo sábado pra galera acompanhar conosco.
2: E o palpitômetro?
0: Palpitômetro nesse final de semana, rapaz. Amanhã a gente fala sobre palpitômetro, tá? Porque o tempo aqui não vai dar tempo não, viu? Então pra gente dar aquela resenhada aí a gente volta amanhã falando aí do palpitômetro, falando como é que tá a classificação. Hoje vamos ter que rasgar aqui o nosso acordo, que a gente sempre fala na segunda-feira, né, Lula?
2: Exatamente.
0: Mas nós vamos deixar pra amanhã. Amanhã a gente fala com bastante tempo, com bastante calma.
2: Vocês falam demais.
0: Só também, dizer que o Luiz Carlos Lula da nossa equipe foi o melhor que teve. Lula levou 4 pontos. 1 ponto em cada jogo na rodada aí. Que parabéns, bom. Lula.
3: Obrigado.
0: Você é o cara, realmente tá muito bem aí. Você falou que ia recuperar e realmente recuperou. E pra gente fechar o nosso Esporte Mais de hoje, nós vamos falar de Campeonato Brasileiro da Série B. Série B que começou na última sexta-feira, né, Lula?
3: A trigésima rodada na sexta-feira, Novo Horizontino 0, São Bernardo também 0, Vila Nova 2, Londrina 0, no sábado, Operário 2, Ceará também 2, Náutico 3, Sport 1, Goiás 0, Atlético Goianiense 1, ontem, Criciúma 3, Avaí 0, CRB 3, Cuiabá 0, Fortaleza 2, Atlético também 2.
2: Pela Série C, no sábado, Botafogo da Paraíba e Maringá 0-0, Floresta e Santa Cruz 1-1, Inter de Limeira 2, Paysandu 0. E ainda tivemos ontem, né, Brusque e Ferroviária que empataram em 1-1.
0: Muito bem, tá aí os resultados. E lembrando que nesse final de semana aconteceu o primeiro jogo, o jogo da ida da decisão do Campeonato Feminino de Futebol, Lula. E o São Paulo Futebol Clube ganhou do Corinthians na casa do time corintiano, né?
3: O São Paulo venceu o Corinthians por 2-1 de virada. Jogo que aconteceu no sábado na Neoquímica Arena, pelo jogo de ida da final do Brasileiro Feminino A1. O Corinthians saiu na frente aos 10 minutos com Gabi Zanotti após o cruzamento de Vick, e o São Paulo reagiu rapidamente, empatou aos 18 minutos com Giovanna Crivellari, e na segunda etapa, aos 22 minutos, Isa Guimarães sacramentou e venceu o jogo. O Corinthians venceu por 2-1.
0: Pois é, para alegria do Odaí, o nosso companheiro aqui da Unitins, ele que falou que quem diz que o São Paulo não vai ser campeão em 2026? Vai ser campeão com o time feminino. Já que o masculino não ganha, vai ganhar.
2: Mas tem jogo ainda tem jogo. Um gol de diferença.
0: É verdade. É? Lembrando que essa é a décima final seguida do Corinthians aí no Campeonato Brasileiro.
2: Acostumado a frequentar finais, né?
0: É verdade. E tem uma base aí dos últimos anos, uma base do time campeão. 1h59, o papo tá bom, mas é hora de ir embora. Ademar Costa, amanhã eu prometo que amanhã nós vamos falar bastante do palpitômetro, viu?
4: Com certeza, né?
0: Vamos embora?
4: Muito obrigado pela audiência, um abraço e até amanhã.
0: Vamos nessa, Lula?
3: Vamos sim, um abraço a todos, até amanhã.
0: Na sequência tá chegando o Trânsito Livre, nós vamos embora, né, Gilmar?
2: Tchau, galera, até amanhã.
0: Vamos embora então, na sequência vem ela aí, Sheila Cavalcante, com o Trânsito Livre aqui na sua tarde da Unitis FM. O Esporte Mais volta amanhã, a partir de 1h, logo após o Hora da Notícia. Um abraço e até lá.
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3: O projeto de uma aeronave, batizada de Z4, está sendo desenvolvida pela americana JetZero e promete tornar voos mais baratos. A empresa diz que o modelo reduzirá custos com combustível em até 50%. O avião Z4 tem um design em formato de arraia, que integra a fuselagem às asas para melhorar a aerodinâmica. O primeiro voo de um protótipo em escala real está previsto para 2027, com uso comercial no início dos anos 2030. O projeto já conta com apoio de diversas companhias. Apesar das promessas, o novo formato gera dúvidas sobre o conforto dos passageiros. A ausência de janelas convencionais e a adaptação dos aeroportos às portas do avião, que serão posicionados em locais diferentes do padrão.
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1: E olha aí, chegando por aqui o Trânsito Livre, eu, Shirley Cavalcante. Tô por aqui, tô chegando também para te fazer companhia a partir de agora até as 16h. Tarde linda de segunda-feira. Semana só começando e o finalzinho do mês, né? Setembro indo embora, hoje é dia 28. Sejam todos muito bem-vindos para nossa tarde de Trânsito Livre. Liberado também para você participar comigo, 639-9915-6234. Esse é o nosso WhatsApp. Vamos começar? Correio Paraná. Essa música é do Lucimar. Romântica demais.

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Olá, ótima tarde, agora 2h21 por aqui. Olha, gente, o Flamengo confirmou que o meia Arrascaeta sofreu uma fratura em jogo pela seleção uruguaia e precisará passar por cirurgia. O Arrascaeta caiu sozinho sobre o punho esquerdo e pediu substituição aos 32 do segundo tempo. Pois é, olha, agora o Flamengo ainda não deu prazo oficial para a volta do Arrascaeta. O Flamengo que lidera o Brasileirão, né, com 3 pontos de vantagens sobre o Palmeiras, faltando

Olha aí o belo Transas aqui na programação, no Melhor da Tarde, né? Trânsito livre. 2h33 agora e a gente vai seguindo já já por aqui, tem informações e muito mais músicas.

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Olá, ótima tarde, agora 2h36 aqui na Unitins FM, é o Trânsito Livre comigo, Shirley Cavalcante, nessa tarde bacana, tarde gostosa aí, de segundona, uma semana incrível para todos vocês, tá bom? A gente falar aqui que o Rod Stewart, cantor de voz rouca belíssima, né? O Rod Stewart comunicou que, anunciou que vai fazer sua última turnê de rock and roll em 2027, com shows marcados na Europa. Rod Stewart comunicou que a turnê não significa que irá se aposentar. Ele publicou o comunicado em seu Instagram sobre a série de apresentações previstas para ocorrer entre abril e junho do ano que vem. Tá? Ele afirmou que a próxima temporada de shows será despedida das grandes turnês do gênero. Em agosto, ele passou por um procedimento cardíaco e precisou interromper a agenda. Ele foi submetido, segundo informou na época, a uma cirurgia de rotina para implantação de um stent coronário, tá? Após o procedimento, Rod Stewart cancelou apresentações previstas para as 4 semanas seguintes. E agora tá aí anunciando essa grande turnê para o próximo ano, né? Saúde para o Rod Stewart! Agora, 2h37, tocando sucesso por aqui, Sam Henrique com a Ana Castela. É o filho do Zé Rico.

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10: Olá, ótima tarde. Agora faltando 10 minutinhos para as 3 da tarde aqui na Unitins FM, é o Trânsito Livre, na sua companhia até as 4 da tarde. Aquele abraço onde quer que você esteja. Tá em melhor companhia, né? E o Shirley Cavalcante, sempre com você no Trânsito Livre. Olha, cerca de 800 itens de grandes nomes da música internacional serão leiloados em Londres na próxima quinta-feira, quinta e sexta-feira, tá? Entre os destaques estão a jaqueta militar preta e dourada, utilizada aquela famosa jaqueta do Michael Jackson. Isso ele usou durante a década de 1990.

Entre os itens também tem o piano de cauda usado por Fred Mercury no estúdio onde ele e o Queen gravaram grande parte de seus maiores sucessos. A peça do Rei do Pop, que tem nada menos que 84 botões de metal e detalhes em ouro 18 quilates, pode ser arrematada por até 360 mil libras. Em reais, na cotação atual, 2 milhões de reais. Já o piano do Fred Mercury, também tocado por outros artistas e bandas famosas, tem o valor estimado em aproximadamente entre 200 e 400 mil libras, aproximadamente 2 milhões e meio de reais. E o acervo todo é avaliado em cerca de 3 milhões de libras, que daria cerca de 20 milhões de reais. Esse acervo reúne ainda óculos pertencente a George Michael, um violão de Noel Gallagher e letras manuscritas de Wonderwall do Oasis. E para os amantes do rock, a coleção inclui também guitarras de Elvis Presley, Black Sabbath e Led Zeppelin. Bacana, né? Agora, 8 para as 3, ótima tarde. Quer participar comigo? 639-9915-6234. Seguindo por aqui, Cidade Negra.

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1: E olha, vamos chegando com informações aqui para os melhores ouvintes, porque ele, Antônio Neves, já chegou por aqui, né? Antônio, boa tarde.
2: Boa tarde, Chile. Boa tarde a você, ouvinte sintonizado na Unitins FM. Bora lá, vamos trabalhar, né?
1: Bora nessa.
2: Segunda-feira tá chegando aí. Então vamos trabalhar com mais informações. O Sesc Tocantins promove no dia 2 de outubro a oficina do Impossível com o mágico William Seven de São Paulo. A atividade será realizada a partir das 7 da noite no Teatro Sesc Palmas, na 502 Norte. A oficina é gratuita e indicada para pessoas com mais de 10 anos. Durante o encontro, o artista vai falar sobre a origem da mágica e os processos criativos dessa arte. Os participantes também vão aprender alguns truques de ilusionismo. As inscrições devem ser feitas pelo site do Sesc Tocantins. No dia da oficina, basta comparecer ao local. Não é necessário levar nenhum material. E mudando de assunto, Shirley, mudança do feriado estadual para o dia 9 de outubro não se aplica ao comércio. E a Seara, ela explica, e a gente vai ouvir mais informações com Viviane Goulart.
3: O governo do estado anunciou a mudança do feriado da criação do estado de segunda, dia 5, para sexta-feira, dia 9. Essa alteração gerou muitas dúvidas em empresários e trabalhadores do estado, e nós estamos aqui para explicar como ficam as regras para o comércio. De acordo com a FEComércio, para as empresas e trabalhadores abrangidos pela Convenção Coletiva de Trabalho, continua valendo o que está previsto no documento. A convenção estabelece o dia 5 de outubro entre os feriados que não há funcionamento do comércio em geral. Por isso, conforme a orientação, o dia 5 permanece como feriado para o setor, enquanto o dia 9 terá expediente normal. Já no dia 12 de outubro, o feriado nacional de Nossa Senhora Aparecida, o comércio pode abrir com jornada limitada a 6 horas. As horas trabalhadas devem ser pagas com adicional de 100% ou compensadas em dobro no prazo de até 60 dias, conforme o acordo entre empresa e colaborador. Viviane Goulart para a Unitins FM.
2: Ok, Viviane, muito obrigado. Shirley, daqui a pouco, às 15h30, a gente retorna com mais informações. Até lá.

ótima tarde, agora 3:09 aqui na Unitins FM, Trânsito Livre, continua na nossa tarde, né? Tarde de segunda-feira, hoje dia 28 de setembro, tá terminando o mês de setembro, já já chega outubro, quem sabe trazendo as chuvas, né? Que a gente tanto quer, né? E precisa. 3:10 agora, ótima tarde, Gustavo Lima.

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1: O motorista que acionar o seguro do carro passará a ter prazo definido para receber uma resposta e, se ela for positiva, para receber o dinheiro. Pela resolução 496 do Conselho Nacional de Seguros Privados, a seguradora terá até 30 dias para dizer se o dano está coberto e mais 30 para pagar a indenização, sob pena de multa de 2% sobre o valor devido. A contagem tem um detalhe decisivo: os 30 dias só começam a correr depois que o segurado entrega todos os documentos pedidos pela empresa. Sempre que possível, análise e pagamento devem ocorrer em conjunto. Na prática, a regra atinge em cheio os casos de perda total, roubo e furto, em que o motorista fica sem o carro enquanto aguarda o desfecho. O atraso implica ainda atualização monetária e juros legais, e a seguradora pode responder por perdas e danos e sofrer sanções administrativas. O prazo só é mais folgado em seguros corporativos de grande porte, como petróleo, aviação e riscos nucleares, em que a análise pode chegar a 120 dias, segundo a apuração do InfoMoney junto à Superintendência de Seguros Privados.
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Olá, ótima tarde, agora 3h21 aqui na Onetins FM. Gente, olha, ontem à noite, no domingo, aconteceu o MTV, o prêmio, né, do MTV, o VMA, tradicional VMA, que reuniu grandes nomes da música lá em Los Angeles, nos Estados Unidos. A cerimônia celebrou artistas, músicas e videoclipes que se destacaram ao longo do último ano. Entre os destaques da noite, o maior foi Madonna, que conquistou ao todo 5 prêmios, sendo o principal o de artista do ano, uma das categorias de maior relevância da premiação. Olha, já a Taylor Swift levou para casa o prêmio de vídeo do ano, considerado também um troféu bem importante aí da noite. A noite também contou com o reconhecimento de novos talentos. Sienna Spiro venceu a categoria de artista revelação, enquanto BTS levou troféus de música do ano e

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10: Unitins FM, agora 3h34 por aqui. Trânsito livre. 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
10: E o Antônio Neves já está de volta, Antônio?
11: Exatamente, estamos de volta com mais informações. Uma unidade móvel de oftalmologia começou a atender nesta sexta-feira pacientes que aguardam por cirurgia de catarata em Palmas e outros municípios da região. A estrutura está instalada no estacionamento do espaço cultural e permanecerá na capital por 45 dias. A previsão é realizar entre 1.100 e 1.400 cirurgias, além de exames oftalmológicos. A ação atende moradores de 14 municípios da região. Mais de 1.000 pacientes já foram agendados pela Secretaria Municipal de Saúde. A convocação segue a ordem cronológica da fila regulada. Os moradores de outros municípios serão orientados pelas prefeituras sobre o transporte até Palmas. E mudando de assunto, Shirley, Palmas terá lei seca no primeiro turno das eleições. Venda e consumo de bebidas alcoólicas serão proibidas. A Viviane Goulart traz mais informações.
12: Próximo domingo é dia de eleições e a Justiça Eleitoral estabeleceu a lei seca novamente, que proíbe a venda e o consumo de bebidas alcoólicas durante as eleições. Em Palmas, a proibição será entre 12h30 e 17h do dia 4 de outubro. Em Araguaína, a proibição começa às 18h do sábado e vai até às 18h do domingo. A lei seca em Porto Nacional também vigora de 3 a 4 de outubro e essa mesma determinação abrange os municípios de Brejinho de Nazaré, Ipueiras, Monte do Carmo, Porto Nacional, Santa Rita do Tocantins e Silvanópolis. Segundo o documento, o consumo de bebidas alcoólicas na véspera e no dia da eleição pode causar transtornos e comprometer a ordem dos trabalhos eleitorais e o exercício do voto. Essa medida vale para lanchonetes, restaurantes, hotéis, trailers, quiosques, conveniências, padarias, supermercados, armazéns, distribuidoras, eventos e estabelecimentos similares. Essa regra também se aplica a vendedores ambulantes e a locais abertos ao público, como ruas, avenidas e áreas externas de residências em Palmas. Viviane Goulart para a Unitins FM.
11: Ok, Viviane, muito obrigado, Chile. Daqui a pouco, às 16h30, a gente retorna com outras informações. Até lá.

Olá, ótima tarde, agora 3h37 por aqui, trânsito livre, eu Shirley Cavalcante, tô na sua companhia até as 4, sempre com muita alegria, né, com você. Sempre ao seu lado, tocando sucesso na Castela.

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8: Olá, ótima tarde. Agora 3h48 aqui na Unitins FM.

Gente, olha, quem lançou um livro foi o jogador de futebol americano Tom Brady. Quem é o Tom Brady? O ex-marido da Gisele Bündchen. Pois é, e esse livro é sobre a vida e a carreira do jogador, tá? E o Tom Brady, ele revelou a frase gelada, né, entre aspas, que a modelo brasileira usou para se separar dele, que é, aspas, nós não somos compatíveis, fecha aspas. Antes disso, ele teria tentado salvar o casamento e ficou péssimo com a separação, chegando a perder quase 10 quilos. Um dos principais motivos da crise entre o casal foi que Gisele Bündchen, né, ela pressionou o Tom Brady a abandonar o futebol e dedicar mais tempo à família. Ele chegou a anunciar a aposentadoria, mas voltou atrás e um mês depois, né, isso foi a gota d'água. Agora, o livro, gente, dá a entender também que o Tom Brady sempre deu força para a carreira de modelo da Gisele Bündchen. E eles anunciaram a separação em 2022, após 13 anos de casamento. O relacionamento que começou em 2006 e os dois se casaram em 2009 e tiveram dois filhos. Em seguida, a Gisele, assim que depois da separação, ela começou um relacionamento com o instrutor de jiu-jitsu dela, o brasileiro Joaquim Valente, com quem ela já se casou e teve seu terceiro filho. Por um tempo, a Gisele Bündchen foi notícia na imprensa internacional, como se tivesse começado a se envolver com o próprio professor, enquanto ainda era casada, mas ela negou. Faltando 10 minutinhos, fofoquinha do dia, né? 10 minutinhos para as 4 da tarde. Anitta e o mestrinho. Eu não sou santa.

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Olha, essa foi Cláudia Leite com o Thiaguinho, quer saber? Bom, encerrando por hoje, né, o Trânsito Livre, que volta amanhã às 14h. Então, nosso encontro tá marcado, marcadíssimo, né? É, e daqui a pouquinho tem Coração Sertanejo, continue com a gente nessa tarde de segunda-feira. Desejo a vocês uma linda semana, um bom final de tarde, tudo de bom e até amanhã. Vou deixando a Ana Vitória. Ai, amor.

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0: Exatamente, estamos de volta com mais informações. Palmas começou a fornecer sensores de monitoramento contínuo de glicose para crianças e adolescentes com diabetes tipo 1 atendidos pelo SUS. A primeira entrega foi realizada na sexta-feira, dia 25, pela Secretaria Municipal da Saúde. Segundo a Prefeitura, Palmas é a primeira cidade da região norte a oferecer o dispositivo pela rede pública. O sensor permite acompanhar a glicose continuamente e pode reduzir a necessidade de picadas no dedo. O benefício é destinado a pacientes de 4 a menos de 18 anos, dependentes de insulina e residentes em Palmas. Pais ou responsáveis devem procurar a unidade de saúde da família de referência para iniciar o processo. É necessário apresentar documentos pessoais, comprovante de endereço, matrícula escolar e laudo médico atualizado. E mudando de assunto, filme do Tocantins sobre luta quilombola pela terra será exibido em Festival Internacional em Portugal. Quem chega com os detalhes é Mara Santos.
1: O documentário Tocantinense Territórios da Resistência será exibido em um Festival Internacional de Cinema em Lisboa, Portugal. Dirigido por Hermes Leal, o filme mostra a luta da comunidade quilombola do Rio Preto pela permanência em seu território e os conflitos pela posse da terra. A produção destaca a trajetória da quilombola Rita Lopes dos Santos, uma das lideranças da comunidade. O filme será exibido no dia 3 de outubro, às 8 horas da noite, durante o Festival de Cinema Itinerante da Língua Portuguesa. Mara Santos para a Unitins FM.
0: Ok, Mara, muito obrigado. E dando sequência ao Momento Informação, a procura por seguro de veículos cresceu na região norte, segundo o mapa de seguros da Serasa. Entre os automóveis, a participação das cotações passou de 3,6% em 2025 para 5,6% neste ano. Já entre as motocicletas, o índice subiu de 10,5% para 11%. No Brasil, as motos representam agora 44% das cotações, contra 41% no levantamento anterior. As renovações também ganharam espaço. Entre os carros, passaram a representar 53% das cotações. A pesquisa mostra ainda que 59% dos brasileiros apontam o preço mais acessível como principal incentivo para contratar ou renovar o seguro. Amanhã cedo, no alvorecer, tem mais Momento Informações. Até lá.

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3: O sistema de energia elétrica do Tocantins começou a ser estruturado com a criação do novo estado. 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
9: Muito bem, estamos chegando aqui ao vivo, hein? Em áudio para você, nessa bela noite do início da semana. Vamos juntos. Em Palmas 75. Boa noite.
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9: Muito bem, essa é a Unitiz FM 96,1. Na boa noite, uma rádio da Universidade Estadual do Tocantins. Unitiz, sempre com você. E aqui temos os melhores ouvintes do mundo. Aqui já chegando e abraçando você em casa, no trabalho, você no seu veículo, nos dando aquela carona. Muita gente indo para casa agora, outros já na labuta, né? Trabalhando. Você em toda a capital, de norte, sul, leste, oeste, você também pela zona rural que sempre nos acompanha, pelas cidades vizinhas, pelo Brasil, muita gente ligados, muita gente na sintonia aí, né? Nos ouvindo através da net, lógico, né? Plugados, que bacaninha. Então, te convido pra gente ficar juntinho, tá legal? Nessa programação de hoje, segundo, né? Tipo, dia 28, a gente já chegando na reta final do mês aí de setembro, né? Última semaninha. Então, obrigado você, vem com o Jota, pode acionar aí, fica à vontade, participando pelo 999156234, pra você ouvir aquela canção linda. Temperatura em Palmas agora 34 graus, umidade de relativa do ar tá bem baixinha, viu gente? 37% apenas. Ó. E a noite tá tranquila, né? 34 graus, tá um pouco quente, mas vai melhorando aí no decorrer da noite, sem dúvida nenhuma. Vem com o Jota, então, fique à vontade para você participar aí, a gente fazer aquela programação legal, eu e você aqui, ó, nessa frequência 96,1, também pelo canal 13.2 na TV.
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9: Vamos ouvir o Saulo Fernandes, Anitta. 77

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1: Legal, então, começando assim, nesse clima pra cima, roçando o Snap, Mary Had Little Boy, ainda Saulo Fernandes e Anitta, benção. Climaço, em boa noite pra você, legal início de semana. Hoje exatamente 28º dia do mês de setembro, né? Bela noite pra você que nos acompanha aí no teu carro, em casa, no trabalho. Boa noite pra você, queridos guardas noturnos, né? Que estão na labuta trabalhando, meus queridos vigilantes também, você nos bares da cidade, pessoal da coleta urbana, né? Os taxistas, rapaziada do Uber, dos aplicativos. Alô, Alan Marques, boa noite pra você, Leandro, né? Alô, meu querido Adonai Paiva. Um abraço grandão do Jota Curió, Curiolano, boa noite também.
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1: Olha, rapidão, nosso intervalo, vamos voltar já já. Não será aí, tá bom? Olha, 7:15, na cidade de Gente que Brilha, nossa palma.
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3: Entrou em vigor a lei federal que cria o protocolo integrado para o atendimento a vítimas de estupros e outras formas de violência física. A medida integra a atuação dos serviços de saúde e segurança pública no acolhimento das vítimas. Quando o primeiro atendimento for feito pela segurança, a vítima deve ser encaminhada imediatamente a uma unidade pública de saúde. A lei prevê atendimento médico, psicológico e social, além de informações sobre os direitos da vítima. Também deverão ser reservados vestígios que possam contribuir para a investigação e a identificação do agressor. Os profissionais envolvidos no atendimento terão treinamento para evitar a revitimização. Em casos envolvendo criança e adolescente, o conselho tutelar deverá ser comunicado. A lei foi publicada no Diário Oficial da União e já está em vigor. Antônio Neves para a Unitins FM.
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4: Muito bem, Antônio Neves aqui, deixando você informadinho, né? Bem informado, lógico, no som da Unitins FM, no nosso Momento Informação. Que bacana. Voltando aqui pra você, ao vivo, hein? Maravilha.
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4: Vamos juntinhos.
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4: Olha, 7:20. De volta com muito carinho nessa bela noite, né? Obrigado pela sintonia. Olha quem veio. Demorou, mas chegou, né? O Paulo Ratinho, boa noite.
6: Boa noite, Jota Júnior.
4: Seja bem-vindo,
6: é
4: querido.
6: O Ratinho que tá falando, meu amigo velho.
4: Oh, que maravilha, prazer imenso, viu?
6: Contato aí com a rádio aí, falar com vocês. Eu tô presente, tô na área.
4: Maravilha, obrigado, viu, Ratinho?
6: Ausente, mas agora eu tô presente. Gostaria de ouvir uma música aí.
4: Diga.
6: Fica eu. Ofereço pra você.
4: Ah, parece que havia um forrozinho, hein? Pinica eu.
6: 20 da rádio Unitins. Pra todo mundo que gostar da música. Valeu, meu amigo.
4: Valeu, meu garoto.
6: Prazer falar com você.
4: Bom, o prazer é todo meu, meu irmão. Ó, eu já vou trazer teu som. Segura aí.
6: Boa noite, eu tô junto.
4: Curió, você tá com a gente também, né, Curió? Boa noite, obrigado pelo carinho. Você não quieta, né, rapaz? Você vai ganhar na Fórmula 1 com tanta correria.
6: Boa noite. O calorzão tá grande, o calor tá grande. Tem que beber muita água.
4: É verdade, viu, Curió?
6: Vamos que vamos.
4: Vamos que
6: Deus
4: vamos, hein?
6: Deus abençoe nós todos. Uhum. Que possa estar sempre no comando de todas as coisas.
4: Valeu, amém? Meu irmão. Um abraço
6: é
4: grandão
6: vamos,
4: do Jota. Tudo de bom, hein? Obrigado, Curió, pelo carinho, pela carona também no teu Uber aí, tá? Vamos ouvir então, Tim Maia, Acendo o Farol. Já tem o Lucivan que chegou também por aqui. Vamos lá, 7:22 em Palmas. Boa noite.

0: Olha aí, o Sandro e Santiago também fazendo a festa. Bom demais.
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0: Seguindo, alô Lucivano em Fátima. Vereador Lucivano, um abraço pra você. Boa noite, obrigado pelo carinho. Olha, boa semaninha, garoto. Tudo de bom, hein? Obrigado. O Raul também chegou por aqui. Agora eu vi o Lant House, né? Vamos trazer daqui a pouco. Eu vi o Raul, segura aí. Região do Jacó, do Porto Nacional, né? Da Grande Porto Nacional. E ele mandando aqui um abraço carinhoso a toda a turminha da galera da animação, né? Acompanhando a nossa programação. Que bacana. Obrigado, viu? É, Raul, pelo carinho aí. Abração ao pessoal do São João 1 e 2. Né? Pessoal da Vila Mariana e aquele abraço. Alô, Rubens, Joãozinho. Um abraço, garoto. Alô, Áurea.
3: Boa noite, menina. Como é que
0: vai? Seja bem-vinda, Áurea.
3: Claro
0: que sim. Oh, tudo de bom pra você. Tudo de bom, viu, querida? Tudo de bom, obrigado pelo carinho, felicidade. Vamos ouvir o Alceu Valença? Pessoal, fica à vontade para você participar do nosso programa, do Toca Aí, tá bom? 999156234, você sabe. Vai falar diretão comigo aqui, hein? 7:30 em Palmas, Alceu Valença.
4: O Gilson.

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0: Muito bem, de volta aqui ao vivo, hein? Que bacana. Noite bela, maravilhosa de segunda-feira. Para todo mundo que nos acompanha, né? Morena tá com a gente também, né, Morena? Boa noite, obrigado pelo carinho. Como é que tá por aí? Tudo bem? Cadê a Morena? Deixa eu trazer o áudio
1: dela.
0: Olá,
1: Jota.
0: Olá, seja bem-vinda. Boa noite.
1: Boa semaninha pra você.
0: Obrigado. Viu? Pra você
1: e
0: também, né? Pra todos nós, né?
1: Música.
0: Qual é?
1: Com Calypso.
0: Príncipe Encantado. Legal.
1: Um grande abraço da Morena pra você.
0: Obrigado, boa noite. Ó, o clima deve estar diferenciado aí na querida Taquara do Sul, sem dúvida nenhuma, né? Que bacana. Obrigado, boa semana pra você, pra família inteira. O Antônio Alves, meu parceiro de todas as noites, né, Antônio? Boa noite.
2: Boa noite, Jota Júnior.
0: Seja bem-vindo, meu irmão.
2: 504, como é que você tá, meu amigo?
0: Tudo bem, graças a Deus.
2: Um abençoado pra você, tá bom? Gostaria de pedir uma musiquinha aí de... Amado Batista, secretária.
0: Vamos trazer, né? Na hora.
2: Ótima noite abençoada, meu amigo.
0: Obrigado. Deus. Deixa eu mandar um abraço pessoal ali do Taquara do Sul, distrito de Taquara do Sul, Gaguinho, né? Com a dona Nilda, né? A dona Elenilda também, a vizinha, né? O Tauan também, toda a família ali, o Coronel Quintanilha, né? Que também sempre escuta o nosso programa. Meu querido Rui Bucaraí, né? Que é nosso colega, né? Nosso companheiro aqui também de trabalho aqui na Unitins. Um abraço a toda a gente amada aí do distrito de Taquara do Sul, que sempre ouve a nossa programação. Ó, eu vou trazer aqui o Lighthouse, que já é a pedido, e depois tem banda Calypso. Já tem a sua, viu, Antônio? Calma aí. 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
1: Olha o som da banda Calypso. Bacana, hein? Príncipe Encantado pra Moreno e Itacoroçu ligadinho no nosso programa. Obrigado. Ainda Loud House Family. Olha, 14 para as 8 agora, vai pedir aqui mais um intervalinho. Vamos voltar já já e trazer a Cleila, né? Que também tá ligadinha, né, no nosso programa. Alô, Clássico, na Nacional Papelaria e Material de Construção aí na querida Luzimangues, na TEA 080. Boa noite. Já já de volta.
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7: A Fundação Municipal de Meio Ambiente e a Guarda Metropolitana de Palmas já começaram a planejar as ações de fiscalização para Piracema 2026-2027. A primeira reunião para definir as estratégias foi realizada na semana passada em Palmas. Entre as medidas previstas estão ações de educação ambiental, blitz educativa e de fiscalização. Também será feito monitoramento de áreas onde pode ocorrer pesca irregular. A prefeitura deve atuar em conjunto com outros órgãos e instituições durante o período. A Piracema começa no dia 1º de novembro e segue até 28 de fevereiro. Durante esse período, a pesca sofre restrições para proteger a reprodução dos peixes nativos. A preparação antecipada busca reforçar a orientação e o combate à pesca irregular em Palmas. Antônio Neves para a Unitins FM.
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8: Muito bem, Piracema chegando aí, já já, né? Vai demorar não. 11:08. Voltando, vamos lá. Sempre com você.
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8: Olha, essa versão que toca a tua música, né? Sem dúvida nenhuma. Deixa eu abraçar toda a Porto Nacional também, né? Que acompanha o nosso som legal. Obrigado, viu, gente de Porto Nacional, todo mundo aí. O pessoal de Pirópolis, né? É, Brejão de Nazaré também. Alô, Ipueiras. Abração pra você que tá aqui nesse raio, né? Que se aproxima da cidade de gente que brilha, nossa querida Capitão Palmas. Alô, Antônio. Passou aí. Alô, Cleila. Deixa eu trazer a Cleila aqui. A Cleila, já vai falar então a Cleila, tá bom, Cleila? Com Jota. Obrigado pelo carinho. Vamos ouvir o secretário Amado Batista? 10 para as 8 em Palmas. É,

0: essa música é simplesmente linda, na voz de Elton John, Iron Love. E ainda, Amado Batista, secretária, que bacaninha, né? Valeu, gente, obrigado pelo carinho, pela audiência, em toda Palmas, pelo nosso Tocantins. Olha quem tá com a gente também ouvindo aí, ó. Ouvindo aí, tava ouvindo a Calypso.
1: Tá, enfim, a Joelma.
0: Valeu, João. Cleila.
1: Boa noite, uma semana abençoada para todos.
0: Obrigado, Cleila.
1: Os ouvintes, para minha família, para meus amigos. Que Deus abençoe, que seja uma semana abençoada, de muita alegria, de muita paz.
0: Obrigado, em nome de todos, né? Sem dúvida.
1: Sabedoria, discernimento. E que a gente possa passar mais essa semana na proteção de Deus.
0: Exatamente,
1: em nome de Jesus, amém.
0: Amiga, amém, amém. Obrigado, viu? Boa semaninha pra você. Tá legal? Agora, quem voltou aqui?
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0: 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Ele ouviu e gravou um trechinho, mandou pro Jota, que é a música do Amado Batista. Que bacana, né? Legal, Antônio. Felicidade, meu irmão. Gente, pode participar, fica à vontade, tá?

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8: Que bom ter você por aqui sempre.
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8: Muito bom, obrigado. Gente de volta, continuando nessa bela noite, né? De segunda-feira. Obrigado, você em casa que chegou agora, de repente, né? né? Tomou aquele banhozinho aí pra dar uma refrescadinha, né? Ficar mais tranquilo. E foi lá, ligou o radinho, tá ouvindo a gente, obrigado, viu? Muitos nos acompanham também, vem nos acompanhando pela internet. Obrigado, gente, pela TV no 3.2 também. Dá tempo pra você participar aí, ouvir a sua música, né? É, vai lá no zap, manda áudio pro Jota, manda a mensagem de texto também, e vai ser um prazer imenso, tá? Receber você aqui no nosso programa. CVD, a música CVD Garden. To the Moor and Back. 8:07 em Palmas. Sejam todos bem-vindos na nossa programação. Tudo de bom, gente. Felicidades.

0: Olha a canção linda do Kleber e Cauã, Sonho. Legal ainda, Sedens e Gardam. 8:15. Vou pintar mais um intervalo aqui rapidinho. Vamos voltar já já. Mais músicas no teu rádio. Alô Marabá. Um abraço, meu querido Jorge Bacabal também. Obrigado a cada um que chegou, tá ouvindo a gente desde o comecinho do programa. Chegaram agora, quem chegou agora ouvindo a gente, obrigado. Boa semana, gente, bom descanso, né? Que você tenha uma noite bem, bem legal. Voltamos já já.
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1: Cerca de 1,97 milhão de eleitores com deficiência estão aptos a votar nas eleições de 2026 em todo o país. O número representa um crescimento de 42% em relação às eleições de 2022, segundo o Tribunal Superior Eleitoral. No Tocantins, 3.854 eleitores declararam ter deficiência visual, o equivalente a 0,33% do eleitorado. É a maior proporção entre os estados brasileiros. Para ampliar a acessibilidade, a Justiça Eleitoral aumentou o número de sessões eleitorais acessíveis para mais de 220 mil. As urnas contam com recursos como áudio, teclado em braille e identificação tátil na tecla 5. Eleitores com deficiência ou mobilidade reduzida também podem receber auxílio de uma pessoa de confiança durante a votação. O primeiro turno das eleições de 2026 será realizado no dia 4 de outubro. Tina Santos para Unitins FM.
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2: Muito bem, nossos repórteres sempre apostos, Tininha, né? Trazendo sempre o melhor da informação para você, né? Para você deixar você bem informado, sem dúvida nenhuma. De volta. Oi, boa noite.
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2: Toda hora, né? Sempre com você.
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2: Que bela noite, hein, gente? Noite linda pra você que nos acompanha.
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2: Olha, que esta noite seja mais especial do que você possa imaginar. Que seja linda. Você, do lado da tua família, do lado de amigos, né? A felicidade esteja contigo sempre, nas tuas caminhadas, no teu ir, no teu vir também, no teu corre, né? Tudo de bom, cabeça erguida, pensamento positivo, que as coisas boas estejam sempre, né? Ao teu favor, tá? Que você consiga aí realizar os teus sonhos, né? Os seus objetivos ser realizados aí. Com toda a clareza, com toda a determinação. Vamos ouvir o Poyang. Every time you go away. O ano era 1985 e a gente mata a saudade. 8h22 em Palmas. Você em todas as regiões vizinhas da capital Palmas, nos ouvindo, obrigado. Luzimangues inteira na escuta do nosso programa. Valeu, gente. Tudo de bom.

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1: Bom demais, 8:30. Mais intervalo, voltamos já já, hein? É rapidinho. 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

Olha, que a tua noite hoje seja bem bacana, cheia de sentidos, tá bom? E coisas legais. 8h34, na mais bela capital do Brasil, cidade de gente que brilha, né? Palmas. Boa noite, gente. Você que tá em casa descansando, obrigado. Você tá, é por você tá com o rádio ligado aí, na rádio certa, né? Todo mundo gosta de ouvir o Nitins, 26 anos, e o Toca aí com o J. Júnior e lógico, ao som de Rick Renner.

0: canção linda do Century, Love Your Way. O ano era 1986. Rick Renner, é 10, é 100, é 1000. 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
0: Olha aí, às 17:07. Vamos lá, daqui a pouquinho tem a Voz do Brasil. É, o pessoal que nos acompanha na região das Armas, obrigado, Alô Juninho, a Cálita, né, também, a sua filhinha, alô Dona Miguelina, Dona Maria, né, um abraço na 409 Norte, Arno 44 aí, o Zé Filho, todo mundo aí, obrigado, viu, gente, pelo carinho. Alô, deixa eu chegar aqui até o Jardim Europa, né, mandar um abraço pra Edilene Regi, Heleninha, toda a rapaziada aí, né? Obrigado pelo carinho. O Josivan, né? Também que acompanha o nosso programa, obrigado. Alô, Marcão, aí numa região do Boia, meu querido Marco Polo, né? O pessoal do Faveiras, obrigado. Todos que se ligam na nossa programação aí no Rayonat também, alô, Paulo, né? Alô, Chapéu, aí no Laguna 2-3, né? Laguna 3. Pessoal do Lagoa 1, 2, 3. Pessoal do Capivara também, do Irmã Adelaide, toda essa região aí, Beira Lago, né? Meu muito obrigado pelo carinho. Os feirantes também que escutam a nossa programação. 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Um abraço grandão aqui do Jota Júnior. 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Valeu! Vamos ouvir Marília Mendonça? Bye, bye! Olha, 9:15 agora. Boa noite, obrigado pelo carinho.

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5: O documentário tocantinense Territórios da Resistência será exibido em um festival internacional de cinema em Lisboa, Portugal. Dirigido por Hermes Leal, o filme mostra a luta da comunidade quilombola do Rio Preto pela permanência em seu território e os conflitos pela posse da terra. A produção destaca a trajetória da quilombola Rita Lopes dos Santos, uma das lideranças da comunidade. O filme será exibido no dia 3 de outubro, às 8 horas da noite, durante o Festival de Cinema Itinerante da Língua Portuguesa. Mara Santos para a Unitins FM.
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1: Muito bem, de volta para você. Rapidinho aqui nosso intervalinho, né? Vapt-vupt, ó. Ah, deixando você informado. Bem, bem, bem.
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1: Pode se ligar, hein? Pode chegar junto aí, vai. A programação aqui é sua. Na boa.

vocês. É noite de segunda-feira, exatamente, dia 28 de setembro. E a música é Nashville, Caminhos do Amor. E o programa é o Toca Aí com Jota Júnior. E a rádio é Unitins FM. 9 para as 9 agora. Boa noite.

Olha, rapaziada do Neste Vire, linda essa canção, hein? Caminhos do Amor. Sempre uma boa música tocando aqui na Unitins FM. Olha, faltando 6 minutos. E aqui eu quero abraçar você, não é deixar um abraço apertado, né? A você, é, que está com a gente até agora, nessa bela noite de segunda-feira, iniciando semana. E eu quero desejar aqui para você uma boa semana, né? Uma boa semana, felicidade, muito carinho, cabeça erguida, pensamento positivo. Que as coisas boas estejam contigo. Que Deus abra as portas, caminhos para que você possa passar em paz. E que tenha vitórias também, lógico, né? Tudo de bom, gente. Obrigado. Obrigado. Agradecer a Deus também por mais esse programa. Agradecer a você pelo carinho, você que escuta sempre aqui nas noites do Toca Aí com o Jota Júnior. Valeu. Você em Palmas, pelas cidades vizinhas, pelas fazendas, né, da zona rural, pelo Brasil, muita gente que nos acompanha pela internet. Felicidade grandona do Jota. Beijos e abraços. Vou deixar o som aqui. Vamos voltar aqui em 1989. É o Tears for Fears. E o som da a Tears for Fears. Exatamente. A música. Essa música é linda. Pra gente deixar aqui matando saudade. O Woman in Chance. Gente, até amanhã, hein? Se Deus quiser, a partir das 7 da noite. Com mais um Toca Aí pela Tune Teens FM. Tá bom? Conto contigo. Com teu carinho. Sempre, sempre, sempre. Um abraço.

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2: Em Brasília, 19 horas.
0: Está no ar a Voz do Brasil. As notícias do governo federal que movimentaram o país no dia de hoje.
3: Olá, boa noite.
2: Boa noite para você que nos acompanha em todo o país.
3: Segunda-feira, 28 de setembro de